0: dizendo boa noite, amigo Maurício Rabelo e toda a equipe do Eu de Cá, Você de Lá. Toca a música Casa de Caboclo, do Rick Renner, mandando para todos que estão na escuta aqui em Riacho de Santana, Bahia. Obrigado, Bé Motos, uma excelente noite, muito obrigado. Tem o Odílio Reis, dizendo assim, boa noite, né? Boa noite, eu sou Odílio Reis, Maurício Rabelo, como vai, tudo bem? Aqui é de Livramento, de Nossa Senhora Bahia, manda uma música do Sérgio Reis aí pra nós, né? Que coisa boa, obrigado Odílio Reis, Livramento de Nossa Senhora Bahia, muito obrigado, tem mais aqui, Ivan Pereira de Lima, alô Ivan, cadê você, rapaz? Boa noite!
1: Ô Maurício Rabelo aqui, eu me de novo aqui de parte. Tudo bom, você conhece essa som aí? Você já fez um programa lá na casa dele?
0: Já?
1: Mário Pereirinha. Tá aqui em casa, tá mandando um abração pra você. Ele tá falando, posso dizer que você vier cá, você ir lá na casa dele.
0: Rapaz.
1: Aí tá no outro, você fica com Deus, um abração pra você. Ele é dia dos pais, que é dia domingo pra você.
0: Obrigado, Ivan.
1: E eu quero que você toca o Rick Renner, Eu Te Amo, Pai.
0: Rapaz,
1: que a gente já perdeu o pai, você já perdeu o seu, eu perdi o meu. O meu já está com 6 anos.
0: Eu tenho 2 anos.
1: O coração da gente chora para isso todo dia, né?
0: É verdade.
1: Saudade.
0: Saudade das brincadeiras.
1: Mas a gente sabe que Deus é maior, né?
0: Um beijo no rosto.
1: Então você. Se puder, você toca essa música aí e manda para todo mundo que está escutando. Um primo meu lá de Goiânia também, que, tá, que te escuta todo dia, Gilson.
0: Gilson?
1: Tá. E manda para esse povo aí, da Brasília, aqui da minha região aqui, de Patos.
0: Aham.
1: Então, falou, se puder, você toca essa música aí e manda para todo mundo que está escutando. Um primo meu lá de Goiânia também, que te escuta todo dia, Gilson.
0: Gilson, né? Então tá bom, Gilson, em Goiânia. Vou achar aqui agora, meu amigo Celso Ribeiro, meu amigo Ivan, né, lá de Patos de Minas. Ô, meu amigo Ivan, tudo bom? Ivan Pereira, pois é o Mário Pereirinha, né? Tô lembrando dos programas que fiz em Patos de Minas, na casa dele. Fiz um lá na zona rural aí de Patos, rapaz, como é que chama? Onde a minha irmã morava, o marido dela era o dono do ônibus que rodava lá para a região. Eu esqueci. Mário Pereirinha, um grande abraço. Que alegria grande saber que você está firme e forte. O dia que eu for em Patos aí, se Deus quiser, a gente vai se encontrar, viu? Muito obrigado. Um abraço, Ivan Pereira. Um abraço para o Dilson em Goiânia. E nós vamos tocar a música Te Amo, Pai, do Rick Renner, né? Para você dedicar, para todos os papais do Brasil. Te agradeço pela parte que me toca. E você falando da saudade do seu pai, eu também sinto muita falta do meu, do abraço, da alegria que ele sentia quando eu estava chegando e da tristeza quando eu ia embora. Falava assim, olha, eu acho que você não vai me ver mais. Não, pai, pelo amor de Deus. Isso foram anos e anos, e ele firme, mas tinha medo de morrer demais. Nossa Senhora, mas no final, quando ele fraturou o fêmur, aí ele estava tão agoniado que não estava suportando ficar o tempo todo dentro de um hospital, um frio danado. Tinha hora que ele não deixava o oxigênio ficar no nariz dele, né? Não colocar o oxigênio. Tinha que quase que amarrar ele, porque ele tirava todo o oxigênio. Era muito complicado. Mas Deus deu ele para, tenho certeza, um grande lugar, porque um homem que nasceu igual ao meu pai, quase sem pai, sem mãe, foi criado por aqui e por ali, e deu conta do recado, uniu a família do seu jeito, bravo, dedicado, mas muito amoroso com os filhos e com minha mãe. Muito obrigado, meu amigo Ivan Pereira, aí em Patos de Minas, Minas Gerais, muito obrigado. E a saudade machuca todo dia. Qual a música, Celção? Te Amo, Pai, Rick Renner. Depois, Doces Palavras. Sem Você, Zezé de Camargo e Luciano. Doces Palavras é do Ataíde Alexandre. 21 e 7.

0: de Tocantins, falando comigo, Emivaldo. Alô, Emivaldo, boa noite. Boa noite.
1: Boa noite, Maurício Rabelo. Tá falando aqui, Emivaldo, da Neto Tocantins, rapaz. Manda um alôzinho pra nós aqui, na Fazenda Campo Alegre, município de Dacinópolis. Roda a música pra nós aí com o Vendeiro Marciano. Toma aí, cadê o Vendeiro Marciano?
0: Beleza.
1: Eu aqui te ouvi no peito do programa. Eu achei a Rádio Nacional da Amazônia aqui. Eu de carro, você de lá, eu não perdi. Primeiro eu não tinha o nome seu, aí eu peguei ele. Aí eu peguei com a Adileia Martins.
0: Ah, com a Adileia.
1: Ela mandou pra mim, aí eu tô te ouvindo aqui agora, viu? Eu tô ouvindo essa coisa todo santo dia. Manda um beijo pra nós aqui.
0: Beleza. Bom demais. É, já eu mando o áudio para você de volta, viu, Emivaldo? Já, já. Espera só um minutinho, que eu só mandar um abraço aqui lá para Cascavel, no Paraná. É Laelson, a dona Dila, o Vitor, trabalhando lá na Bebidas e Companhia, em Cascavel, no Paraná. Alô, alô, Laelson, alô, dona Dila, alô, Vitor, aí na Bebidas e Companhia, em Cascavel, no Paraná. Muito obrigado, muito obrigado. E então eu quero agradecer ao nosso querido amigo que está na escuta lá em Tocantins, é o Emivaldo, né? Alô, Emivaldo, cadê você, rapaz? Tudo bom? Tranquilo? Emivaldo está nos ouvindo na Fazenda Campo Alegre, em Darcinópolis, no estado do Tocantins. Obrigado, Emivaldo! Darcinópolis, Tocantins, Fazenda Campo Alegre. É qual a música que ele pediu, Celso? Você lembra? Ele pediu uma música aqui, eu não entendi. Pera aqui,
1: manda um alôzinho pra nós aqui na Fazenda Campo Alegre, município de Dacinópolis. Roda uma música pra nós aí com o Vendeiro Marciano. Toma aí, cadê o Vendeiro Marciano? Boa noite, Maurício Rabelo.
0: Não. Pode ser. Tá bom. Muito obrigado. Muito obrigado, Emivaldo, na Fazenda Campo Alegre, pedindo João Mineiro e Marciano, no município lá de Darcinópolis, no Tocantins. Um abraço para a Edileia Martins, lá que passou o nosso telefone para você, viu? Muito obrigado, meu amigo.
2: Domício, do setor Pessu, DF, há muito tempo que ele não participava, hoje ele ligou aqui, mandando um abração para você.
0: Obrigado, Domício.
2: E pedindo para ouvir a música A Distância, com Roberto Carlos. E oferece,
0: linda, linda, linda.
2: Só para curtir mesmo, ele e a irmã dele, a Leda.
0: Leda e o Domício.
2: Isso, setor Pessu.
0: Setor Pessu. Alô, Domício, apareça, rapaz, você sumiu, tudo bom? E a Leda, cada dia melhor, mais bonita, dê um abraço nela por nós. E a música que você pediu, uma bala de música boa, A Distância, do Roberto Carlos, viu? Muito obrigado. Celso, levanta aí para nós que eu tenho que bater meu ponto. Aí.

0: 20, agora 21:25, eu de cá, você de lá, Erenilda falando conosco. Alô, Erenilda, como vai? Tudo bem? Antes da Erenilda aqui, que eu vou ler já já, né, eu quero mandar um abraço aqui para Tani Carla, de Tabuleiro Grande, município de Júlio Lopes, lá no estado do Piauí. Alô, Tani Carla, Tabuleiro Grande, em Júlio Lopes, no Piauí. Ela está pedindo a música do Gustavo Lima, Imortal, Desejo Imortal. Desejo Imortal, do Gustavo Lima. Obrigado, Tani Carla, em Tabuleiro Grande, município de Júlio Borges, no Piauí. Muito obrigado. Erenilda está falando conosco. Alô, Erenilda, cadê você? Está dizendo... boa noite Maurício Rabelo, boa noite a todos da Rádio Nacional. Maurício, hoje eu quero ouvir a música Olhos Negros, do Maurício Rabelo e Dani Miller, oferecer especialmente para minha tia pequena, que gosta muito dessa música. Ela está aniversariando hoje, desejo a ela muita paz, muita saúde, muitas felicidades. Ofereço também para você, muito obrigado para todos que fazem a Rádio Nacional, agradece a sua ouvinte de todas as noites, Erenilda, da cidade de Queimada Nova, no Piauí. Ô, minha amiga Erenilda, que alegria receber a sua mensagem tão bonita, tão bem escrita. Muito obrigado, e pedindo a minha música Olhos Negros, do Maurício Rabelo e Dani Miller, para mandar para uma pessoa que gosta muito, né? A sua tia pequena. A tia pequena. Ô, pequena! Tudo bom? Um beijo grande para você, viu, pequena? Um beijão. Celso Ribeiro tem mais aqui para falar conosco. 62 é Goiás. Ô, Goiás, boa noite.
1: Oi. Boa noite, Maurício. Eu saio daqui da Chacamanga, em Teresina de Goiás. Estou passando pedir a música com o Xandoro e Sampaio. Ah. Os quatro cantos da casa. Ofereço meu esposo Fernando, meu cunhado Manoel Messias, lá no Machado, no município de Arraias. Uhum. Madeironda, lá na Vaca Morta. Belinha, Adelina na Pinheira. Uhum. E ofereço para você e todos que gostarem da música.

0: outras velhinhas, a Adelina na Pinheira. Que eu ofereço pra você e todos que gostarem da música.
1: Só um pedacinho aqui, mas...
0: Porta Belinha, Adelina na Pinheira. E eu falei com Madeironda lá na Vaca Morta, Belinha...
1: Belinha, né? É porque eu tive dificuldade de entender aqui, você me desculpa, viu? Acho que eu tomei moco aqui, não é possível. Ou o som tá pouco demais, né? E não tô ouvindo, mas tá bom, tá ótimo. Obrigado, obrigado, Wilda! Um grande abraço, Wilda! É, pedindo a música Os Quatro Cantos da Casa com Teodoro e Sampaio, pra mandar especialmente, né? É, pro maridão dela, que tá na escuta, é, com amor e carinho, Fernando, o cunhado Manuel Messias em Arraias do Tocantins, a Eronda, a Belinha, é, também a outra que tá lá na Vaca Morta, né? Na Vaca Morta, muito obrigado. E todos que estão na Chácara Manga, obrigado, Wilda! Um grande abraço. Tem mais outra aqui. O Zé Neto tá falando assim, boa noite. Boa noite, caro amigo Maurício. Aqui o Zé Neto de Lago da Pedra, no estado do Maranhão. Maurício, estou aqui também triste, eu perdi meu pai recentemente, foi dia 14 de junho. Estou aqui com muita saudade do meu pai, né? Ele tá dizendo aqui, o Zé Neto, manda um abraço para todos os pais do Brasil e do mundo, né? Quem manda? Meu amigo Zé Neto, ouvindo através da... É, Auto FM 90.5 lá em Lago da Pedra, no estado do Maranhão. Muito obrigado, Zé Neto. A gente vai acostumando, né? É, com a saudade, vai acostumando, vai ficar vivo sempre no seu coração, nas suas lembranças, é, como o meu estará sempre, né? Deus quiser, nunca vou esquecer de tanto amor, de tanta brincadeira, de tanta risada, de tanta correção também do meu velho pai, o Ferruja, lá das Minas Gerais, né? Muita saudade. Minha mãe, tudo bem com a senhora? Falei com a senhora hoje, estava boa, né? Tranquila. Um beijo para a senhora e para a Marlene também, aí em Formoso do Araguaia. Tudo jóia, né? Ela está agradecendo as pessoas que mandam um alô para ela, minha mãe, dona Gasparina Rabelo, e a Marlene, minha irmã, também está agradecendo. O Isaías está dizendo, boa noite, estou vivo ainda, viu? Só passando aqui para desejar uma ótima noite ao Isaías. Alô, Isaías, lá no estado do Paraná. Obrigado, obrigado, Isaías, no estado do Paraná. Ouvindo eu de cá, você de lá. Obrigado, Isaías. Tem mais aqui. Fala comigo no esquente. Não esconda nada. Nenzinho falando. Alô, Nenzinho, boa noite.
2: Ô, boa noite, Maurício Rabeira, que é o Nenzinho da Samambaia. Ofereço uma música, eu quero Sérgio Reis, para oferecer para o Amigo do Amanhecer. Aham. E para você, Maurício Rabeiro.
1: Opa!
2: E toda a equipe da Rádio Nacional.
1: Valeu, Nenzinho da Samambaia. Gostei demais. Ô, cabra bom! Obrigado, Nenzinho da Samambaia, pedindo o Sérgio Reis. Qual a música do Sérgio Reis? Pode ser Boiadeira Errante aí, Sérgio? Pode ser? Boa, o Menino da Gaita. Qual que você acha, o Menino da Gaita? Boa, essa é uma música que eu lembro quando eu era menino, criança, e ele tocava sucesso lá no alto-falante da igreja, tocando, era um rapaz, olhos claros, bem azuis e tal, andava só, música boa, viu? Muito obrigado, eu não era rapaz ainda, eu era criança. Obrigado, Nenzinho, um grande abraço aí em Samambaia, ouvindo eu de cá, você de lá. Vamos pro intervalo, já a gente volta.
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0: Quase 33 minutos, meu amigo Negão do Japão mandou uma mensagem pra nós aqui. O Negão do Japão, bom, tranquilo. É, rapaz, eu não sei qual a mensagem que você quer que coloca no ar aqui, rapaz. É, tem muitas aqui, eu não sei qual que você quer que coloca, né? Então, vamos ver uma aqui, deixa eu ver aqui, né? Aqui. Negão do Japão.
1: Boa noite, programão maravilhoso do Maurício Rabelo. Eu de cá, você de lá. É, Maurício Rabelo, Fatinho, Celso Amorim.
0: Sim.
1: Todos estão agarrados, né? Muito obrigado pelos seus trabalhos, fico muito feliz, né?
0: Sempre que está ouvindo,
1: acompanhando o trabalho seu, é um trabalho maravilhoso. Muito obrigado, Maurício.
0: Valeu.
1: Quero que você toque uma música aí pra mim, por favor.
0: Sim.
1: Fazer homenagem ao Dia dos Pais, porque vai ser domingo, mas o programa vai ser agora sexta-feira, né?
0: Sim.
1: Aí, domingo, sábado e domingo não tem programa. Então eu quero mandar aqui com o Vander Lopes, né? Vander Lopes é de Gurupi, né? Ele é de Formoso, Formoso do Araguaia,
0: né?
1: Mas só que ele está morando em Gurupi.
0: Sim,
1: é uma música que fala dos pais, né?
0: Ah, é
1: uma música muito boa.
0: Aham,
1: a música se chama Meu Pai, Eu Te Amo.
0: A música é essa aqui, ó, do Vander Lopes. Escuta aqui, são. Segura aí, Celção. É Vander Lopes, Meu Pai, Eu Te Amo. Toca aí. É o moço de Gurupi no Tocantins. Vander Lopes.

Essa é a moda bonita do Vander Lopes, a pedida do meu amigo Geroni, o negão do Japão, lá de Paranã, no Tocantins. Alô, dona Neca! Alô, papais do Brasil, Vander Lopes!

Agora 21h38, eu vou trazer agora o Gustavo Lima para cantar, o Celso que vai trazer, né? É, tem alguém dizendo, olha, Maurício Rabelo, meu amigo, é, quero ouvir do Gustavo Lima, né? Mandar para o pessoal da Vila Pindaré, no Maranhão, mando o meu áudio de volta, João das Veias, né? Opa! Aqui é Celso dos Novos, tá bom? Um grande abraço, ou dos Novos também, né? Muito obrigado, meu querido amigo João das Veias, aí na Vila Pindaré, no estado do Maranhão. Muito obrigado, muito obrigado. Depois ele corrigiu, Maurício, meu áudio de volta aí é João das Veias, viu, meu amigo? Então tá bom, tá tudo certo, né? A música, Desejo Imortal, Gustavo Lima, depois o Rei Roberto Carlos cantando A Distância, 21h39 agora.

0: Agora são 21h52, deixa eu mandar um alô mais uma vez para o Antônio Cunha, também para a Suzana, lá no estado do Piauí, o Hugo e a neta. Alô, Hugo! Alô, neta, aí em Teresina, no Piauí, aí na região do Pau Ferrado, um abraço grande, viu? Antônio Cunha, a Suzana, o Hugo e a neta, muito obrigado, um grande abraço. Tem mais aqui, o Joanildo. Fala, Joanildo Leite, Oroçuí, no Piauí. Fala comigo, Fazenda Barra do Corrente, no interior. Boa noite.
1: Boa noite, Maurício Rabelo. Boa noite, aí o de carro, segui lá, rapaz. Manda um alô aqui pro Piauí, aqui, Oroçuí, beleza?
0: Beleza.
1: Estou na escuta aqui na Fazenda Barra do Corrente, aqui no município de Oroçuí, Piauí, beleza?
0: Homem.
1: Essa música aí de... E Rio Negro Solimões, beleza? Talismã, pode ser?
0: Ô, mas é...
1: Valeu, boa noite.
0: Talismã é do Leonardo. Beleza pura. Muito obrigado, amigão Joanildo Leite, aí na Fazenda Barra do Corrente, no interior do Piauí, na região de Uruçuí. Muito obrigado. Um prazerão pedindo o Talismã. Talismã que eu conheço mais é com Leandro e Leonardo. Com o Rio Negro ainda não conheço. Mas pode ter, né? Obrigado, Joanildo Leite, Uruçuí, Piauí, Fazenda Barra do Corrente. Um grande abraço. E aí, na região de Uruçuí, dê um abraço aí no... Pera aqui, rapaz, é o Neto Capão, um abraço grande. O meu amigo, o Abidoral Martins, muito obrigado. Um abraço para todos aí da rádio, do Abidoral, que retransmite o Eu de Cá, Você de Lá. Muito obrigado, muito obrigado. Tem o Fábio de Sena, falando assim: alô, Fábio, boa noite.
2: Boa noite, Maurício Rabelo. Aqui é Fábio de Sena Oliveira, Fazenda Canoas, na beira do rio Paracatu, município de Buritizeiro, Minas Gerais. Gostaria de ouvir a música com José de Camargo e Luciano, Solidão. Ofereço para todos os ouvintes da programação e da Rádio Nacional.
0: Na beira do rio Paracatu, quer ver mais uma vez,
2: Murilo? Na beira do rio Paracatu, é Fábio de Sena Oliveira, Fazenda Canoas.
0: Canoas.
2: Na beira do rio Paracatu, município de Buritizeiro, Minas Gerais. Gostaria de ouvir a música com José de Camargo e Luciano, Solidão. Ofereço para todos os ouvintes da programação e da Rádio Nacional.
0: Você falou, tá falado, rapaz. Muito obrigado. Muito obrigado, Fábio de Sena. Fábio de Sena, na Fazenda Canoas, na beira do rio Paracatu, em Buritizeiro, Minas Gerais, ouvindo o Eu de Cá, Você de Lá. Que alegria receber a sua... Você está dando uma pescada aí na beira, aí no Paracatu, rio Paracatu. É o Toninho Cerezo, quando jogava na Fiorentina da Itália, perguntaram para ele: de onde você tem mais saudade no Brasil? De pescar no rio Paracatu. É o Toninho Cerezo, que jogou durante muito tempo no Atlético Mineiro, na Seleção Brasileira, no São Paulo, no Cruzeiro, né? E deixou saudade. Ele gostava demais de pescar no rio Paracatu. Deve gostar até hoje, que ele ainda está muito novo ainda, né? Obrigado, Fábio de Sena. Um grande abraço aí na Fazenda Canoas, na beira do rio Paracatu, lá em Mato Grosso, falando comigo, Cecília da Silva Oliveira. Alô, Cecília! Cadê você, moça? Boa noite!
3: Oi, Maurício Rabelo.
0: Oi.
3: Tudo bem? Olha eu de novo.
0: Olha eu de novo.
3: Boa noite. Boa noite a todos os ouvintes, a todos aí da Nacional. Eu quero pedir para você fazer uma homenagem, né, para os Domingo é Dia dos Pais. Infelizmente, nem eu e nem você tem nossos pais mais. Estão lá no céu, morando com Jesus. Estão bem, estão em paz. É muita saudade, muita falta. Mas, como você falou, a gente acaba se acostumando com essa dor. A gente tem saudade, mas não é uma saudade com sofrimento, né, Maurício? É uma saudade com gratidão a Deus de ter deixado eles tanto tempo perto da gente, né?
0: É verdade.
3: Tem papais aí que não conseguem ficar muito tempo perto dos filhos, mas o meu, tanto o meu como o seu, faleceram depois dos 80 anos e fizeram aí tudo que tinha que fazer pela família. Então, quero família, mesmo né? lá do céu que eles estejam sentindo o nosso carinho, nossa gratidão a eles.
0: Tá certo, e ela falou mais coisa.
3: E quero também, Maurício, sim, oferecer uma homenagem aos papais da minha família, né? Ah. Que é o meu esposo, Luiz Carlos, que é um paizão, Maurício, paizão. Ah, eu vou te falar, filho, se fosse para escolher de novo um pai para os meus filhos, de novo eu escolheria o Luiz Carlos. Pensa num pai, minha Nossa Senhora. E quero também prestar homenagem ao Wilson, que é meu genro. O outro genro, que é o Paulo Eduardo, que é meu genro também. E para o meu filho Luiz Augusto, que são três papais maravilhosos também. Então é aquele negócio, né, Maurício? Se teve um exemplo em casa, não tem o porquê ser um mau pai, né? Então, encaminhando seus filhos no caminho certo da vida. E é isso que a gente fica feliz de ver nossos netos sendo bem criados.
0: Minha amiga Cecília.
3: Para você, Maurício, que é um grande pai também.
0: Opa, obrigado.
3: Sempre honrou sua família, seus filhos.
0: Opa.
3: Parabéns pelos Dias dos Pais e a todos os pais do Brasil, tá, Maurício?
0: Obrigado, é, Cecília da Silva Oliveira.
3: Roda uma música aí para nós, por favor, para o Dia dos Pais.
0: Sim.
3: Pode ser com o Rick Renner, pai, tá?
0: Tá bom. Obrigado, obrigado, querida amiga Cecília da Silva Oliveira, aí em Campo Novo do Parecis, do estado de Mato Grosso. Muito obrigado, muito obrigado. Ela está relembrando o seu querido papai, que a deixou, né? Deixou ela e deixou muita saudade, né? Lembrando do meu pai também, muito obrigado. Lembrando, cumprimentando os pais que estão próximos dela lá. O Luiz Carlos, que é o maridão dela, que é o pai dos filhos dela, que honra todo dia essa paternidade, né? O Luiz Carlos, o Wilson, que é genro, o Paulo Eduardo, que é genro também, o filho dela, o Luiz Augusto. Receba os parabéns da nossa querida amiga Cecília da Silva Oliveira, em Campo Novo do Parecis, Mato Grosso. Parabéns, papais do Brasil. Ela pediu o Rick Renner. Parabéns.

0: você. O Fábio de Sena ainda falou um negócio. Fala, Fábio, opa!
1: Rapaz do céu, por incrível que pareça, fui lá agora à tardezinha, peguei dois caranha bom demais, quase 5 quilos cada um aí, ó.
0: Nossa senhora!
1: Os caranha bom pra danar. Graças a Deus, eu vi aqui é muito bom de peixe.
0: Aham.
1: Assim, na verdade aqui é no município de Buritizeiro, né, mas... Sei. É, Buritizeiro mesmo passa o Rio São Francisco, mas como é um município muito grande, sabe?
0: Sim.
1: Aqui eu tô na beira do Rio Paracatu, divisa com as fazendas da Gerdau, onde era das Sendas antigamente.
0: Sim.
1: Tô aqui na Fazenda Canoas. De vez em quando a gente vai lá dar uma pescadinha. Hoje mesmo fui lá, isso é o Dois Caranha Bom pra danar.
0: Eu tô vendo aqui o filme aqui, rapaz, coisa chique demais, ó.
2: Você vê, ó. Pescariazinha minha da agora tá até
0: mime. Vamos pro intervalo já, a gente volta, aguardem.
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0: Pois é, meus amigos, o Fábio de Sena mandou um vídeo aqui falando das caranhas aqui. Fala aí, Fábio.
1: Agora tá até vivo ainda, ó. Ó. Acabei de chegar aqui, ó. Dois caranhas. Um derdão, quase uns 5 quilos. Quatro pra 5 quilos. O outro é menor um pouquinho. Deixei dois brutos embora.
0: É mesmo, rapaz? Rapaz, mas você não é fraco não, hein, Fábio? Homem. Você deve estar ganhando o cerezo aí pra pescar, viu? Um abraço, obrigado, Fábio de Sena, aí na beira do rio Paracatu, aí na Fazenda Canoas, em Buritizeiro, Minas Gerais, muito obrigado. Lá de Tocantins, falando conosco aqui, alô Tocantins, boa noite, boa noite.
2: Boa noite, meu amigo Maurício Rabelo.
0: Boa noite.
2: Aqui é o Clésio, cara de gato, aqui do estado do Tocantins.
0: Não, minha cara de gato.
2: É uma moda boa pra nós ir, trevo de Tubiara, estamos aqui, cidade de Luz e Mangues.
0: O trevo de Tubiara é com a galera de Rafael.
2: Todo de Aliança do Tocantins, a minha esposa, paizinha, a todos que estão sintonizados na cidade de Aliança.
3: Na beira do rio Paracatu.
0: Repete aí, repete. Ele está dizendo assim: boa noite, amigo Maurício Rabelo. Manda um alusão para nós aqui em Aliança do Tocantins. Estamos aqui sintonizados na melhor rádio do Brasil. Aqui o Clésio, cara de gato, né? Manda um abraço para minha esposa, paizinha, com muito carinho, em Aliança do Tocantins. E ele está no Luz e Mangues, lá pertinho de Palmas, né? Muito obrigado, cara de gato. Esse aí, o Clésio. Eu vou repetir seu áudio aqui. Fala bonito. Repete! Fala, Clésio, a palavra é sua!
2: Boa noite, meu amigo Maurício Rabelo! Aqui é o Clésio, cara de gato, aqui do estado do Tocantins. Mano, uma moda boa pra nós ir, teve de Tubiara, estamos aqui em cidade de Luz e Mangues. Mandar um alô pra galera de todo de Aliança do Tocantins, pra minha esposa, paizinha, a todos que estão sintonizados na cidade de Aliança.
3: Na beira do rio Paracatu.
0: Bom sem base, obrigado mais uma vez, amigão Clésio, cara de gato, obrigado, paizinha. Ele no Lucimangues, bem pertinho de Palmas, né? É município de Porto Nacional, mas está colado em Palmas, só tem um rio, 8 quilômetros de largura. É o Lago de Palmas, 8 quilômetros de largura, é o que diferencia Palmas lá do Lucimangues. Um grande abraço, meu amigo. Clésio, cara de gato, e a paizinha que está em Aliança do Tocantins, essa cidade que eu gosto demais. Muito obrigado. Tem aqui, lá de Roraima, falando assim, boa noite, caro amigo Maurício Rabelo, boa noite. Que bom ouvir você, se possível quero ouvir o Roberto Carlos. A Janela, viu, Celção? É muito bonita essa música, A Janela, do Roberto Carlos, para mandar para todos que estão na escuta, para a dona Lídia aqui em Roraima, a Nazaré Gaia também, muito obrigado. É ela que está mandando, né? Nazaré Gaia de Boa Vista, Roraima, pedindo para mandar para a dona Lídia a música A Janela, do rei Roberto Carlos. É linda demais. Você vai ouvir. Tem aqui o Rômulo Ramos. Alô, Rômulo, boa noite.
4: Maurício Rabelo, manda uma boa noite aí, meu querido, para a Fatia, Celso, e para todos os ouvintes dessa rádio maravilhosa.
0: Sim.
4: Eu indicar vocês lá. Celso, essa rádio, eu vou te falar, essa é o número um do mundo, viu?
0: Rapaz, obrigado.
4: Uma rádio dessa... Essa eu vou te contar, meu amigo, é 500 mil anos.
0: Essa aí não tem, anos,
4: não,
0: né?
4: Tem pra onde correr, ela mesmo.
0: Como diz lá no Maranhão, é 10 anos.
4: Está sintonizado. Desejar aí um ótimo final de semana para todas as suas famílias também, Celso. E família nacional. Um abraço, meu querido, uma boa noite.
0: Opa!
4: Meu querido, manda um alô aí pro nosso amigo Chico Francaroli. E o ano do estofado do Jardim Europa,
0: Jardim.
4: Se for possível,
0: Chico Francaroli,
4: manda o áudio de volta para nós aí.
0: Como é que... Opa, pera aqui, Celso, me ajuda aí que você é um menino bom, rapaz. É pra falar...
4: Meu querido, manda um alô aí pro nosso amigo Chico Francaroli e o ano do estofado do Jardim Europa, se for possível, manda o áudio de volta para nós aí.
0: tranquilo. Obrigado. Ele está lá em Lusiânia, meu amigo Rômulo Ramos, cumprimentando o Chico Francaroli e o Enio no Jardim Europa. Enio no Jardim Europa e o Chico Francaroli. Quem manda é o Rômulo Ramos. Muito obrigado. Da cidade de Lusiânia, no estado de Goiás. Muito obrigado. Léo Gin de Pádua falou assim. Deixa eu ver aqui o que o Léozinho falou para nós. Ele escreveu assim: boa noite. Boa noite, caro amigo Maurício Rabelo, filho do Brasil. Obrigado. Estou aqui em São Geraldo do Araguaia, no estado do Pará, na fazenda do meu cunhado Domingos Arraes, ouvindo a Nacional num clima muito legal. Passei o dia lidando com um gado bom, gordo e bonito, né? Mandou uns vídeos aqui muito bonitos. Toca pra nós aí, Malena do Bartô Galeno. Malena, foi um estourado de sucesso o Bartô, né? Com essa música, inclusive. E o Léozinho mandou um vídeo aqui do gadão, de corte dele lá. Não é possível reduzir. Apareceu que não é possível reproduzir o vídeo. Vamos ver o outro aqui, ver se é possível, né? Ah, não, mas é porque é 21 minutos, né? É muito grande, por isso que não abre de jeito. Mas aqui, opa. Agora deu uma. Abriu um pouquinho aqui, ó. Abriu no celular. Vem. Rapaz. Bom demais. Rapaz. Boiada boa. Gostei. Muito bom. Rapaz. Boiadeiro Léozinho de Pádua, né? Gostei, Léozinho. Você não é só bom pra cantar, é bom pra chamar o gado aí, muito bom. Ó, rapaz, montado num cavalão castanho bonito demais da conta. Lá em São Geraldo do Araguaia, pertinho do Rio Araguaia, no estado do Pará. Vontade de ganhar uns cobre, rapaz. Obrigado, amigão Leozinho de Pado. Ele pediu Malena com o Bartô Galeno. Muito obrigado. Opa! O Celso, mas você é um menino competente, né? Oi, como é que é? Hã? Que tem aí? Que é a janela do Roberto? Hã? Menino da Gaita, Sérgio Reis, você toca agora. Depois, Trevo de Tumbiara. E depois vamos trazer Olhos Negros do Maurício Rabelo e Dani Miller. Falou, meu amigo. Atendendo pedidos, manda moda, meu amigo. Homem. São 22h10. Alô, Edu. Alô, Henrique Negão. Alô, moço de São Félix do Xingu. Aí, na Austrália, ouvindo eu de cá, você de lá.

Ô, Celso Ribeiro, você é demais, viu? Como é que tem um caba gente boa igual esse Celsão? Essa moda tribo de Itumbiara é muito boa, né? Muito boa. Eu quero aqui mandar uma saudação para minha querida amiga Erenilda, da cidade de Queimada Nova, no Piauí. Alô, Erenilda! A sua música tá aí, viu? Olhos Negros, Maurício Rabelo e Dani Miller, para você, Erenilda! Toca, Celso Ribeiro!

0: Pois é, gente, agora 22:23, é o Jota Passos e a Edna Maria, lá de São Francisco, em Minas Gerais, está aqui, em nome da Associação Quilombola de Santa Helena, Território Quilombola do Bom Jardim da Prata, está convidando para o encontro da UPMS Minas Gerais. UPMS Minas Gerais será realizado na manhã de sábado, dia 19 de setembro de 2026, na comunidade quilombola Santa Helena, distrito de Santa Isabel de Minas, em São Francisco, Minas Gerais, né? Então, vai ser no dia 19 de setembro de 2026, 19 de setembro, na comunidade quilombola de Santa Helena, distrito de Santa Isabel de Minas, município de São Francisco, Minas Gerais, viu? É um encontro intercultural sobre identidade, território e direitos dos povos e comunidades tradicionais ribeirinhas do norte de Minas Gerais. Quem convida é o meu amigo Jota Passos e a cantora Edna Maria, lá de São Francisco, Minas Gerais. Muito obrigado, vai ser um encontro muito importante e eu tenho certeza que a comunidade lá da região de São Francisco vai prestigiar. Em setembro, dia 19, é isso? Em setembro, nesse momento, é dia 19. É isso mesmo, né? Em dia 19 de setembro, lá em São Francisco, Minas Gerais. Tem mais aqui, 22:24. É o Edu, lá da Austrália, falando. Alô, Edu, boa noite.
1: Meu amigo Maurício Rabelo, para nós, bom dia. De cá, você de lá, boa noite. Então, tá vindo aplicativo, Edu. Tá eu e o Negão, Henrique Negão, estamos sintonizados.
0: O homem do São Pedro
1: Maurício Xingu. Maurício, por si, toca a mola para nós aí.
0: Já picou a mula?
1: Esse é a coisa dos pais.
0: Você. Beleza.
1: Você é o pai, né? Se é o som, não sei se ele é.
0: É.
1: Ou se já é avô.
0: Eu
1: Deus
0: sou.
1: Abençoe a todos os pais.
0: Isso.
1: Do Brasil e do mundo.
0: Então,
1: vou ficar sintonizado. Se puder, toca uma moda pra nós aí. Não sei se você tem ela. João Carreiro e Capataz.
0: Que é primeiro brinquedo, o nome
1: meu
0: da música.
1: Primeiro brinquedo.
0: Meu primeiro brinquedo.
1: Grande abraço, bom final de semana.
0: Rapaz, João Carreiro e Capataz, obrigado Edu, obrigado Henrique Negão na Austrália, ouvindo eu de cá, você de lá, lembrando do Brasil, lá da cidade de Peçanha, em Minas Gerais. Alô Henrique Negão, alô Edu, uma excelente manhã, ainda é manhã, 10:00 por lá, lá na Austrália, e nós aqui já quase meia-noite, né? 10:26 da noite, hora de Brasília, 22:26. Muito obrigado, Edu, muito obrigado. E a música é Primeiro Brinquedo, do João Carreiro e Capataz. Muito obrigado, muito obrigado. Tem aqui o Gleibe Oliveira, tá dizendo assim: boa noite, sou Gleibe Oliveira. Levante essa moda já já, eu coloco o Gleibe pra falar.

0: 22h27, meu amigo Gleibe Oliveira falou assim: alô, Gleibe, a palavra é sua, meu amigo Gleibe Oliveira, cadê você, rapaz? Boa noite, Gleibe Oliveira, moço de Caiapônia.
1: E aí, doutor, boa noite, Fátimazinha, Serção.
0: Tudo bom, rapaz?
1: Ótima sexta-feira a todos aí. Ótimo final de semana, né?
0: Sim.
1: Eu queria que você fizesse um favor pra nós, ajudar nós a divulgar aí. Ah. Começou ontem a nossa novena de Nossa Senhora do Monte Serrat aqui em Caiapônia. Convidar o povão pra participar, né? Tem leilão de prendas, tem quermesses, né? Sei. De cachorro-quente, galinhada, caldo. Vai ser muito bom. E é lógico que rezar, né? A partir das 19 horas o Santo Terço e às 7h30 a Santa Missa. Beleza? Então sintam-se todos convidados aí. Tá bom? Abraço pra você. Tamo junto aí. Rádio Nacional de Brasília. Programa aí de cabo. Sei lá. Tamo aqui, ó. Saindo de Doverlândia, sentido Caiapônia, de ó. 221 e curtindo aqui através do app a Rádio Nacional e esse programa é um top de linha.

de Nossa Senhora de Montserrat, lá em Caiapone. Amanhã, 19 horas, tem o terço, e às 19h30 tem a Santa Missa, né? Amanhã em Caiapone, celebração dos festejos de Nossa Senhora de Montserrat, em Caiapone, Goiás. Amanhã, 19 horas, o terço, e às 19h30 a Santa Missa. Obrigado, obrigado, Gleibe Oliveira, o moço de Caiapone. Muito obrigado, muito obrigado. Tem aqui 89, lá do Piauí, terra querida, Joanildo, de Uruçuí, no Piauí, tá ligado na Fazenda Barra do Corrente. Muito obrigado, meu querido amigo Joanildo Leite, Uruçuí, no Piauí, na Barra do Corrente. Muito obrigado. E mais aqui, o Zé Neto agradecendo, obrigado Zé Neto, lá de Lago da Pedra, no estado do Maranhão, ouvindo pela Auto FM 90.5, obrigado Zé Neto, um grande abraço, muito obrigado, tem mais aqui do Piauí, terra querida, deixe-me ver aqui, a Tani Carla, do Tabuleiro Grande, município de Júlio Lopes, aliás, Júlio Borges, no estado do Piauí, ela que gosta muito do Gustavo Lima, está agradecendo aqui, mandando alusão para toda a família. Obrigado, Tani Carla, Tabuleiro Grande, Júlio Borges, no querido estado do Piauí. Muito obrigado, muito obrigado. Tem mais outra aqui, Danilo dizendo assim: alô, Maurício Rabelo, boa noite. Alô, Danilo, ele está dizendo: nesse momento estou na BR-153, altura de Santa Teresa de Goiás, sentido Uruará, no Pará. Nossa, mas você está longe, hein? E vai para muito mais longe. Você está em Santa Teresa de Goiás, ali perto de Porangatu, deve ser, não é? Porangatu, ali perto de Palmeirópolis, de Jaú, no Tocantins, perto lá de Minaçu, naquela região, Santa Teresa de Goiás, e ele está buscando Uruará, no Pará, na Transamazônica. Vai andar demais da conta. Um grande abraço, Danilo. Boa viagem. Vá dando notícia onde é que você vai estar. Eu acho que lá para segunda-feira esse capacete ainda não chegou lá, não, viu? Grande abraço, muito obrigado, muito obrigado. Tem mais aqui para falar conosco. Homem, venha cá, rapaz. Nesse momento, Enoque Tavares. Alô, Enoque, cadê você? Tá dizendo Maurício, aulas na faculdade iniciou-se, mas deu folga. Tô aqui, ligadaço. Ele tá lá em Palmas do Tocantins. Muito obrigado, Enoque Tavares, aí em Palmas, no Tocantins, naquela vidinha difícil, deitado numa rede, comendo um trem e escutando eu de cá, você de lá. Obrigado, Enoque Tavares, é meu primo, né? Muito obrigado, meu professor. Danilo já está em Porangatu, diz ele, né? Alô, Danilo, bom sem base. O Danilo já está em Porangatu. Eu ia pedir para você passar e ir lá, um lugar bom, lá no Osmar do Queijo, né? Pouco depois aí de Porangatu, onde eu passo, toda vez eu passo. Eu fiquei sabendo que ele faleceu, fiquei triste, rapaz. Vi ele começando com um ranchinho de palha e trabalhando e fazendo coisas de primeira qualidade, queijo muito gostoso, pão de queijo, ele fazia uns presuntos muito deliciosos também, né? E ensinou para uma geração, e hoje lá é um point, uma parada assim quase que obrigatória dos caminhoneiros, né? Eu gosto de passar lá, rachar um pão de queijo daquele, botar queijo dentro dele e linguiça, e fica bom demais. Obrigado, meu amigo Danilo. Ainda deve estar todo mundo, a família dele deve estar cuidando lá, como ele cuidou tão bem. Obrigado, Danilo, buscando Uruará, no Pará. Quando você estiver passando lá em Brasil Novo, na Transamazônica, lembra que eu tomei um cafezinho muito bom com requeijão muito gostoso lá, viu? Medicilândia, eu também fiz bons amigos. Altamira, já comi uma pescada boa, um filhote muito gostoso na beira do Rio Xingu, em Altamira. Lá em Pacajá, já fui muito feliz. Eu fiquei hospedado no hotel que é madeira pura, no chão, no teto e nas paredes, né? Da Tozete. Um grande abraço, meu amigo Danilo, passando lá no Morro da Velha, lembra aqui do seu amigo, lá em Maracajá também, lá em Novo Repartimento, eu tive na casa do meu primo lá, o Messias Reis, lá em Novo Repartimento, em Tucuruí, lá na residência dos meus amigos, o Orlando e o Messias também. Muito obrigado, é muito muita estrada, muita idade, graças a Deus e muito

0: muita saudade. Obrigado, Danilo, em Porangatu, Goiás. Aí em Porangatu, eu já fiquei no Hotel Wembley, em Porangatu, Goiás. Olha. Já passei naquela churrascaria do posto, indo pra Tocantins, aquela direita, um postão que tem uma churrascaria boa. Já comi muito ali. Bom demais. Fala, marido Rosário.
1: 0800.
0: Zero, bolso meu aqui pagando o tempo todo, mas é o um preço bom, é, tranquilo, né?
1: Essas comidas,
0: é muito
1: sim.
0: Bom, muito bom.
1: Mas a comadre Antônia, lá de Aparecida do Rio Negro, Maurício. Comadre Toinha, tá ouvindo, ao indicar você de lá, tá mandando um abração pra você.
0: Comadre Toinha.
1: Desejando um feliz Dia dos Pais.
0: Obrigado, minha
1: ela
0: comadre.
1: Ela queria falar com você, né? Mas eu expliquei pra ela que não tá.
0: Durante
1: problema.
0: O período eleitoral não tá, né?
1: Eu acho que depois vai mandar mensagem aí pra você.
0: Ah, mandar no ar. A gente coloca a voz dela no ar. Então, mensagem do WhatsApp, né?
1: Eu falei.
0: Viu, comadre?
1: E ela deseja um feliz Dia dos Pais pra você, pro Celso e pra todos os ouvintes, os pais, né? Uhum. Ela tá pedindo pra ouvir a música Milionário de José Rico, Longa Estrada,
0: não, Estrada
1: Longa
0: Estrada, da Vida.
1: Estrada da Vida.
0: É, Estrada da mesmo. Vida é o maior sucesso do Milionário
1: Estrada
0: José
1: da Vida,
0: Rico.
1: Milionário de José Rico oferece pro grande amigo José, lá de Luiz Eduardo Magalhães, na Bahia. Oferece também para a equipe do Edicar e para todos os ouvintes.
0: Beleza pura. Tem mais aqui, minha querida amiga Maria Oneide. Ela está nesse momento lá em Tocantins, dizendo, meu querido amigo Maurício Rabelo, feliz Dia dos Pais para você. Obrigado. É para todos os papais do Brasil. Manda um abraço e um cheiro para sua mamãe, dona Gasparina Rabelo, lá em Tocantins. Né? A Maria Oneide está em Esperantina, Tocantins, Brasil.
1: Boa noite, Maurício, tudo bem com você?
0: Boa noite.
1: Ofereço a próxima música, sucesso a todos os ouvintes, principalmente para você, Maurício, e todos do rádio. Quem está falando é a Adelina.
0: Adelina, né? Muito obrigado.
1: Adelina, de Eliseu Martins, no Piauí.
0: Obrigado, Adelina, Eliseu Martins, do estado do Piauí. Muito obrigado, muito obrigado. E o Clésio, né? É o Clésio, que é o cara de gato. Alô, Clésio, em Tocantins. O Clésio, o cara de gato. Ele está lá no Luzimangues e a esposa dele, a Paizinha, está em Aliança do Tocantins. Está dizendo, eu agradeço, meu amigo. Você sumiu, nos abandonou de jeito nenhum. É porque eu tenho que tratar dos meninos, tenho que trabalhar, né, rapaz? Mas olha, meu coração, meu pensamento está todo tempo aí em Tocantins, que eu gosto demais. Eu tenho minha casa em Palmas, né? Tem minha mãe que mora em Tocantins, em Formoso, meus irmãos que moram quase todos em Formoso, só tem um que mora em Unaí. Então, um grande abraço, não esqueço jamais, tá bom, meu amigo? Clésio, cara de gato, alô, paizinho, Aliança do Tocantins.
1: Boa noite, Maurício Rabelo, Fátima, Celso e Anderson. Aqui é o Francisco Luna, de Goiânia, Goiás. Se possível, pede para ouvir, quer ouvir a música do cantor José Roberto, Eu Preciso de Você.
0: Zé Roberto,
1: eu preciso de você. Ele oferece, né, para você, Maurício, para Fátima, para o Celso, Anderson e também para Elisângela. Desejo a você um feliz Dia dos Pais. Para você, Celso e Anderson e todos os ouvintes da Rádio Nacional.
0: Beleza pura, já tem o doutor Isaac de Souza Almada. Antes tem o Raimundo aqui, o Raimundo dizendo, boa noite caro amigo Maurício Rabelo, tudo bem, tudo jóia, estou aqui em Imperatriz do Maranhão, quero ouvir uma música, O Menino da Canoa do Barguerito, para mandar para dona Gasparina Rabelo, a sua mãe, para você, obrigado, mandar para Maria do Rosário, a Fatinha, o Murilo lá nos Estados Unidos da América também, o Murilo, né? Muito obrigado, Raimundo, Imperatriz do Maranhão, muito obrigado. Fala, Maria do Rosário.
1: Vamos ouvir a mensagem do Silvano.
0: Oi, Silvano. Boa noite.
2: Boa noite, Maurício. Eu sou o Silvano, o que você dá na Lagoa Grande? Deixa eu te falar.
0: Deixa eu
1: arrumar aqui esse negócio.
0: Normal, né? Alô, Silvano, pode falar aí agora direito.
2: Silvano, o que você dá na Água Grande?
1: Uai, Maurício, tá dando problema aqui.
0: Enquanto você não coloca, deixa eu botar outro aqui.
1: Agora deu certo.
0: Vai.
1: Silvano.
2: Boa noite, Maurício.
0: Opa.
2: Silvano, o que você dá na Água Grande?
0: Aham.
2: Deixa eu te falar.
0: Minas Gerais.
2: Manda luzão aí, um abração aí pra todos os pais. Eu não tenho o meu não, mas...
0: rapaz.
2: Todos os pais desejam ser abraçados.
0: Aham. Obrigado. Obrigado, Silvano, Lagoa Grande, Minas Gerais. Um abraço, Silvano. Muito obrigado aí pela lembrança. Você não tem o seu pai mais, eu também não tenho o meu, mas eles já fizeram o que tinha que fazer, muito bem feito, né? Cuidaram de nós, nos deixaram bem encaminhados na vida, né? Obrigado, Silvano. Eu tenho certeza que eles estão com a missão cumprida lá no céu. Tenho certeza, Silvano. Um abraço grande. Tem aqui meu amigo doutor Isaac de Souza Almada. Ele é professor e advogado lá na cidade de Buriti, no Tocantins. Doutor Isaac, boa noite.
3: Alô, Maurício Rabelo. Boa noite. Professor Isaac aqui de Buriti, do Tocantins, na escuta do programa.
0: Opa.
3: Doutor Maurício Rabelo, hoje eu queria mandar um abraço todo especial. Em alusão ao Dia dos Pais, que vai ser domingo agora. Quero desejar feliz Dia dos Pais a todos os ouvintes. Aquele que ainda tem seu pai, que vá lá, converse com ele, dê um abraço.
0: Aproveite,
3: seja,
0: né?
3: Seja feliz. E aqueles que não tem mais, Maurício, como eu, e também milhares aí, que tem as boas lembranças da convivência, dos momentos felizes que tiveram, e aí você consegue ser feliz também. Essa dica, doutor Maurício Rabelo. Boa noite a todos os ouvintes do Eu de Cá, Você de Lá, o melhor programa de rádio que há.
0: Obrigado, obrigado, meu amigão, doutor Isaac de Souza Almada, aí na região de Buriti, no estado do Tocantins. Muito obrigado. Feliz Dia dos Pais para você, viu, doutor Isaac?
1: Boa noite, Maurício Rabelo, aqui é Jardel Martins, de Hidrolândia, no Ceará. Olha, do Ceará, Hidrolândia.
0: Hidrolândia, no Ceará.
1: Estamos todos na calçada da Dona Raimunda, ouvindo Eu de Cá e você de lá, viu? Estamos reunidos lá na calçada da Dona Raimunda, Maurício, lá na cidade de Hidrolândia, no Ceará. Manda um alô para a Zulene, para Socorro, para a Dona Franci, Toninha Martins, minha mãe, Isalene, Edilânia e para o meu tio Valdemir. Estamos todos sintonizados na 6.180?
0: Aqui é 980 kHz, né?
1: É, lá é 6.180.
0: Então, então é nacional da Amazônia, então, tá 49 metros.
1: É, tá uma turma lá ouvindo Eu de Cá, Você de Lá. Manda alô para essa turma toda aí, Maurício.
0: Como é que chama? Opa! Vem em mim que eu tô facinho. É o Jardel Martins, Hidrolândia, no estado do Ceará. Alô, Jardel! Lembrei do centroavante, do Grêmio, que é cearense. Marcava gol toda hora, né, Jardel? Jardel Martins, de Hidrolândia, no Ceará. Estamos todos aqui na calçada da Dona Raimunda, ouvindo Eu de Cá, Você de Lá. Manda um alôzão pra Zulene, pra Socorro, pra Dona Franci, também para Toinha Martins, a minha mãe, para Isalene, Edilânia, para o meu tio Valdemir, todos sintonizados em 6.180 kHz da Rádio Nacional da Amazônia, ouvindo o Eu de Cá, Você de Lá. Muito obrigado. E tá dizendo assim também, olha, aliás, ele mandou até um videozinho aqui. Deixa eu escutar aqui, deixa eu dar uma olhadinha.
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0: Opa, bom demais, muito obrigado, muito obrigado. É o meu compadre Murilo lá dos Estados Unidos da América. Alô, meu compadre, boa noite.
5: Alô, meu compadre Maurício Rabelo, boa noite.
0: Tudo bom?
5: Boa noite, Celso, Fatinha e todos aí no estúdio. De antemão, já desejar um feliz Dia dos Pais a todos vocês aí no estúdio. Meu compadre Maurício Rabelo, que Deus
0: obrigado,
5: abençoe você, irmão. Também.
0: Obrigado.
5: E todos os ouvintes da Rádio Nacional da Amazônia, os caminhoneiros.
0: Sei.
5: E o Raimundo lá em Imperatriz, o Antônio lá em Caxias. Feliz Dia dos Pais para todos vocês. Um abraço, compadre. Estamos por aqui.
0: Meu compadre, obrigado. Obrigado, obrigado, meu compadre. Um abraço grande, Murilo, nos Estados Unidos da América, minha comadre Nívia. Um abraço pra princesinha, né? Sofia! Um beijo pra ela e feliz Dia dos Pais pra você, viu, meu compadre Murilo? Um abraço grande. E olha, tem aqui, falando comigo, é o Saulo Silva de Taguatinga. Alô, Saulo, boa noite.
6: Olá, Maurício Rabelo, boa noite.
0: Boa noite.
6: Maurição, por aqui tudo bem, graças a Deus. Por aí, como é que estão?
0: Tranquilo, graças a
6: Deus. Como é que vocês estão, né? Fazer que nem um Uma pessoa falou uma vez, né?
0: Sim.
6: É, meu irmão também uma vez gosta de falar assim, né? No sim. grupo da família. Aí, família, como é que vocês estão?
0: Cestou, né,
6: rapaz? É, Marisol, então, eu tô aqui na escuta. Quando eu cheguei, aí em seguida passou a música de... aquela música de Carmo Silva, né? Meu velho pai, né?
0: Meu velho pai.
6: Mas, se for possível, você toca aí com...
0: Ah, hoje tá cima da hora aqui, não tem
6: daquele do Robertinho, né? Meu velho pai.
0: Aham.
6: Ofereci pra você, que é pai.
0: Obrigado.
6: Sei que você não tem mais seu pai, mas vivo, mas tem ele no coração, né? Tem,
0: com certeza.
6: É, e eu tenho meu paizão, que vai fazer 100 anos agora, Maurício, no dia 6 de outubro, né?
0: Beleza, hein, rapaz?
6: Estaremos lá, né, a família inteira, para comemorar esses 100 anos de vida dele lá em Cristalândia, no Estadão do Piauí, Maurício.
0: Terra querida,
6: que
0: né?
6: Que venha mais 100 anos, né, se pudesse, né, mas que a gente possa comemorar essa data,
0: com
6: muitas vezes, né?
0: É muita idade,
6: quando tiver mais perto,
0: boa,
6: aí, deu,
0: né?
6: Viajar para lá, né, no domingo, dia 4 de outubro, né, aí eu ligo aí.
0: Tá
6: manda um áudio para dar os parabéns para ele, né?
0: Tá bom, tranquilo.
6: Falou, Manoção, mas aí toca hoje, se puder aí. Conecar o Robertinho, meu velho pai, oferecer.
0: Hoje não vai dar mais tempo,
6: para todos os
0: tá
6: pais desse mundão de meu Deus, no Brasil. Os pais do Brasil e do mundo, né?
0: Tá certo.
6: E oferecer para você, né?
0: Obrigado.
6: Um abraço, tudo de bom, Manoção.
0: Obrigado. Valeu, muito obrigado, amigão Saulo Silva. Um abraço para você, parabéns. É para você por ter um pai já fazendo 100 anos. Que coisa boa, parabéns para ele. E na véspera lá do aniversário dele, você manda a mensagem aqui que nós queremos com muito orgulho, muita honra, homenagear um homem de 100 anos lá em Cristalândia, no Piauí, seu pai. Fala, marido Rosário.
1: Boa noite, Maurício Rabelo. Manda um abraço para o meu esposo, quer dizer, o esposo... Deixa eu ver como é o nome da ouvinte aqui, para poder falar o nome do esposo dela, né, Maurício?
0: É, exatamente.
1: Graça, né? É a Graça. Graça Paz.
0: Graça Paz.
1: Então vamos
0: onde
1: lá.
0: Onde é que ela está, a Graça Paz?
1: É, manda um abraço para o esposo, até pedindo para um abraço para o esposo dela, e a Graça Paz que está falando. E o esposo é o Cleison Nogueira. O Cleison está lá na fronteira da Colômbia escutando a rádio. Ela fala de Roraima. Ela manda abraço também para o irmão Jonathan, seu André e Maria.
0: Beleza.
1: E pede para ouvir a música com o Amado Batista, Folha Seca, e oferece para o esposo Cleison Nogueira.
0: Tá certo. Obrigado, um abraço grande, viu? Já está quase no finalzinho. Maurício, aqui é Décio Abreu, falo aqui do setor PSUL, em Brasília. Tô ligado na Rádio Nacional, quero mandar um alusão para uma manada boa, né? O pessoal Forró, Rouxiton Brasil, para o meu irmão João Bala, que está na estrada, descendo para Gurupira, Tocantins, transportando uma carga de cimento. Obrigado, Edécio Abreu, aí no setor PSU da Ceilândia. Muito obrigado. Tem mais aqui falando comigo nesse momento, o Gleibe Oliveira, agradecendo. Obrigado, amigão Gleibe Oliveira, um abraço grande, viu? Tem mais aqui, 88, lá no estado do Ceará. Fala comigo, Ceará. Terra boa, fala comigo aí. Rapaz, eu já atendi ele, o Jardel, né? Obrigado, Jardel, muito obrigado. Tem o Adalto Oliveira falando assim, alô, Adalto.
7: Boa noite, Maurício Rabelo.
0: Boa noite
7: para toda essa bancada top aí do programa, eu de casa, você de lá. Aqui quem tá falando é Adalto.
0: Sim.
7: Adalto Oliveira.
0: Sei.
7: Estou ouvindo vocês aqui em Tapiramutá,
0: Bahia.
7: No norte aqui da nossa querida Bahia. Mais precisamente no portal da Chapada Diamantina. E assim, prazer enorme, né? Tá acompanhando vocês aí.
0: Beleza. Tá acabando já. Deixa eu só botar o Ciro pra falar um pouquinho aqui. Ciro Corrêa,
8: abriu. E o Pix? Não veio o Pix, não, é o áudio.
0: É o Pix, né, rapaz? Rapaz.
8: Menino,
0: Ciro Corrêa, abriu.
8: Hoje é real. Desculpa, é o Pix.
0: É o Pix, né? Tá bom, tá certo. Quantos minutos? Opa! Então deixa. Ele mandou mais um vídeo aqui. Olha o caminhãozão aqui, ó. Ciro Correia Brito! Começa aqui com o Geraninho. O Legião do Japão.
9: Ele trabalhou
0: de
9: Wander Lopes cantando homenageando o seu pai e todos os papais do Brasil. Wander Lopes, o moço de Formoso, o moço de Gurupi do Brasil.
0: A TV bonito demais, Estradão Ciro Corrêa Brito, o nosso cinegrafista das estradas do Brasil, nosso repórter. Obrigado, Ciro Corrêa Brito. Marido Rosário, você ainda quer falar alguma coisa? Opa, tá, tá fechado, hein?
1: Ah, oi. Um abraço para o Benício e a Beatriz lá em Tabatinga, Amazonas.
0: Opa!
1: Boa noite a todos e até segunda-feira, se Deus quiser.
0: Beleza pura. Celso, e o primeiro brinquedo? Só um pedacinho aí do primeiro brinquedo. Já acabou, né? Celso, obrigado, viu?
10: O lugar que eu
0: obrigado a todos.
10: De tão
0: fiquem todos com
10: medo.
0: Deus. Muito obrigado. A um abraço grande. Dá um beijo aqui pra minha mãe, Dona Gasparina. Benção, minha mãe. Durma com Deus. Marlene, um beijinho. E meu pai que está no céu. Sua benção, meu pai. Tchau, Brasil.
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E abrindo nossa edição de hoje, você ouviu o sambista Zequete Opinião, clássico lançado em 1964, que virou o hino de resistência cultural. E assim começa mais uma edição do Beco da Bossa aqui na Rádio Nacional. Olá, aqui é Gil de Souza e toda sexta-feira às 11 da noite temos esse momento de audição dedicado ao samba jazz, à bossa nova e também outras evoluções da mesma espécie. Com a curadoria musical, roteiro e edição deste que vos fala, o tratamento de áudio e suporte técnico de Tiago Henriques, o Beco da Bossa é uma produção da equipe da Rádio ENF, emissora da Universidade Estadual do Norte Fluminense Darcy Ribeiro, parceira da Rede Nacional de Comunicação Pública. E na edição de hoje você vai ouvir Flora Purim, Bola 7, Raul de Souza, João Donato com Nana Caymmi, além da versão de Opinião, que abriu a edição de hoje com Zequete na voz de Nara Leão. Então vamos de música, faixa do álbum Urubu, lançado por Tom Jobim em 1976, uma mistura de folclore nacional com música clássica e uma parceria no refrão com o compositor jararaca, o José Luiz Rodrigues Calazans, um dos pioneiros da música regional no Brasil. Você ouve agora Tom Jobim e Miúcha, O Boto. Beco da Bossa, edição de hoje, Opinião.

Você ouviu Flora Purim, Água de Beber, clássico de Tom Jobim e Vinícius de Moraes, um registro com participação do percussionista Ayrton Moreira. Antes ouvimos o duo Neves e Silva, formado por Antônio Neves e Tiaguinho Silva, com a faixa Romênia, do álbum instrumental Ladeiras de Santa Teresa, lançado neste ano de 2026. É um trabalho bem focado no samba jazz e na atmosfera boêmia carioca, inspirado no bairro de Santa Teresa. E na sequência você ouve Rosinha de Valença, Summertime, faixa do álbum Um Violão em Primeiro Plano. E logo depois, João Gilberto, Louco, um samba de Wilson Batista, Henrique de Almeida e Antônio Almeida.

Você ouviu o Bossa Jazz Trio, Ternamente, Raul de Souza, Canto de Ossanha, faixa do álbum Colors, gravado em 1975 nos Estados Unidos, e ainda Bola 7, também conhecido como Djalma de Andrade, Consolação, registro do álbum Samba em Seattle, de 2021. E você ouve agora uma releitura de um clássico do jazz mundial, uma composição de Paul Desmond, imortalizada por Dave Brubeck e seu quarteto, Filó Machado Take 5, faixa do álbum Cantando um Samba, lançado em 2000.

João Donato e Nana Caymmi, Mentiras, faixa do álbum Quem é Quem, de 1973. Com essa última sequência, o Beco da Bossa de hoje fica por aqui. Eu agradeço pela sua companhia em mais um momento de audição. Continue na sintonia da Rádio Nacional e não deixe de seguir no Instagram o arroba Rádio Nacional BR e também o arroba Beco da Bossa. Com a curadoria musical, roteiro e edição deste que vos fala, o tratamento de áudio e suporte técnico de Thiago Henriques, o Beco da Bossa é uma produção da equipe da Rádio ENF, emissora da Universidade Estadual do Norte Fluminense Darcy Ribeiro, parceira da Rede Nacional de Comunicação Pública. E para fechar com nossa faixa tema da edição de hoje, um clássico do sambista Zequete, que virou hino de resistência cultural. Música do Show Opinião, um álbum ao vivo, de 1965, com Nara Leão, João do Vale e Zequete. Na abertura, ouvimos a versão com Zequete e agora você ouve Nara Leão, Opinião. Aqui é Gil de Souza e eu te espero na próxima sexta-feira, às 11 da noite, com mais uma edição do Beco da Bossa. 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
1: Olá, a partir de agora na locução eu, Marli Arboleia, trabalhos técnicos, Jaime Batista. É um prazer ter a sua companhia aqui na Rádio Nacional. A gente ouve Rita Benedito, de Jorge Benjor, Santa Clara Clareou.

Elba Ramalho, de Luiz Gonzaga e Zé Dantas, Shot das Meninas, Chico Buarque dele, Pelas Tabelas. 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Sá Guarabira e Venturini, de Flávio Venturini e Guarabira, Espanhol.

0: Djavan, música dele, Seduzir. Xangai, de Hélio Contreiras, Estampas Eucalol.
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0: Raul Seixas, música dele, Metamorfose Ambulante.

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Alceu Valença dele, Vicente Barreto, Tropicana, João Bosco, de Bosco e Blanc, Kid Cavaquinho. 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Gilberto Gil, de Gil, Seu Olhar.

Gabi Tinando Reis, Tinando Reis, o segundo sol. Cláudio Zoli, de Hildon, na sombra de uma árvore. Martinália, de Noel Rosa, e Vadico, Feitiço da Vila.

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1: Gal Costa e Caetano Veloso, de Jorge Benjor, que pena.

0: Zé Ramalho, de Zé Ramalho, Banquete de Signos. Céu, de Céu, Cangote.
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0: Secos e Molhados, de João Ricardo e Lully, Fala.

0: Chico César dele, Mama África. Os Novos Baianos de Assis Valente, Brasil Pandeiro.
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0: Vanessa da Mata, dela, Baú.

0: Wilson Simonal de Carlos Imperial, nem vem que não tem.
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Ouvimos Nilce Carvalho, de Monsueto Menezes, João Vieira e Nilo Chagas, Lamento da Lavadeira. Também Criolo, de Genival Cassiano e Silvio Rochael, Primavera.

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1: Milton Nascimento, de Chico Buarque, Brejo da Cruz.

Você ouviu Luiz Melodia, de Melodia e Ricardo Augusto, Bate Verão. Antes teve Zizi Posse, de Sérgio Sampaio, Meu Pobre Blues. 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Cazuza, dele Renato Ladeira, faz parte do Meu Show.

Maria Rita, de Arlindo Cruz, Fred Camacho e Marcelinho Moreira, Rumo ao Infinito. Antes teve Paulinho Mosca, de Mosca, O Jardim do Silêncio. 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Ira e Samuel Rosa, de Edgar Escandurra e Gaspa, Tarde Vazia.

0: Cidade Negra, de Tony Garrido e da Gama, A Sombra da Maldade. Mariana Aidar, dela, do Anne e Nuno Ramos, Aqui em Casa.
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0: Maria Bethânia, de Paulo Sérgio Valle e Duda, Cheiro de Amor.

0: Cássia Heller, de Zé Ramalho, Vila do Sossego. Flávia Bittencourt, Abri a Porta, de Dominguinhos e Gilberto Gil.
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0: Pepeu Gomes, dele, Baby do Brasil, Deusa do Amor.

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1: Gilberto Gil, de Gil, Capinã e Torquato Neto, Soy Louco por Ti, América.

0: Tim Maia, de Michael e Gilson, descobridor dos sete mares. Chico Science e Nação Zumbi, de Chico, a cidade.
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0: Elba Ramalho, de Vital Farias, Veja.

0: Adriana Calcanhoto, dela e Antônio Cícero pelos ares. Beto Guedes, de Meredith Wilson e Ronaldo Bastos, Quando Te Vi.
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0: Raul Seixas, dele Paulo Coelho, Cowboy Fora da Lei.

Jorge Benjor e Tim Maia, de Benjor, Moça Bonita. João Bosco, de Bosco, Tenho Dito. 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Luiz Melodia e Skank, de Melodia, Farrapo Humano.

0: Marisa Monte, de Rita Lee, Doce Vampiro. Também Lulu Santos, dele, Toda Forma de Amor.
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0: Lenine, de Lenine, Já Que Sou Brasileira.

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1: Ivan Lins e Vitor Martins, de Norá.

Amanda Magalhães, música dela, O Amor Te Dá. Casuarina e Tereza Cristina, de Candeia, Dia de Graça. 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Daúde, de Lenine, Muxebabe e Caixa Aragão. 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

0: Valéria Oliveira, de Luiz Gonzaga e Zé Dantas, Em Balança. Naozete, de Luiz Tati, Capitu.
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0: Geraldo Azevedo, de Fausto Nilo e Geraldo, É Brincadeira.

0: Chico Buarque de Chico, Feijoada Completa. Elis Regina, de Milton Nascimento e Ronaldo Bastos, Nada Será Como Antes.
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0: Simone, de Cleiton Ramil e Cledir Ramil, Toquito.

0: Djavan, música dele, Lilás. Roberta Campos, de Roberta e Luiz Caldas, É Natural.
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0: Marco Ribas, dele, Aristoporindé.

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4: Alô, meu Brasil, bom dia. Vamos começar mais um Brasil Rural. Hoje, no seu sábado, dia 8, véspera de Dia dos Pais, amanhã. Bom, eu sou Luciano Barroso, a produção da Bruna Alves e Cléo Borges. No estúdio, nós temos o grande Zé Lins. E hoje, ué, Claudinho, tá fazendo o que aqui, Claudinho, uma hora dessa? Bom dia. Programação musical, nós temos o Jaider Ribeiro e o grande Antônio Miranda. A colaboração da Delgrácia Pinto, os colegas do Cia no Rodeador. E assim, para começar bem, né? Lembrando que amanhã, Dia dos Pais, tem Filho Adotivo e Meu Velho Pai. Lá vamos nós, Sérgio Reis, Léo Canhoto e Robertinho.

isso. Sucesso pra você, meu velho pai, Pedro Bento e Zé da Estrada, aqui nessa central de rádio e notícias, a Rádio do Povo. Muito bom dia, Itatiba, muito bom dia a todos da região. Nesta madrugada de sábado, hoje, dia 8 de agosto de 2026. 8 de 8 de 2026. Ótimo dia para todos nós, um ótimo dia. Tempo hoje provavelmente chuvoso. Vamos ver se mudou alguma coisa da previsão do tempo. Choveu bastante de madrugada. Não foi chuva forte, mas foi aquela chuva mais constante. E claro, a gente vai ver a previsão do tempo através do clima tempo para hoje. No momento, 18 graus, sensação de também 18 graus. Tempo estável na região, já tem um alerta de tempo estável. Sol com muita chuva de manhã, diminuição de nuvens à tarde e noite com pouca nubosidade. Ou seja, chuvas de manhã, tarde e noite sem chuva. Previsão de 2,7 milímetros, 16 graus a mínima, 28 graus a máxima. Pressão em 1013 HPA, ventos a 7 km por hora, umidade relativa 74%. Tá aí a previsão para esta madrugada. Vamos de música? Vamos de sucesso? Agora é pegando aqui o relógio, tirando a folha da bananeira, como diz nosso amigo, e realmente pega mesmo o Benito Penteado. E vamos então tocando música. Agora, 5 horas 11 minutos. Moreno e Moreninho, Manete e Biriçá, essa da Estante 1. Depois, Tião Carreiro e Pardinho, a música Arreia de Prata. Vamos de música, vamos de sucesso. Essa aqui é da Gaveta 2, ela tá até aqui em cima meio bagunçada, mas tá tudo certo. Vamos de Moreno e Moreninho, vamos de Tião Carreiro e Pardinho. 5 horas, 11 minutos.

5:18, a sua central de rádio e notícias, a Rádio do Povo. Muita música pra você. Aqui você liga, pede, confere, nesse dia 8/8. Tião Carreira e Pardinha, a gente conferiu Moreno e Moreninho. Tô com um pedido aqui da nossa amiga, a Valdélia, do... pegando Nosso Teto. Pede, vai ouvir as Andorinhas, Tonico e Tinoco. Tô achando que é... Trio Parada Dura, mas tá o nome aqui, vamos acreditar. Na sequência, conferimos com Teodoro Sampaio a música, pegando aqui, Vestido de Seda. Vamos então com o sucesso na rádio, que toca 5:19. É, realmente é com Trio Parada Dura. Vamos ouvir as Andorinhas.

5 horas 25 minutos aqui na sua central de rádio e notícias. Muita música pra você nesta madrugada de sábado, 8 de agosto de 2026. Bom dia, Itatiba, bom dia a nós, bom dia a todos na região. Vamos de mais sucessos. Paraguaíta, sucesso de Pedro Bento e Zé da Estrada, pedido do nosso amigo Walter do Mombuca, na audiência com a gente. Ele oferece pro Ailton, o Ailton também na sintonia com a gente, lá do Mombuca. Também nós vamos mandar pra Raquel, a Raquel tá na audiência com a gente. Muito bom dia, muito obrigado pela audiência. E ela pede e vai ouvir sucesso de Sol de Verão, João Mulato e Pardinho. Vamos em música, vamos em sucesso. 5 horas 26 minutos.

5h33 e estamos ouvindo alguns trovões ali fora. Realmente hoje o dia vai ser chuvoso, pelo menos na parte da manhã, como diz o Clima Tempo. Muito bom dia, Itatiba. Muito bom dia a todos da região. 5h33. Você liga, pede, confere, faz a nossa programação, a tua programação primeira. A gente quer mandar aquele abraço a todos os pais. Um ótimo dia. Amanhã, então, dia do...

todos que estão na sintonia. Pede Fazenda Esperança, sucesso de César e Paulinho. Na sequência, a gente confere João Mineiro e Marciano. Eu volto amanhã. Vamos de

5h42 da sua central de rádio notícias, a Rádio do Povo. Muita música para você, sertanejo raiz, sertanejo universitário e romântico. Aqui você liga, pede e confere o seu sucesso. Tava falando com a nossa amiga Raquel, daqui a pouquinho a gente atende ela e a gente manda para Patrícia também, que ela pediu exatamente a mesma música. E, claro, você faz parte da nossa programação, ligando aqui pra gente. Quero mandar um grande abraço pro meu amigo Anderson, lá do Posto Itamax. O Anderson, o Darcy, a Luciana, sempre na audiência com a gente, sempre na audiência aqui dentro da Central de Rádio Notícias, no Radinho AM. Então, muito obrigado por estar sempre aqui com a gente. Tá sempre lá ouvindo os sucessos sertanejos aqui da Central de Rádio Notícias. E vamos de música, vamos de sucesso. Vou atender a nossa amiga Raquel, pede, confere, Chitãozinho e Chororó. E aí, tempo? Essa música a gente manda, claro, pra Patrícia lá do nosso teto, sempre adora demais essa música. E, claro, todos os familiares oferecem pra ela. E, então, atendendo a Valéria, atendendo a Patrícia, a gente confere sucesso de Chitãozinho e Chororó. Na sequência, Daniel, Os Amantes. Vamos de música? Música.

5 horas e 52 minutos nessa central de rádio notícias. Vamos com as últimas músicas de hoje. Vamos com Franguinho na Panela, atendendo nosso amigo Alcides lá do Mombuca, mandando para nós aqui da emissora e todos que estão na sintonia. Na sequência, a gente ouve também com de Paulo e Paulinho a música Caboclo na Cidade. Então vamos com esses dois super sucessos. A gente já volta para encerrar. 5 horas e 53 minutos.

0: aí, sucesso de Dino Franco e Moraí Caboclo na Cidade. Encerrando muito bem o Sertanejo CRN desse sábado, dia 8 de agosto de 2026. Agradecemos a audiência. Na sequência, chegando, programa Pergunta ao Doutor em reprise. Logo depois, Jornal das 7 com Eva Franco e Mané Roberto. Às 9 horas, temos Paulo Degani com Canção Brasileira. Às 13 horas, Pastor Gabriel com Eu Acredito em Deus e Benedito Penteado às 16 horas com Raízes Sertanejas. Encerrando a programação musical, o Juarez Massambani com Revista CRN. Muito obrigado pela audiência, muito obrigado pela companhia e até segunda, se Deus quiser. Tchau, tchau, pessoal.
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15: 6:10.
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17: Bom dia, Anderson. Bom dia aí toda a nossa equipe aí do estúdio da CRN. Central de Rádio Notícia, Itatiba, São Paulo. E bom dia você, meu ouvinte, que está sintonizado no programa Pergunte ao Dr. Jessé. Bom dia a todos e retorno contigo, estúdio.
0: Doutora, primeira pergunta, nosso amigo José ligou para cá, ele é do Mombuca. Ele falou que ele sempre faz caminhada e ele tem 61 anos, 78 quilos, 1,62 m. Só que ele falou que já faz um tempinho que ele caminha e do nada começa a sentir muitas dores na perna, principalmente panturrilha. Aí ele para, dá um tempinho, desaparece a dor. Ele quer saber o que pode ser, doutor.
17: Ele tem 62 anos?
0: É, 61 anos... 78 quilos, 1,62 m.
17: Meu retorno, o seu retorno é um pouco baixo para mim.
0: Ah, tá. Eu vou dar uma levantada.
17: Alô?
0: Melhorou, doutor? Melhorou, doutor?
17: Agora sim, agora. Menos um pouco, Aldir. Menos um pouco.
0: É que se eu aumentar mais, aí vai apitar.
17: Aí tá bom.
0: Beleza.
17: Aí tá bom. Bom, José é do Mombuca, né? Quem falou que tem 62 anos e quando ele vai caminhar, ele sente as dores na panturrilha.
0: Panturrilha e perna.
17: E perna.
0: Mas ele falou que assim, então, como é, assim, ele dá uma caminhada, depois de um tempo, começa a dor. Mas depois, da mesma forma, desaparece e não volta até o próximo exercício.
17: Ok, José, um bom dia para você, pessoal do Mombuco aí, um bom dia a todos. José, é o seguinte, primeira coisa, quando você vai fazer uma caminhada, primeira coisa, você tem que ter, primeira coisa, item número um calçado compatível, ou seja, ao caminhar, você tem que ter um tênis com amortecedor próprio para a caminhada. Não adianta caminhar de sapatão, de bota ou qualquer tênis xingirinho aí, porque você vai prejudicar suas articulações, ou a musculatura, vai prejudicar você como todo, os tendões. Primeira coisa é um tênis de boa qualidade. Quando eu falo tênis de boa qualidade, não é tênis caro. Existe tênis muito bom para caminhada que você compra, tem promoção. Até em promoção. Então, compra um tênis bom, ele dura 4 anos. O investimento inicial é maior do que comprar um xing-ling. Mas esse xing-ling aí é só aparência, mas o conteúdo dele não é bom. Então, comprar um tênis de boa qualidade, não tênis caro, não precisa comprar tênis caro, Eu, particularmente, eu não compro. Eu me recuso a comprar tênis caro. Eu compro tênis bons e até de marca. Quando eu passo na loja, às vezes tem promoção, já conheço aquele tênis, eu vou lá e compro. Eu vou lá e compro. Muito bem, mesma coisa, roupa. Eu compro roupa de inverno, eu compro aonde? No verão. Quando tá aquela promoção de roupa de negócio, vai terminar o frio. As lojas vão queimar o estoque dela. Aí eu compro para o próximo inverno, deixo guardado. E o contrário também. Quando vai começar o verão, estamos no inverno, tem roupa de verão em promoção, você compra. Então, você pode se vestir bem, ter bom tênis, um bom guarda-roupa, sabendo comprar. Isso é muito importante. Então, primeira coisa, um tênis de boa, que tenha um bom amortecedor. Segundo, não adianta sair de casa já desembestado e sair pela estrada aí fazendo caminhada. Não. Você tem que fazer um alongamento antes. Como fazer um alongamento? Vai na internet aí que tem toda a técnica de fazer o alongamento antes de uma caminhada ou de outros exercícios, cada vez que as pessoas estão ouvindo também, outros tipos de atividade, não é? Então, para cada atividade tem um tipo de alongamento. É muito importante fazer esse alongamento antes e no final. E outra coisa, começou a caminhar, não vai sair desinvestado. Anda uns 5 minutos bem devagarzinho. E procurar também, viu, José, um terreno assim que você sabe que está cheio de buraco, de irregularidade, porque senão é igual amortecedor. Você começa a andar na estrada de chão aí, a sua suspensão do seu carro, amortecedor, e os parafusos, a lataria, vai tudo pro beleléu. Então, é saber escolher um local e olhar para o chão onde você está pisando. Isso é muito importante. Segundo, você começa a andar devagarzinho, em 5 minutos para aquecer. Primeiro você faz alongamento, depois você anda devagarzinho. Depois você aperta mais um pouco. Lá, decorrer do seu protocolo que você já fez, do seu caminhar, você se sentiu que está melhorando o seu preparo físico, então você começa a andar, depois caminhar mais rápido e pode até dar uma trotadazinha. Trotada, não é correr. O Cooper, seu médico americano que inventou o método Cooper de correr, depois no final aí, ele apresentou uma modificação da sua técnica e condenou a corrida. Ele fala, corrida é só para profissionais, que não é o nosso caso. Nós fazemos atividade para manter a nossa saúde, e não para competição. E mesmo que for para competição, cada um tem a sua idade, tem desde fraldinha, tem até adulto jovem, juvenil, e depois até os 30 mais, 40 mais, 60 mais, 80 mais, tem grupo até de 90 mais que fazem atividade física, claro, sob orientação de um instrutor, tudo. Isso é muito importante. E pessoal, esqueleto que não balança, ele vai dar problemas sérios lá na frente. Então tem fratura de fêmur, fratura disso, fratura aqui, dor na coluna. Vai ter a sarcopenia, não é câncer. Sarcopenia é a perda muscular no 40 mais. Depois do 40 mais, você começa a perder massa muscular. E para você conseguir repor essa massa muscular, é difícil. Então você tem que se preparar para 40 mais, 50 mais. adquirindo uma massa muscular, isso é muito importante. Com relação à dor, bem provavelmente você não está seguindo esse protocolo. Quais seriam, repetindo, seria fazer o alongamento, primeiro um bom tênis, alongamento, começar uns 5 minutos a andar devagarzinho, depois andar mais rápido, depois uma caminhada mais rápida. Quando se sentir preparado, depois de um mês, dois, começar a dar uma trotadazinha, aí volta para caminhar rápido, depois vai tirando o pé do acelerador, vai andando, depois anda devagar para dar uma descansada, aí começa tudo novamente. O que não pode é parar. E você está caminhando, e alguém perguntar, ô José, como é que você tem pai? Você tem pai, mãe, neto, vai andando. Ah, precisa falar um assunto com você agora, eu não posso, porque eu estou fazendo academia. Estou fazendo exercício e meu médico falou que eu não posso parar. E não fica fofocando. Pode fofocar? A mulherada faz muito isso, mas andando, sem parar. É bom que o tempo não passa. O que não pode, não é que não pode, é ficar parando. Vem uma amiga lá, para, beijinho para cá, beijinho para lá, pau-pau para cá, pau-pau para lá. Só esfria. Pode sim, no seu grupo, eu vejo o grupo aí, as mulheres rindo, tagarelando, falando mal dos maridos, falando mal das pessoas, não tem problema. Desde que faça a atividade. Isso é muito importante, mas sem parar. Se não pode, vem uma pessoa, um amigo no contafluxo, vai parar para conversar. Isso não pode. Igual as madames aí que saem com um cachorrinho para caminhar, todo poste o cachorro para. Nem ela, nem o cachorro. O cachorro sim está fazendo a parte ali dele, mas a proprietária que dá, eu faço aqui caminhar com o meu cachorro todo dia. Esqueça. O cachorro marca seu território em todo poste. E você para também e você não vai perder calorias, não vai perder nada, tá bom? Então seriam essas as orientações. E claro, evidentemente, José, não vamos botar culpa na caminhada, vai ver que você tem uma diabetes, você tem uma alteração nas vitaminas, problema nos hormônios, que pode ter tudo isso. Sua proteína pode estar baixa. Ou seja, você está tendo uma alteração orgânica e está refletindo aonde? Na caminhada. Então, é uma luzinha que acende para você ver que não está bom. Então, por isso que você tem que fazer um check-up. Eu sempre recomendo. Os pacientes que vêm aqui comigo, eu faço isso. Aqui na clínica eu tenho tudo, eletrocardiograma, eletroencefalograma, tem raio-x, tem laboratório. Então, o que eu faço? Então, a gente já faz um check-up. Eu vejo como é que está quando fazer um eletrocardiograma nele, quer dizer que a pessoa fica saindo aí, correndo, desembestado aí, e tem um infarto e morre. Porque já tem uma lesão no coração, não sabe. Por isso que eu sempre, nos meus pacientes aí, eu sempre faço uma solicitação de um eletrocardiograma e um exame de sangue completo. O que a gente faz aqui? Ah, eu tenho muita dor no joelho, eu faço um raio-x. Eu também tenho raio-x na clínica aqui. Eu faço um raio-x do joelho dele ou do tornozelo para ver se tem alguma lesão ali. Às vezes tem uma lesão ali. Opa, ele não pode fazer caminhada. É exercício de impacto, tem que fazer bicicleta, natação. Então, tem que ter orientação médica também, tá bom? Obrigado aí, José, pela sua participação. E retorno contigo, estúdio. Estúdio.
0: Doutor, deu uma paradinha de energia aqui, eu fiquei sem as perguntas. Só lembrando o pessoal que você pode sintonizar a Central de Rádio Notícias pelo AM 1420 e também pela internet. E, doutor, vamos para um rápido intervalo, só para poder abrir as perguntas novamente, a gente já volta?
17: Não, mas nem começamos, né? Intervalo, não, mais perguntas aí.
0: É que eu tô sem as perguntas, parou a energia aqui, parou tudo.
17: Já tem pergunta que você mandou aqui, tá aqui, você mandou aqui no sistema, deixa eu ver se eu tenho aqui.
0: É, eu vou...
17: Vamos falar uma enquanto... Oi? Tem uma aqui que você mandou para mim?
0: Já abri aqui, doutor, já consegui, já abriu.
17: Está vendo? É só acertar aquele... Vamos lá, vamos lá.
0: Então, o nosso amigo Josimar, do Recanto dos Pássaros, a importância de ter um hobby para relaxar no dia a dia, fim de semana, e ele quer saber se pode até ajudar a prevenir a doença, fazer algumas coisas no final de semana. Ele falou que ele gosta de fazer algumas compras, a mulher fica meio brava, mas ele falou que é aquele negócio, faz bem para a saúde, o hobby, bem-estar. Ele falou que dependendo da sua resposta, ele vai gravar e mostrar para ela, doutor.
17: Ô, Jorge Márcio, se depender de mim, você fez a pergunta errada, pô. Esse negócio de rede social, WhatsApp, jogo, fazer compras, isso aí existe. Tá? Desculpe aí, mas é. Se você vai fazer compra porque você está precisando, quer dizer, a minha mulher, minha filha, e também vou no shopping, vai lá, mostra, e depois ela sai. Eu tenho que estar junto. Quando estiver junto, só fomos no shopping para almoçar. Se deixar, o porta-mala do meu carro não cabe. Toda loja, ó, promoção, está nem precisando. Está nem precisando. Olha que blusinha legal, está por R$40. E daí, seja por 10. Você está precisando? Não, então vamos embora, não vamos comprar. Você está precisando, compra 10 blusas, compra. Mas não comprar porque está em promoção. E daí? Olha só esse kit de maquiagem. Está em promoção boa. Eu vi esse kit, estava R$450, agora está por 150. Eu vou comprar. Falei, não vai, por quê? Porque comprar está precisando? Não. Quando precisar, mas quando eu voltar a comprar, não está mais 150. Sem problema, compra por 450, mas por precisão. Então, essa mania de comprar, eu compro às vezes, como sou pescador, mas o meu hobby é pescaria. O meu hobby é pescaria. E meu hobby é viajar ou seguir alguns viajantes de motorhome. Eu tenho dois casais que eu sigo eles há mais de cinco anos. Mas eles têm um tipo de apresentação, eles sobem o drone. Tem uns carinhos aí que estão mostrando estrada, mostrando passarinho cantando. Não, eles sobem o drone, vai mostrando. Olha que lago bonito, olha que geleira bonita, olha isso, olha aquilo. Ou seja, tudo editado, bonitinho. Eu já fui para o Alasca umas 4 vezes já com esse casal. Eu já fui para a Europa, tá? E já conheço. Isso me serviu tanto, para vocês terem uma ideia, de um hobby. Em vez de ficar vendo política e aí no celular, de porcaria, sei lá. Então, o hobby é muito importante. Eu vejo pescaria, eu pesco 1 ou 2 vezes por ano, na Amazônia, eu vou pescar, é meu hobby. E claro que é um hobby caro. E também tem um hobby barato, você pode pescar no Rio Atibaia, você pode pescar num pesqueiro aqui por R$10, R$15. É um hobby saudável, R$20, você pode trazer peixe. Isso é muito importante. Você desestressa. Ah, mas é mulher que não gosta de pescar. Qual o hobby que ela pode ter? Tem muitos. Ela pode ter jardinagem, ela pode passear com seu pet, ela pode ter muitos hobbies, pode sair para o almoço com as amigas, por que não? Um jantar com as amigas, claro, que seja realmente um jantar de amigas, não de fofoqueiras. Claro, lá nessa reunião, tanto os homens quanto a mulher, pô, a fofoca come, tá? Mas isso é saudável. Desde que seja, não falar mal, é isso quanto. É coisa saudável. Agora, sair, as mulheres saírem sozinhas com as amigas dela, por que não? Meu, é igual os maridos saírem sozinhos com os amigos, tomar um drink. Por que não? Mas tem que ter a confiança. Tem que ter a confiança. Tá? Existe uma máxima que diz o seguinte: água de morro abaixo. Água de morro abaixo. Fogo de morro acima. E homem e mulher, quando quer aprontar, ninguém segura. Então tem que prevalecer o quê? A confiança. A confiança. A minha mulher tem umas amigas delas ainda, desde a infância, que elas se reúnem com as pessoas daqui em dias, elas vão no mal aqui, jantar, tomar um drink, bater um papo. Por que não? Eu vou levar, vou buscar, para tomar um drink, não vai dirigir. Eu levo, busco, só chamo o Uber, vem embora, mas eu prefiro ir buscar. O que tem mal nisso? A mulher, quando quer aprontar, o homem quem quer aprontar, não é porque ela saiu com as amigas. Claro que tem as más influências. Veja só, cada caso é um caso. Cada caso é um caso. Quer dizer, eu tenho isso lá em casa. O meu, a minha equipe de pesca, só estamos em três, de vez em quando, a gente vem aqui no... Vamos marcar um jantarzinho lá no restaurante e tal. Vamos, reunimos lá, batemos papo, pescaria, todo material. Toma um drink, quem bebe, quem não bebe também não toma nada. Quem pode, às vezes, só pode, está dirigindo, não toma nada. O que acontece? Minha mulher, quando eu vou tomar um drinkzinho lá, que é raro eu tomar, mas quando eu vou tomar, minha mulher me leva e me busca. Quando ela vai também, eu levo e depois eu busco. Para não dirigir, para não ter problema. Que álcool e volante são inimigos. Ah, mas o doutor bebe. Não, eu não bebo, eu tomo um drink. Eu tomo um drink. Lá em casa, cerveja estraga, os meus filhos vão fazer churrasco lá em casa. O que acontece? O negócio diz os pais. Eu fui ver, fazer um levantamento, o que eu preciso comprar? Eu cheio de cerveja lá, cheio de carne, comida, outras coisas. Ou seja, eles vão vir passar o dia dos pais comigo, praticamente eu não vou gastar nada. Só vi que está faltando carvão, o resto em tudo. Porque em casa, cerveja estraga, eu tomo, muito difícil. Muito difícil tomar uma coisinha. Mas uma vez ou outra, quem gosta, quem pode, tem pessoas que não podem. Tem pessoas que não podem. Então, pessoal, isso é muito importante. É um hobby. O meu é pescaria. Um é passarinho, outro é pet. Outro é jogar baralho. Tá? Outro vai fazer trilha com moto. Tudo bem, meu. Passear de moto. Isso é muito importante. É um filme. Não é? Isso é... Tem um cigarro, caça-palavra, isso é muito bom. Leitura, pegar um bom livro para leitura, um hobby bom, uma boa leitura. Porque primeiro previne Alzheimer. Quem lê, dificilmente vai ter Alzheimer. Dificilmente. Não significa que a leitura vai deixar de Alzheimer, não. Mas pelo menos vai retardar o Alzheimer. Um cinemazinho, um teatro. Eu vejo aqui, os pacientes vêm aqui, porque além da urologia, clínica médica, eu faço muito sexologia. Eu faço clínica médica, urologia e sexologia. 50% dos meus pacientes aqui é de sexologia. Mas os caras vêm aqui, ô doutor, estou fraco, te dou melhorar aí e tal, tá bom, vamos ver tudo isso. Mas você, quanto tempo você... Aí veja a barriguinha dele, aí vou verificar a pressão dele, pressão alta. Vem cá, rapaz, está preocupado em sexo? Você está preocupado em infarto, em derrame? Antes, depois a gente vê. Negativo. Agora você, vou botar você no protocolo. Ninguém morre por problema de sexo. A não ser de raiva. Mas morre do coração, morre de pressão alta, por AVC. Vamos fazer todos os exames. Vamos ver esse excesso de peso.

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4: Bom dia, Anderson. Bom dia a todos. O nosso ouvinte está chegando agora na nossa audiência, está sintonizado no programa Pergunta do Dr. Jessé pela CRM, Central de Rádio Notícia, Itatiba, São Paulo. Um bom dia a todos e retorno contigo, estúdio.
5: Doutor, tem uma pergunta aqui do nosso amigo Humberto Oliveira. Ele é empresário, ele é do condomínio Santa Rosa. Ele pergunta para o senhor como que ficou a regulamentação da ANR1, que passa para as empresas a responsabilidade da saúde mental do colaborador. Como exemplo, no caso que ocorreu no Açaí em Jundiaí, onde um açougueiro, por motivo de bullying, ele praticamente quase tentou matar dois colegas, feriu gravemente, teve que a intervenção. E a pergunta do nosso amigo Humberto é o seguinte: ele é também empresário, ele quer saber do senhor, como perito do trabalho, como uma empresa que tem que trabalha com medicina do trabalho, se tivesse sido aprovado para o empresário que é sério, não seria um problemão? Pois ele até fala, o próprio Açaí poderia ser responsabilizado pelo ocorrido, ter que pagar a indenização para os funcionários feridos e bancar o funcionário, no exemplo, em caso de falecimento, pelo tempo que possivelmente viveria para a família esse valor. Quer saber a sua opinião, doutor?
4: Bom, Humberto, bom dia. Obrigado por tocar no assunto aí. Veja só, primeiro, brigas no trabalho, primeira coisa, apura-se quem começou e aquele que é responsável, ele leva uma justa causa, primeiro ponto, justa causa. Muito bem. Mas no caso lá do açaí, o cara pegou a faca e esfaqueou mais três. Veja só, claro, e ele vai ter justa causa, vai ser mandado embora sem direito a nada, justa causa. Mas aí tem um problema dos agressores. Muito bem. O que a RN1 fala? Na realidade, Humberto, o governo já implantou o psico social da NR1. Veja só, nós já fazemos o psicossocial do funcionário há mais de 15 anos. Pelo menos na Zometra, que é a nossa empresa, nós aplicamos o teste do psicossocial médico, é um relatório que a gente tem, que a gente procura analisar como é que está o emocional desse candidato ou desse funcionário. Às vezes já tem um funcionário que ele entrou bem na empresa, direitinho, mas no decorrer do tempo ele teve problemas financeiros, familiar, com um filho, com o seu gerente. E ele pode estar desenvolvendo algum distúrbio emocional. Mas isso é para o funcionário. E não é em todas as funções. Não é em todas as funções. O psicossocial a gente aplica para o funcionário para trabalhar em altura. Então, às vezes, tem condições psicológicas de subir em altura, em espaço confinado. Ele tem a capacidade psicológica de dar uma carreta na mão dele. Ah, mas ele tem carteira. Ah, o Detran dá carteira para todo mundo. Mas a nossa empresa, quando contratada para dar assessoria para a empresa, nós sim vamos fazer uma avaliação psicológica nele, para ver se ele tem condições de pegar uma carreta, se ele tem condições de subir em altura, o eletricista, se ele tem condição de mexer com eletricidade, fazemos tudo isso. Mas esse aí, Humberto, é para o funcionário ou para o candidato. Isso é muito importante. Muito bem. Agora, com relação ao psicossocial da NR1, isso aí realmente é uma coisa muito questionável. Já está em funcionamento desde 26/5, que o governo já implantou o psicossocial da NR1. Por sorte nossa, uma entidade entrou no Supremo Tribunal Federal e o ministro André lá, ele deu um parecer esse, que foi agora, de dia 5/6 agora, se não me engano, um briefing publicado em Diário Oficial, 26/6, que por 90 dias, não é que está suspenso o psicossocial do NR1, não. As empresas têm que começar a se movimentar e a se preparar para implantar esse programa finalizado os 90 dias. Então, de 25/6, 25/7, 25/8, 25/9, nenhuma empresa poderá ser penalizada penalizado pela não implantação desse programa. Agora, veja só, esse programa vai para frente? Eu acho que não. Mas a gente não pode pagar para ver. É um programa que demora a sua implantação, a sua elaboração e implantação. Então, todos os meus clientes, todas as empresas que nós damos assessoria, nós estamos implantando esse tipo social do NR1. Agora, a sua dúvida e seu questionamento, ele é procedente. Tá? Veja só, como é que eu vou diferenciar ou diferenciar um problema? Aonde começa o problema psicossocial, ou seja, distúrbio emocional do funcionário na empresa, que é ocupacional, do seu extralaboral, ou seja, fora da empresa? É evidente que o funcionário vai empurrar todos esse lixo dele, psicossocial dele, e é lixo aqui, nesse sentido, os problemas psicossocial dele, ele vai empurrar na empresa. Porque, se for extralaboral, ele não tem direito nenhum. Mas na hora de entrar na justiça, ele vai falar que pegou lá dentro. Porque o seu chefe é chato. Ele tinha a pressão do chefe, ele tinha que produzir mais do que poderia. O seu chefe gritava com ele. Tanto que saiu agora, vocês procuram na internet, tem uma pessoa dando uma palestra sobre psicossocial da NR1, que ele coloca, até é bem didático, ele coloca antes da implantação da NR1 no psicossocial e depois. O antes. Ele é engenheiro, ele, como exemplo, ele é engenheiro de segurança. Ele pega um funcionário dele, lá na segunda laje, tem os equipamentos de proteção, tem linha de vida, tem o trava-queda. Ou seja, o cara está lá em cima, sem EPI, sem óculos, sem nada. Ele aqui de baixo, ele grita, ô rapaz, o que está fazendo aí em cima, sem equipamento? Teria seu cinto trava-queda, teria seu óculos. Vê sua luva. Desce. Já considere-se repreendido verbalmente. E vai lá pegar o material e suba. Esse era o antes. Agora, com o psicossocial que o governo implantou, o que acontece? O mesmo cenário, ele tem que ligar. Olha, Toninho, por que você está tem seu equipamento, cadê seu cinto que estava quebra, cadê a linha de proteção que você amarrar o seu cinto, cadê a luva, cadê teu óculos? Toninho, você pode ficar dodói, e sua família ficar doente. Olha, eu vou lá pegar o material, já subi para levar para você. É esse o governo já que faz, que passa. Não é assim que funciona, pessoal. Nem na casa da gente, com nossos filhos, a gente tem que educar. Não é para judiar, mas você tem que ter firmeza. E na empresa também. Hoje, o que acontece? Os técnicos de segurança, eles têm que saber como abordar, porque senão o cara vai lá e denuncia que ele está tendo danos morais. Porque o técnico de segurança gritou com ele, o seu chefe gritou com ele. Olha a situação em que chegamos. Olha em que situação que nós chegamos. Só que, se esse funcionário cair, se machucar, ele vai entrar com processo contra a empresa grande. Essa semana mesmo eu defendi o contratar para defender uma empresa e ele colocou que ele pegou a bactéria no estômago, ele Helicobacter pylori, Lá no serviço dele. Não tem nada a ver, pessoal. 40%, 50% de pessoas sadias, que não tem azia, não tem digestão, não tem gastrite, não tem útero, ele tem um H. pylori. Ele tem. E o juiz aceitou um tipo de reclamação trabalhista dele, nem chutou. Tá? E tinha que ter uma pessoa para falar, excelência, Helicobacter pylori não é uma doença ocupacional, não é uma contaminação por vírus. Ela é faxineira, ela é auxiliar de limpeza, mas essa bactéria pega no beijo, pega no beijo, pega na comida, nos talheres, e mesmo que não pegue, ela está no ambiente. E quando eu tive que lá defender, e não sei se o juiz vai... Claro que eu fiz todas as alegações técnicas e legais, não tem nada a ver. Nada a ver. Infelizmente, hoje, nem todo perito ele é imparcial. Infelizmente, tem aqueles que sim, eles são rígidos, eles são parciais, e eles vão ali e dá César o que é de César. Mas tem uma parcela de peritos que está lá para ferrar a empresa, para defender o dele, para ganhar o dele. Não são todos, claro, evidentemente, não são todos. Tem uma boa parcela que são honestas, mas tem uma parcela que é desonesta. E ele vai lá e vai dar o parecer dele, se dá nexo, aí vão ter que ir lá derrubar o nexo dele, ir para cima dele com tudo, tá? Derrubar. Isso acontece com muita frequência. Então, infelizmente, Humberto, nós hoje, além de pagar mais de 50% de impostos, nós estamos sujeitos hoje a ficar na mão dos funcionários, tá? Em que o funcionário, ele só está lá para ferrar a empresa. Bom, pessoal, obrigado a todos aí pela audiência, pela participação. Obrigado, Anderson, pela condução dos programas. Um bom dia a todos. E até o próximo programa, se Deus assim o permitir. Até lá, pessoal.
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6: 6 horas e 59 minutos.
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0: Bom dia! Estamos iniciando o Jornal das Sete, edição deste sábado, 8 de agosto de 2026. A partir de agora, você fica por dentro das principais notícias de Itatiba, da região, do país e do mundo. Apresentação de Eva Franco, comentários de Mané Roberto, direção-geral de Nivaldo Luiz. Trabalhos técnicos de Anderson Pancotto. De acordo com a previsão do clima-tempo, a previsão do tempo para hoje indica predomínio até de sol com máxima de 27 graus e mínima de 17. O dia começou nublado com chuvas, mas a previsão indica aumento de temperatura ao longo da tarde. Umidade relativa do ar atual é de 95%. Há uma pequena possibilidade de pancadas de chuvas isoladas ou chuviscos rápidos. Vamos agora às principais manchetes do dia. Brasileirão luta para fugir do Z4, vai pegar fogo neste fim de semana. Amigos do Japão e Itatiba Esporte Clube decidem a série ouro na Copa da Amizade. Handball. Equipe Itatiba Esporte Clube PMI enfrenta uma das melhores equipes do Brasil. Pati de Itatiba amplia oportunidades e inicia agosto com mais de 380 vagas de empregos. Jovens parlamentares levam demandas da comunidade ao plenário da Câmara. Morungaba supera as metas do IDEB e reforça avanço da qualidade no ensino público. Campanha de doação de sangue, deste sábado, tem 200 inscritos. Manutenção da sinalização reforça a segurança no trânsito de Itatiba. Polícia Federal indicia 16 em investigação de queda do avião que matou 62 pessoas em Vinhedo. Essas e outras notícias você confere agora.
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0: 7h07. 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Brasileirão, luta para fugir do Z4, vai pegar fogo neste fim de semana. Informação de Daniele Esperon.
2: O Brasileirão está de volta neste fim de semana, com grandes duelos, disputa intensa na parte de cima e também na parte de baixo. Quem começa a rodada 22ª é Grêmio e São Paulo, jogo que acontece na Arena do Grêmio no sábado às 16h. O Grêmio querendo deixar a zona do rebaixamento. Ainda no sábado, o Atlético Mineiro visita o Remo no Mangueirão, Chapecoense e Coritiba no Couto Pereira e um clássico carioca. Botafogo e Fluminense se enfrentam às 21h no estádio Nilton Santos. O domingo é quente porque quem entra em campo é o líder do campeonato, o Palmeiras, que tem 47 pontos e está na primeira colocação, vem de vitória e vai enfrentar em casa o Internacional. Todo esse sucesso do Palmeiras Abel Ferreira tem um nome.
3: O elenco de Palmeiras hoje vale por valorização de trabalho interno, do staff, da diretoria, da comissão de jogar 7 ou 8 jogadores da base. Passado que ficamos, parece que foi uma época desgraçada, ficamos, o que é que fazem os melhores? Os melhores clubes, os melhores treinadores, e depois ajusta a minha realidade. Portanto, o Palmeiras deve ser um exemplo, gestão financeira, gestão desportiva, organização, processos, continuidade. Quem quiser olhar para esse lado, olha. Quem não quiser, está tudo certo na mesma.
2: Ainda no domingo, tem Bahia e Vasco na Fonte Nova. O Santos recebe o Atlético Paranaense, tentando embalar no campeonato e se distanciar da zona do rebaixamento. O Flamengo segue a perseguição ao líder Palmeiras. Vai jogar no Maracanã contra o Vitória, fechando a 22ª rodada no domingo às 7h30 da noite. Agência Rádio Web com informações do Brasileirão, Daniel Esperon.
4: Da fase da Copa do Brasil, agora entramos no Campeonato Brasileiro e após uma pausa de 13 dias, o São Paulo vai encarar o Grêmio. Então o time paulista aproveitou a ausência da Copa do Brasil para treinar. Hoje ele vai até Porto Alegre, né, para enfrentar o Grêmio às 16 horas. E o São Paulo, né, que está aí dentro do campeonato na 12ª colocação. E o Grêmio, gente, está lá na parte de baixo, viu? Grêmio, Vasco, Remo e Chapecoense. Bom, além de Grêmio e São Paulo, nós vamos ser o Atlético Mineiro viajou para Belém do Pará, vai enfrentar o Remo às 18h30. Em Curitiba, o Coritiba joga contra Chapecoense que é a lanterninha do certame. E ainda hoje, às 21 horas, nós vamos ter Botafogo e Fluminense, clássico do futebol carioca. Amanhã prossegue, então, o Brasileirão. O Cruzeiro recebe o Mirassol lá em BH. O Palmeiras joga contra o Internacional. O jogo vai ser agora no Bank Park, né? E o Palmeiras foi derrotado aí na Copa do Brasil, mas se classificou. Bahia e Vasco vão jogar em Salvador. O Santos enfrenta o Atlético Paranaense na Vila Belmiro. E o Corinthians vem aqui perto de nós às 18h30 desse domingo para jogar contra o Bragantino. E um pouco mais tarde, às 19h30, o Flamengo joga contra o Vitória. Vitória venceu, né, aí pela Copa do Brasil por 4-0, né, a equipe do Inter, e agora tá entusiasmado, mas jogando no Rio de Janeiro, né, o Flamengo, que hoje é o vice-líder do certame, porque o Palmeiras tem 47 pontos e o Flamengo tem 39, só que o Palmeiras tem um jogo a mais do que o Flamengo. Portanto, essa é a fase aí que nós teremos início neste sábado dos jogos do Brasileirão. Então, agora a Copa do Brasil só vai ter sorteio na semana que vem e chamamos a atenção para a Copa do Brasil. Um fato que chamou a atenção, tivemos a oportunidade de assistir um pouco, foi o João Fonseca, o tenista, superou o norueguês Casper Ruud e avançou nas oitavas de final do Masters lá no Canadá, lá em Montreal, né? Venceu por 2-0. Jogou muito bem o João Fonseca, tivemos a oportunidade de assistir um pouco pela TV. E ele teve parciais a primeira vez, no primeiro set foi duro, foi 7-6, mas no segundo ele venceu por 6-3 bem tranquilamente. Então despachou o norueguês o Rode e o carioca segue invicto agora, e com isso ele vai dentro da fase seguinte. Ele deve enfrentar agora o norte-americano Ben Shelton, que é o número 10 do mundo.
0: O Jornal de Itatiba publica hoje uma foto do relembrando o dia em que o Vasco da Gama jogou em Itatiba. Foi no dia 6 de junho de 1952, feriado de Corpus Christi. O Vasco da Gama enfrentou e venceu ao Itatiba Esporte Clube por 7-2, jogando no estádio Paulo Abreu.
4: Realmente uma marca importante, né, para o futebol itatibense, coisa que hoje dificilmente acontece, né? em que o Vasco da Gama, e por que que o Vasco da Gama, muita gente vai perguntar, por que que o Vasco da Gama, ele jogou a Itatiba contra o Itatiba? É que a equipe vascaína, ela vinha disputar o título do Rio-São Paulo. Naquele tempo o Rio-São Paulo era o principal torneio, eram 5 clubes do Rio e 5 clubes do estado de São Paulo. E ela veio para enfrentar Portuguesa na decisão, Portuguesa que era muito forte naquela época. E ela se concentrou no Hotel Recreio Santa Júlia, a Fazenda Santa Júlia, que fica aqui, ali quem vai para Itatiba, Morungaba, ela fica ali, para a direita você vai para os Pereiras, e para a esquerda é a Fazenda Santa Júlia. Então, nós tivemos a participação, eles estavam aqui em Itatiba, e enfrentaram ao Itatiba Esporte Clube. Nós tínhamos, na época, nós tínhamos 10 anos e fomos chegamos a assistir a essa partida, né, que foi no antigo estádio Paulo Abreu, né, e foi num feriado, como diz a própria notícia, e com isso, né, chamou a atenção. E você vê hoje, o JI publica uma foto aqui, a foto foi retirada, a foto e os dados dessa notícia foram retirados do livro já do saudoso Celso Fernando Castellano, ele que escreveu a história, ele escreveu e coordenou a história do Itatiba Esporte Clube, né, com um livro muito importante, e lá está retratado esse jogo da visita do Vasco da Gama aqui à cidade de Itatiba. É. E você vê na fotografia aqui, que você pode acessar, tem aqui o técnico, era o professor Vadica Bertoni, né? Os goleiros na época, tinha o Joãozinho Rabeck e o Teio, né? Mário Massareto e Baldinho Andretta, Lilo Marcones, Carlos Pinto Dias, pai do Beto Dias, né? E Bahia era o lateral esquerdo. E a linha atacante era o Olivar Alegre, Roberto Panzarin, Leontino. Leontino era um jogador que veio para Itatiba, ele era da região. O Nelson Galo era meia esquerda e nós tínhamos também o ponteiro esquerdo, né, que era o Zeca, né, o Zeca do Paraíso, né, que por muitos anos jogou no Itatiba. E o Vasco da Gama trouxe aqui, o técnico do Vasco da Gama era o Gentil Cardoso, né? E ele trouxe para Itatiba trouxe a melhor apresentação, porque realmente o que ia acontecer, eles iam disputar o título do torneio Rio-São Paulo, gente, era como se fosse hoje o Campeonato Brasileiro, porque naquele tempo não existia o Campeonato Brasileiro. Então veio o Hernani, veio Augusto Bellini, o grande capitão Bellini, que nasceu em Itapira, né? Tinha no meio-campo Eli, Danilo e Jorge, a linha atacante era Friaça, Maneca, Ademir Queixada, né? Que foi o grande artilheiro do Brasil, e Pojucan, que era um jogador bem alto, e o Jansen. Tanto o Friasco como o Jantes chegaram a jogar na Ponte Preta posteriormente. Então foi uma marca aqui, né, do Vasco da Gama, que jogou aqui em Itatiba. Posteriormente, na outra semana, né, eles ficaram aqui concentrados para jogar contra a Portuguesa e marcaram um outro jogo, um segundo jogo com o Itatiba. Mas daí o Paulista de Jundiaí ofereceu, porque aqui o Itatiba não pagava nada para eles, consta do livro do Celso Catalano, A História do Itatiba, né, que era para jogar com aqui, mas o Paulista de Jundiaí, que naquele tempo tinha um excelente time, né, e disputava inclusive a primeira divisão, ofereceu 30 mil cruzeiros, né, e eles foram jogar lá em Jundiaí. A renda do jogo foi de 11.200 cruzeiros, né, que o estádio Paulo Abreu, naquele tempo, tinha arquibancada, ficou totalmente lotado. Então é uma história de Itatiba que muita gente não sabe, que o Vasco da Gama, o Vasco que acaba de se classificar para a Copa do Brasil, eliminando o Fluminense, jogou aqui em Itatiba e foi no ano de 1952.
0: 7:19. 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A seguir, amigos do Japão e Itatiba Esporte Clube decidem a série ouro da Copa da Amizade.
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0: Sete horas, 7:25. 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Amigos do Japão e Itatiba Esporte Clube entram em campo. Amanhã, dia 9, valendo o título da Série Ouro da Copa da Amizade de Futebol, disputado na categoria Master Corujão. O campeonato leva a Taça José Alcir Cardoso, em homenagem póstuma ao atleta e desportista itatibense. A Série Ouro foi disputada por 4 agremiações que jogaram a primeira fase em turno único. O Amigos do Japão venceu 2, empatou 1 e não perdeu até o momento. Além disso, marcou 7 vezes e sofreu apenas 2 gols. Enquanto isso, o rubro-negro foi bem inferior, sendo que em 3 partidas não venceu nenhuma, empatou 1 e perdeu em 2 oportunidades.
4: Japão e Itatiba, como diz a reportagem, vão decidir a Série Ouro da Copa da Amizade. O jogo vai ser amanhã, às 9:30, né, lá no campo do Palmeirinha. Então, Amigos do Japão e Itatiba fazem a final da Série Ouro. E na disputa do terceiro lugar, vão jogar 7:40, horário de trem, Operários e Ponte Paulista. E nós teremos ainda pela Série Prata, né, a segunda rodada, em que o jogo lá no Estádio Bom Retiro vai ser entre o Ibis e o Amigos do Alcir.
0: O Vila Nova Futebol Clube de Goiânia disputa neste sábado a semifinal da Copa M2 Sub-18. A equipe colorada garantiu a classificação após vencer o Ibraxina Futebol Clube por 2-0 ontem pelas quartas de final no estádio Manuel Alonso Almendra, em Bom Jesus dos Perdões. Os gols da vitória foram marcados por Gabriel Lima e Pietro. Com o resultado, Vila Nova mantém a campanha invicta na competição. Na semifinal, o time goiano enfrenta o Valinhos Esporte Clube às 13 horas no Estádio Municipal Vice-Prefeito José Silveira Nunes, em Louveira. A partida vale uma vaga na decisão da Copa M2 Sub-18. E na última quarta-feira, Edilamar Dedim, do Departamento de Jornalismo da CRN, entrevistou o técnico Rodrigo Naves e o treinador de goleiros Marcos Cordeiro. Confira agora mais um pouquinho desse bate-papo.
24: Um recado para essa garotada que está aí hoje, que tem vontade de iniciar a carreira no futebol, mas, como você disse, tem algumas dificuldades, não é tão um mar de rosas como parece, né? Tem investimento, sim, é uma carreira que vai ter que ser construída, mas deixa um recado para essa garotada que a gente vê que às vezes eles se iludem muito também olhando o alto e vai ter que começar por baixo, como você mesmo falou, são uma série de cursos, treinamentos, disciplina, e às vezes acabam desistindo por achar que não vão conseguir. Mas você está aqui, vocês estão aqui provando que sim, que é possível, mas que tem que ter determinação, né? Tem que querer muito, né?
25: Com certeza. Eu acho que o recado é não desistir, né? Porque quando a gente persiste no que a gente quer e no que a gente sonha, a gente consegue chegar, né? A gente não pode deixar de sonhar, a gente não pode deixar de acreditar, não pode deixar de estudar também, que a gente tem que estar preparado para quando as oportunidades aparecerem em nossas vidas, né? Então, assim, eu me preparei para estar onde eu estou hoje, né? Então, assim, hoje eu consigo fazer as coisas porque eu estou preparado. E eu tenho convicção, eu tenho certeza, eu sei onde eu quero chegar, eu sei o que eu quero fazer. Então, assim, nunca desistir, né? Eu acho que quando a gente tem um sonho, a gente persiste, a gente realmente quer aquele sonho, a gente consegue chegar, né? A gente está mais próximo de chegar, né?
24: Sim, então, assim, bem próximo, né?
25: É. Então, assim, é estudar, trabalhar, acreditar, e quando você tiver as oportunidades, está pronto.
24: Hoje a gente vive uma era voltada muito para a tecnologia, né? A gente vê essas crianças muito nos aparelhos eletrônicos, em jogos. Mas pelo que eu, conversando com vocês aqui, estou observando, o futebol ainda é a paixão dos meninos, né? Ainda eles vão em busca desse esporte. Isso é muito bom. É, porque a gente ouve muita reclamação de que a juventude de hoje não se interessa mais. Mas ver o trabalho de vocês, isso prova o contrário. Que tem que estimular, tem que incentivar para que eles venham, né? Para que possa sair dessa rede de tecnologia e tem que estudar, tem que se aperfeiçoar. Para chegar onde vocês precisam, tem vários degraus, né? Não, o investimento também é necessário. Então, eu queria que você falasse um pouco desse trabalho junto com esses jovens que ainda têm no sangue essa paixão pelo futebol. Porque, recentemente, a gente não teve uma boa experiência com a nossa seleção brasileira, infelizmente. E o Brasil é um país muito apaixonado pelo futebol. Então, a gente tem esperança que as futuras gerações resgatem esse amor, né, pela camisa, pelo futebol. Vocês sentem isso trabalhando com essas crianças?
25: Com certeza, né? O futebol, ele é viciante, né? Então, assim, quem vive do futebol e quem acompanha futebol é uma paixão nacional, né? E o brasileiro sempre teve isso no sangue, né? Então, essa questão da tecnologia, lá no clube mesmo a gente tem várias regras, né? Quando os meninos estão iniciam o treino, eles entregam o celular, só pega depois no final do treino, né? Então, assim, na hora que eles estão ali dentro do CT, ali com o uniforme do clube, a gente tenta o máximo possível controlar essa questão deles. Agora, nas viagens aqui mesmo, a gente tenta fazer esse controle, tenta fazer algumas dinâmicas com eles, pra gente poder tirar eles disso aí, porque nós que não somos dessa geração, a gente já é viciado nisso, né? Na questão da tecnologia, de estar toda hora olhando o celular, o que está acontecendo, uma notícia, uma mensagem que você recebe, né? Então imagina eles que nasceram nessa geração, né? Que nasceram já com o celular na frente deles, então tem essa dificuldade, né? Então o nosso trabalho, além de formar atletas, é formar também pessoas que entregam o melhor para a sociedade, né? Que a gente veio conversando no carro, foi que a gente falou da questão de drogas, né? De tirar os meninos da rua, né?
24: Da violência,
25: né? Então, assim, isso aí é o nosso papel também, né? Porque a gente sabe que no futebol ali, não são todos que vão virar, né? A grande maioria que vai estar ali, a gente vai estar, às vezes, formando um médico, um político, né?
24: Preparador físico,
25: um
24: fisioterapeuta,
25: também,
24: né?
25: Sim, porque a gente que está no meio do futebol, a gente jogou futebol, né? Então, assim, a gente era um daqueles meninos que sonhavam em ser jogador e hoje a gente está trabalhando no desenvolvimento desses atletas para isso, né? Então, assim, esse papel da tecnologia, ela ajuda a gente, né, em várias coisas, porque, por exemplo, hoje os meninos têm mais contato visual com o próprio jogo deles, por exemplo. Hoje a gente jogou agora de manhã, eu peço sempre para os atletas reassistirem o jogo. Antigamente você não conseguia assistir um jogo que você jogou, né? Então a gente já consegue ter isso, a gente já faz os recortes de lances positivos e negativos que eles fizeram.
24: Tem o VAR, né?
25: É.
24: Que é da tecnologia, o VAR é uma das
25: então,
24: inovações, né?
25: A gente consegue estudar um adversário, né, hoje, de estar vendo o que os outros clubes estão fazendo, porque a gente vai jogar contra para atacar pontos positivos deles e atacar pontos negativos deles e entender o que é o jogo da equipe que a gente vai enfrentar. Então, assim, tem como a gente usar para o lado positivo, mas também a gente sabe que tem como também se levar para o lado negativo da coisa também, né? Então, assim, a gente tenta fazer esse papel lá dentro do clube, tenta tirar o máximo possível dos meninos, né? E quando é necessário também de utilizar essa ferramenta também para o desenvolvimento deles ali.
2: Olha, nós tivemos aí de Lamar conversando com o Rodrigo Naves, que é o técnico e também preparador de goleiro do Vila Nova. E daí o ouvinte fala, mas por que ela está entrevistando o técnico do Vila Nova? E o que tem que ver Vila Nova, que é de Goiás, lá de Goiânia, com Itatiba? Bom, então nós explicamos que ainda ontem, nós andando pela cidade, nós vimos aqui um baita de um ônibus da marca Marco Polo, todo vermelho aí, que são as cores do Colorado, né, que é o Vila Nova, né. E eles estão aqui sediados em Itatiba. Vocês ouviram que eles jogaram com o Ibrachina em Perdões, em Bom Jesus dos Perdões, o Ibrachina, que é da capital paulista. E agora eles vão jogar em Louveira. Mas eles estão, então, sediados aqui. Eles vieram de Goiânia, né? Estão aqui em Itatiba na disputa desse M2 aqui. E com isso, veja a importância de Itatiba, né, que eles estão concentrados nos hotéis aqui da cidade de Itatiba, vieram com ônibus do próprio Vila Nova. O Vila Nova disputa a Série B, né, está aí lutando para voltar à Série A, lá o Vila Nova, que é de Goiás. Então, se você vê um ônibus vermelho aí pelas ruas da cidade, eles estão transportando os garotos. Aí Dilamar conversou com o Naves, estão falando, esses garotos, né, a intenção deles, evidentemente, de ser jogadores de futebol. E a intenção do Vila Nova, como hoje são as intenções dos grandes clubes, de investir nas categorias de base, né? Isso nós já tivemos, por exemplo, aqui,

0: na região, que foi jogar em Perdões, tem jogado em Valinhos, vai jogar agora em Louveira, e está, por assim dizer, concentrado aqui em Itatiba, né, porque tem a estrutura que tem Itatiba, tanto para treinamentos, eles têm feito treinamentos aqui, se não me engano, no estádio Luiz Scavone, eles têm feito os treinamentos, estão concentrados aqui em Itatiba, utilizando aqui, são quase 40 garotos, entre dirigentes e garotos, são quase a delegação de quase 40 pessoas que estão concentrados nos hotéis aqui de Itatiba.
1: No último sábado, dia 1º de agosto, aconteceu a primeira etapa do Buenópolis Cup, com 16 jogos na nova quadra do Buenópolis Futebol Clube. A competição contou com 16 equipes, 224 alunos de 9 a 15 anos e, na oportunidade, as escolas LM Soccer, pelas categorias sub-9, 11 e 13, e Buenópolis Futebol Clube JBM no sub-13, sagraram-se campeões.
0: A Coluna Esporte Morungabense, assinada pelo professor Júlio do Vadu, ela que é publicada pelo Jornal Itatiba, está aqui focando, então, as escolas de futebol soccer, né? E do Buenos Aires foram campeões da primeira etapa, né, lá nas equipes do sub-13 do Buenópolis, né? Então, as disputas são categorias sub-9, sub-11 e sub-13. Inclusive, a segunda etapa do Buenópolis Cup vai acontecer neste sábado. Então tem prosseguimento, nós vamos ter os jogos aí, o JI publica a tabela completa, né, que tem a participação do Buenópolis, tem a participação do projeto Bugrinho, do projeto Boga, são todos projetos aí das escolas, né, de futebol soccer. E inclusive conta também com a participação do Itatiba Esporte Clube, né, do Buenópolis, do AM Soccer, tem vários aqui que você pode aqui hoje ler na coluna Esporte Morungabense, que é assinada pelo professor Júlio do Vadu, que é um dos membros, né, juntamente com o Marco Giovanelli e o Carlos Renato Frederico, eles que fazem parte aí da equipe de treinamento das equipes de base do Guarani Futebol Clube da cidade de Campinas.
1: A equipe de handebol do Itatiba Esporte Clube PMI viaja hoje para o Vale do Paraíba, onde irá enfrentar pelo Paulistão da Liesp, Liga de Handebol do Estado de São Paulo, ao Taubaté Handebol Clube, com adendo de que o adversário é considerado como o segundo melhor time do Brasil.
0: Olha, vocês ouviram bem, né, que o Itatiba Esporte Clube Prefeitura, recentemente nos Jogos Regionais, né, a equipe da seleção de Itatiba, que é formada pelos mesmos jogadores, foi campeã dos Jogos Regionais, já foi campeã dos Jogos Abertos do Interior. Mas o Paulistão, gente, ele tem as melhores equipes aqui, não só do Estado de São Paulo, como também do Estado de São Paulo, como do próprio Brasil. Então hoje, como nós conversamos com o Thiago Castelletto, né, e a preocupação inclusive do técnico da equipe itatibense, que é o Thiago Camargo, né, eles vão enfrentar a equipe do Taubaté Handebol Clube, que é o segundo clube mais forte de handebol do Brasil. Então vai ser uma empreitada muito difícil hoje, né? Eles já vão viajar agora lá para o jogo que vai acontecer em Taubaté pelo Paulistão. Lembrando que a equipe de Taubaté é praticamente considerada uma equipe de profissionais.
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0: da previsão do tempo.
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0: 7h48. 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Previsão do tempo. A chegada da frente fria muda o tempo neste fim de semana. No sábado, São Paulo terá chuva moderada a forte, principalmente no centro-sul, leste e litoral, com risco de temporais no sul do estado, Baixada Santista e região de Sorocaba. Amanhã, a frente fria avança pela costa paulista e mantém a previsão de chuva no sul e litoral, além do Vale do Ribeira, com possibilidade de temporais isolados. E as temperaturas devem cair no sul, litoral, leste e região metropolitana de São Paulo.
1: Deveremos ter aí ainda pancadas de chuva, uma chuva de 2,4 milímetros, que não é muito, muito grande coisa, né? Ontem tivemos também a tarde chuva, né? Tá mais para apagar o pó, como se diz aí no popular, mas aí para os nossos rios e ribeirões, para o sistema catarinense, a coisa está muito difícil. Foi anunciado aqui, graças a Deus não chegou, né, que poderíamos ter ventos aí muito fortes que tivemos no litoral, em parte do leste paulista, né, de 70, 80 km por hora. Então o vento hoje é de 7 km por hora, né, aqui na nossa região. E para domingo, amanhã no domingo, que é o dia dos pais, teremos sol com muitas nuvens durante o dia, período de céu nublado, mas não teremos chuva no dia dos pais. E com isso a gente tem notado, né? Infelizmente lá no Rio Grande do Sul eles têm sofrido muito com as fortes chuvas. Por outro lado, no Nordeste, principalmente no sertão de Sergipe, né? Vimos uma reportagem ontem lá que a plantação de milho, perderam toda a plantação de milho, né? Devido à falta de chuvas. Então, parece que El Niño está aí já fazendo muitas mudanças climáticas aqui e a coisa tende a piorar ainda mais, pelo menos são os meteorologistas que estão falando, a partir do mês de setembro, ou seja, do próximo mês.
0: Palestra gratuita sobre alimentação. A nutricionista Natália Rossi promove neste sábado, às 14 horas, a palestra gratuita Além do Prato, no Itatiba Shopping Center. O encontro propõe uma reflexão sobre os fatores que influenciam a alimentação, indo além da fome física. Durante a palestra serão abordados temas como a influência das emoções, da ansiedade, do estresse, dos hábitos e das experiências de vida nas escolhas alimentares. A proposta é ajudar os participantes a compreenderem melhor sua relação com a comida e conhecer estratégias para desenvolver hábitos mais conscientes e saudáveis. A participação é gratuita e aberta ao público. O evento é realizado por Natália Rossi, nutricionista, Amizades que Acontecem e Curam, Grupo Entre Rosas, Movimento Nacional ODS São Paulo, Núcleo Itatiba e Grupo Mulheres do Brasil, Núcleo Itatiba.
1: Hoje vai ter essa palestra muito importante, porque todas as palestras, né, você sempre tem alguma coisa para agregar, né, e no caso aqui da alimentação. Será que nós estamos comendo direito? Né? Se fala muito hoje dos alimentos ultraprocessados, as bolachas e outras coisas aí que acabam afetando a nossa saúde. Então, a palestra vai ser muito importante lá no Itatiba Shopping Center, é gratuita, né? É para a gente melhorar as condições de alimentação, porque tudo o que você fizer, por exemplo, muita gente não gosta de praticar exercícios físicos, mas a sua saúde agradece. Né? Tomar água, bastante água, né? Pelo menos se fala até em 2 litros por dia, mas que você não tome 2 litros, mas que tome 1 litro de água por dia, porque tem gente, eu não tenho sede, esquece que você não tem sede, você precisa tomar água. E também a alimentação, né? Que tem que ser realmente mais saudável, deixando principalmente as comidas gordurosas de lado. Isso não quer dizer que você possa, pelo menos aí de vez em quando, comer uma suculenta feijoada.
0: A Câmara Municipal de Itatiba realizou na noite de quinta-feira a primeira sessão ordinária da 4ª edição do Parlamento Jovem. A atividade, realizada no plenário vereador Abílio Monte, reuniu jovens parlamentares eleitos, familiares, autoridades e representantes da comunidade, marcando mais uma etapa do programa, que aproxima estudantes do funcionamento do poder legislativo e incentiva a participação cidadã.
1: Publica hoje na primeira página uma fotografia da mesa, né? Das estudantes do Parlamento Jovem, são quatro mulheres. Porque hoje se diz muito, né, se reclama muito, né? Vejam os senhores que mesmo aqui o presidente Lula até hoje não indicou nenhuma mulher para o Supremo Tribunal Federal, né? A única mulher que manda lá em Brasília é a mulher dele, a dona Janja, que não poderia, não tem cargo nenhum, ela é esposa do presidente da República, mas ela mete o bico em todas as coisas. Mas a importância aqui no Parlamento Jovem, trazendo para nós aqui, é da participação, principalmente dos jovens, sejam aqui do sexo masculino ou feminino, mas para levar para o melhor caminho, né? Do aprendizado, de saber acompanhar realmente a política e não seguir, né, o que a grande maioria hoje, né, acredito que aqui 70%, 80% dos deputados e senadores, eles só pensam em interesses próprios, né, e da família, estão pouco se lixando para o Brasil. Eu sou daqueles, né, que acredito que tem político honesto, tem político bem intencionado. Nós temos aqui um político que está sempre nos visitando aqui em Itatiba, em companhia do ex-prefeito João Fattori, do vereador Roberto Peitado, que é o missionário Zé Olímpio, que é deputado federal. Está aí uma pessoa que você pode confiar, né, pela sua honestidade, inclusive que ele pertence a uma igreja evangélica, né? Não é pelo fato de pertencer à igreja, é porque é a idoneidade da própria pessoa. Então está aqui o Parlamento Jovem, pelo menos tentando encaminhar esses jovens para que sejam os futuros políticos do município de Itatiba.
0: Metade dos brasileiros acredita que os pais da atualidade estão menos presentes na criação dos filhos do que os das gerações anteriores. Em contrapartida, 8 em cada 10 brasileiros consideram alta ou muito alta a importância dos pais na vida dos filhos. A constatação é de um estudo feito pelo Instituto Nexus.
1: Não há dúvida que a participação dos pais é muito importante na formação dos filhos. Principalmente quando você fala hoje, né, de tudo que existe de tecnologia, dos cuidados que você deve ter com a criança desde aí a sua tenra idade, né, desde o começo, né, que, com tudo que pode acontecer. Então, antigamente, vamos dizer um português mais claro, se tinha essa oportunidade, que nós não tínhamos as correrias de hoje. Porque hoje, no caso aqui, o pai trabalha, a mãe trabalha, daí a criança acaba ficando em casa com uma babá, quando é criança, depois com uma empregada doméstica, né? E tem uma maneira de diferenciar. Então, a importância dos pais, eu acredito, na formação dos filhos é por demais importante.
0: O Dia dos Pais deve movimentar o comércio dos pequenos negócios em todo o estado de São Paulo. Pesquisa realizada pelo Sebrae São Paulo aponta que os consumidores pretendem gastar, em média, R$ 280 na compra de presentes para a data, beneficiando cerca de 244 mil pequenos empreendimentos paulistas, entre microempreendedores individuais, MEIs, microempresas e empresas de pequeno porte. O levantamento também revela que a maioria das pessoas pretende adquirir, em média, 2 presentes.
1: Olha, se você tiver condições, dá um presente para o seu pai. Isso não é necessariamente obrigatório por ser o Dia dos Pais. É uma data altamente comercial, né? E no caso em questão, a gente se preocupa muito nos dias de hoje, porque o governo está lançando aí o desenrola para acertar o endividamento, que está subindo muito. E por quê? Porque tem muita gente jogando nas tais de bets, que é uma desgraça. E você não vê campanha do próprio governo, né? Eles querem que as pessoas joguem, né? E aí entra no tal do desenrola. Daí desenrola, enrola, enrola, desenrola, enrola novamente, e as pessoas ficando devendo, né? E daí uma coisa que mexe com a cabeça, com a chamada saúde mental das pessoas. Então, se você tiver condições, dá um presente, sim, para os seus, hoje é o dia dos pais, né? Dá um presente, mas se não tiver, dá um abraço, né? Não vai cortar relações por causa disso. Nós temos que ser realistas, mas a gente entende que nos dias de hoje existe um diferencial muito grande, e por isso que realmente nós temos que nos preocupar, porque nós temos aqui um governo. A gente dá o exemplo porque é a coisa mais fácil. A Edi Lamar entrevistou aqui o treinador aí dos garotos do Vila Nova, e ele falando da questão da disciplina, de fazer do uso do celular, e também da própria questão da própria educação financeira, que nós achamos que educação financeira seria uma matéria primordial a ser utilizada nas escolas. Porque nós não acabamos de falar das questões da formação dos pais perante os filhos, que às vezes o pai trabalha, a mãe trabalha, e apenas em final de semana que acabam conversando ou participando de alguma atividade social ou até de uma atividade esportiva. Então, eu acho que realmente você tem que pensar dessa forma. Então, não é porque é dia dos pais, porque é dia das mães, que é dia de não sei o quê, é dia do professor, que você tem que ficar gastando dinheiro. Você gasta o dinheiro de acordo com aquilo que você tem condições de gastar e com aquilo que você e sua família recebem.
0: Quem ainda não comprou presente para o Dia dos Pais terá uma boa oportunidade neste sábado, dia 8. A 16ª edição da Mostra Criativa acontece na Praça da Bandeira, das 9 às 17 horas, reunindo artesãos e empreendedores de Itatiba. O público poderá encontrar uma grande variedade de produtos artesanais confeccionados com criatividade e dedicação, que podem ser uma opção de presente para a data comemorativa.
1: Tem Mostra Criativa, hoje vai ser na Praça da Bandeira, amanhã vai ter até o meio-dia lá no Parque Luiz Ator. E são aí artesões, né? Ele é a fabricação própria, né? E você comprando dele, você está até auxiliando a eles na sua maneira de viver nos difíceis dias dos dias de hoje. Então, aí na Praça da Bandeira, hoje tem Mostra Criativa, né? Vai até às 5 horas da tarde, e amanhã também a Mostra Criativa, que é do Fundo Social de Solidariedade, comandado pela primeira-dama Bárbara Zaratini Campinetti Oliveira, amanhã o funcionamento vai ser lá no Parque Luiz Latorre.
0: 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A seguir, sinalização viária é reforçada em mais de 20 pontos de Itatiba.
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3: 8 horas. 1 minuto.
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3: Oito horas, oito minutos. 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A Prefeitura de Itatiba, por meio do Departamento de Mobilidade e Trânsito da Secretaria de Obras e Serviços Públicos, intensificou as ações de manutenção e renovação da sinalização viária em diferentes regiões do município. Somente no primeiro semestre de 2026, mais de 20 pontos receberam melhorias, com o objetivo de aumentar a segurança de motoristas, motociclistas, ciclistas e pedestres, além de garantir maior fluidez ao trânsito.
11: Nós temos aqui uma ideia, aliás, compartilhada pelo nosso próprio secretário de obras, que é o engenheiro Adilson Franco Penteado, que foi nosso foi vereador mais jovem de Itatiba, foi prefeito de Itatiba, de que às vezes é mais difícil a manutenção do que uma obra. A obra você projeta, constrói, entrega, né? Mas a manutenção, e nós temos cobrado muito aqui da atual administração, nós que caminhamos aí pelas ruas da cidade, ainda tem muito mato aí nas calçadas aqui da cidade de Itatiba. Tem uma equipe aí da Trope do Brasil, mas parece que os caras são mais devagar do que andar de costas, viu? E realmente ganhou a licitação, mas é muito fraquinha. E a questão da manutenção e sinalização é muito importante. Nós sabemos agora que a própria prefeitura está colocando semáforos, e tem alguns os locais aqui que necessitam de semáforo, ainda que se saiba que tem muitos motoqueiros e muitos motoristas que às vezes não respeitam o tal do sinal vermelho. É interessante que no Brasil o atual governo quer acabar com as autoescolas. Ah, porque é muito caro, ou deixa de ser caro. Aí nós não estamos entrando na questão de ser caro ou ser barato. Mas se você tendo aulas nas autoescolas que ensinam você a sinalização, como é que você tem que fazer, dar seta, e o pessoal não obedece, imagine sem autoescola. Mas então, a manutenção, gente, de obras públicas é a coisa mais interessante. Por exemplo, ainda ontem eu passei aqui, a noite aqui, tem aqui do lado, na Quintino Bocaiúva, nós temos no Jardim da Cadeia, muita gente não sabe aí que ali a Praça José Bonifácio chama-se Jardim da Cadeia. Então tem a cobertura ali do ponto de ônibus, do terminal de ônibus, e na parte interna dela, está principalmente agora, porque 5h30, 20 para 6 já está escuro, e não tem ali as devidas lâmpadas que são necessárias para o pessoal que, inclusive ontem que teve aquela chuvinha aqui, para colher, para se esconder, né, da chuva. Então eu acho que a manutenção é muito importante. Então a prefeitura está tomando essas providências, reforçando a segurança, né? Então se tem aí a faixa de pedestre nas esquinas, é para o pedestre atravessar. Agora, o pedestre tem que entender que se tem semáforo e abriu, deu verde para os veículos transitarem, não é para o pedestre estar atravessando. Porque tem neguinho e neguinha, desculpe a expressão aí, que está, ele nem olha e vai atravessando, né? Daí o motorista que tem que aguardar a mobilidade do senhor pedestre. Você fala, mas você é contra o pedestre? Eu sou pedestre. Eu vivo caminhando, cruzando ruas aí também. Então tem que haver o respeito à sinalização, que tem que ser do motociclista, do motorista, do ciclista e também do pedestre. Então é importante sim que a prefeitura proceda, porque essa sinalização, reforço da sinalização, porque às vezes o trânsito fica um pouco conturbado, por quê? Porque estão trabalhando na sinalização. Não tem gente que fica brava, ficam impedindo o trânsito. Não, então tá querendo que você queira que melhore a sinalização, então alguma coisa, você sabe que fazer o merete tem que quebrar ovos, né? Então tá aí, né? A manutenção, como dizia o Ronald Golias, a manutenção, né? A manutenção é muito importante, principalmente nas obras públicas.
3: O município de Morungaba alcançou um importante avanço na educação pública ao superar as metas estabelecidas para o Índice de Desenvolvimento da Educação Básica, IDEB. Os resultados mais recentes divulgados pelo Departamento de Educação da Prefeitura mostram evolução nos indicadores das duas etapas do ensino fundamental em relação ao ciclo de 2023, consolidando uma trajetória de crescimento sustentada por investimentos, planejamento e acompanhamento contínuo da aprendizagem.
11: Secretaria e Diretoria de Educação, os nossos parabéns, assim como nós temos também um trabalho extraordinário da Secretaria de Educação aqui de Itatiba, porque será investindo na educação que poderemos melhorar esse país aqui. E nós continuamos com a nossa ideia, porque hoje tem a psicologia, filosofia e não sei o que aí, o que nós necessitaríamos aqui é realmente de algumas questões básicas da educação. A educação financeira e a própria educação das crianças. Mas claro, mas daí se fala, não, a educação vem do berço, sem dúvida nenhuma. E a escola é para educar, é para qualificar, mas pode ser também um bom encaminhamento.
3: 8 horas 15 minutos. Neste sábado acontece a 8ª campanha de doação de sangue, promovida pelo Rotary Clube de Itatiba em parceria com a equipe da Unicamp de Campinas. A ação é realizada nesta manhã na Secretaria de Ação Social, Trabalho e Renda e reúne voluntários em um importante gesto de solidariedade que pode ajudar a salvar vidas. E quem está no local é o repórter Aloísio Matias. Aloísio, bom dia. Quais são as primeiras informações sobre a campanha e o que os doadores precisam saber nesta manhã?
11: Campanha de doação de sangue, né?
12: Bom dia, Eva, bom dia, ouvintes do Jornal da 7 da CRN, mas estamos aqui na Ação Social Trabalho e Renda para mais uma movimentação. É a 8ª campanha do ano e, felizmente, na quinta-feira pela manhã, o cadastramento de 200 pessoas. Agora, com a chuva, não sei como que vai ser o dia, como vão se portar, né, as pessoas, né, que fizeram o agendamento. Mas nós estamos aqui ao lado do presidente do Rotary Clube de Itatiba, o Marcos Alves. Marcos, satisfação. Gostaria que você falasse dessa expectativa com 20 colaboradores da Unicamp vindo aqui para esse trabalho nesse sábado.
13: Bom dia. É uma satisfação estar com vocês hoje, nessa manhã. É um trabalho muito bonito, tá? É feito por voluntários do Rotary Clube de Itatiba, com a parceria indispensável da prefeitura, que nos cede o espaço. Também o pessoal do CPEC, que disponibiliza profissionais para fazerem aferições de saúde. Também o pessoal da Unicamp, que disponibiliza os equipamentos e outros profissionais para fazer a coleta de sangue e também o cadastramento de doadores de medula óssea. É um trabalho muito bonito, que salva vidas, ajuda pessoas e, principalmente, aquece os corações daqueles que estão aqui para doar um pouco do seu tempo, um pouco do sangue, para poder beneficiar o próximo. Então, começou o dia com um pouco de chuva, mas agora já está ensolarado, tá? É um número bastante expressivo de cadastrados para fazer essa doação e ainda dá tempo, tá? O processo começou agora e ele vai até o meio-dia. Então, aqueles que quiserem vir, dá tempo ainda, você pode vir, pode trazer um amigo, convidar outras pessoas. É um momento de muita alegria e de você fazer uma doação do seu tempo em prol do seu próximo.
12: Quatro vidas sendo salvas, né, a cada bolsa coletada. Isso é muito importante, né, Marcos?
13: Exato. Até quatro vidas podem ser salvas. É um número bastante expressivo. Então, o doador, sendo homem, ele pode fazer uma doação a cada 2 meses. E sendo mulher, uma doação a cada 3 meses. Mas nunca excedendo uma quantidade máxima de 3 doações por ano. Então, dá para você vir aqui e repetir esse processo várias vezes durante o ano. E com isso, você vai ajudar muitas e muitas pessoas.
12: Bom, Mané, o Marcos Alves à sua disposição, com um delay, mas pode responder algum questionamento que se fizer necessário.
14: Aloysio, muito obrigado aí pela sua intervenção. Seria importante aqui perguntar ao Marcos se o número de inscritos foi o maior número de cadastramentos feito até hoje e qual a expectativa desses 200 do comparecimento da maioria deles.
13: Maré, bom dia a você também, uma alegria estar falando contigo. Hoje realmente é o maior número que a gente já teve e esse trabalho se deve muito ao nosso coordenador da doação de sangue, que é o Charles Monticelli. Ele tem feito um trabalho fantástico junto à sua equipe e eu sou um dos colaboradores dessa equipe, tá? E esse trabalho de divulgação é feito principalmente por vocês, da mídia. Isso tem sido fundamental para que as pessoas tomem conhecimento e que consigam vir a te ajudar. Então, parabéns a vocês que participam sempre de forma ativa, auxiliando o Rotary Clube de Itatiba.
14: Olha, Marcos, nós agradecemos aí, parabenizando, mas os cumprimentos maiores são para toda a equipe, a sua equipe, você como presidente e toda essa equipe que já desde o Charles, que eu sei que 5:30 da manhã já está presente aí, né? Então, parabéns a vocês. E nós aproveitando também aqui para que as pessoas entendam. E como o Marcos disse, foram 200 inscritos, mas se você tiver oportunidade e não precisa estar em jejum, você pode ainda participar. Se você for lá, temos certeza que serão bem recebidos, não só pelo Rotary Clube de Itatiba, mas também recebidos aí pela equipe de profissionais da Hemocentro da Unicamp Campinas. Então, Aloysio, muito obrigado pela sua intervenção, bastante oportuna nesta manhã de sábado.
3: 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A seguir, Pátio de Itatiba supera 380 vagas abertas e já recolocou 319 trabalhadores no mercado em 2026.

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7: 8 horas 28 minutos. 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O posto de atendimento ao trabalhador, o PAT de Itatiba, iniciou o segundo semestre com um cenário positivo para quem busca uma oportunidade de emprego. Em informações repassadas com exclusividade ao Jornal de Itatiba, a coordenadora do PAT, Fernanda Castro, informou que o órgão conta atualmente com mais de 380 vagas de emprego disponíveis em diferentes segmentos da economia.
16: O levantamento mostra que somente nesse ano, O PAT é o Posto de Atendimento ao Trabalhador, já realizou 6.167 atendimentos e intermediou a contratação de 319 profissionais. E você sabe que, felizmente, hoje nós temos aqui uma grande oferta de empregos. A própria CRN tem anunciado aqui da Vedacita. Vedacita é uma das principais indústrias da cidade de Itatiba, ela que é estabelecida ali no bairro de Itapema, na rodovia Romildo Prato, né? Que a Itatiba vem a Anhanguera por Louveira. A gente fica feliz com isso, porque você caminhando pelas ruas da cidade, ou você indo ao supermercado, não tem aquele que não tenha lá pedindo empregos das mais variadas profissões. Agora, você sabe que tem muita gente que não quer trabalhar. Tem o jovem, que é o neném, não quer nem trabalhar nem estudar, vive às custas dos pais, e tem também aqueles que vivem, né? Ah, eu tenho a Bolsa Família, ah, eu tenho o Vale Gás, ah, eu tenho o Vale Isso, ah, eu tenho o Vale Aquilo, ah, eu tenho o Pé de Meia. Mas não é dessa forma, porque o Bolsa Família é necessário, que é como diz no popular, é um ajutório, é uma ajuda para a pessoa que às vezes teve algum problema, mas não é para continuidade. Mas são milhões de brasileiros que não querem ser registrados. Ah, mas se for registrado, eu perco o Bolsa Família. Então, a gente fica feliz que o mercado de trabalho está muito ativo. E a gente sabe que principalmente a RMC, a nossa região, é muito pródiga nessa situação. E Itatiba também, né, oferecendo aí quase 400 vagas de empresa pelo PAT. O PAT, que funciona ali na Secretaria de Ação Social, Trabalho e Renda. Aliás, a Secretaria de Ação Social e Renda é justamente onde hoje está sendo realizada, né, a 8ª edição da campanha de doação de sangue e cadastramento da medula óssea. E ali também tem o funcionamento do SEBRAE. O SEBRAE, que como nós fizemos uma entrevista aí com dois de seus representantes, inclusive a Cátia Paladino, que ela atende muitos itatibenses, ela que é da família Paladino de Itatiba, ela disse que tem, mas tem Sebrae em Itatiba. É aquela coisa que às vezes dá má informação. Às vezes a pessoa sabe tudo o que é fofoca da vizinha, da não sei quem que aconteceu aqui e ali, e não sabe de coisas importantes, né, que temos aqui. A Secretaria de Ação Social, Trabalho e Renda, que ela funciona ao lado da estação rodoviária, ali fica o PAT, né, que é o PAT que justamente trabalha em função do mercado de trabalho, ali funciona o SEBRAE e ali funciona a Secretaria com excelentes funcionários que estão sempre à disposição da população. Mas às vezes as pessoas não procuram pelo PAT, de repente eu vou procurar pelo PAT e eles vão oferecer emprego e eu quero continuar aqui com o meu Bolsa Família aqui, que eu não preciso ser registrado e nem preciso nem ter horário para trabalhar. Eu falei de propósito, trabalhar e Bolsa Família.
7: Moradores de Itatiba que desejam se capacitar na área de design e tecnologia têm uma nova oportunidade. O projeto Arte Design Lab está com vagas remanescentes abertas para o curso gratuito de design de produto, destinado a pessoas interessadas em desenvolver criatividade, inovação e competências voltadas ao mercado tecnológico. As inscrições podem ser realizadas enquanto houver vagas disponíveis. A formação oferece uma experiência prática e interdisciplinar com aulas que abordam conceitos de robótica por meio da plataforma Lego Education, raciocínio lógico, trabalho em equipe e desenvolvimento de projetos.
16: Então, está uma oportunidade aí, né? Sobre essa situação que é por demais importante nos dias de hoje. Então, é a capacitação das pessoas, a qualificação das pessoas, que evidentemente sempre vão conseguir um bom emprego e evidentemente um excelente salário.
7: O episódio do podcast Debate CRNJI da última quinta-feira recebeu Samuel Souza, consultor do Sebrae São Paulo, e Cátia Paladino, agente de atendimento. Durante a entrevista, os convidados falaram sobre ações de desenvolvimento empresarial em parceria com a Prefeitura de Itatiba. Confira um dos assuntos abordados na entrevista.
17: O pessoal tem procurado pelo SEBRAE, você que trabalha no atendimento?
18: Sim. Começo do ano é bem mais, por causa da declaração do MEI. O MEI, ele é uma empresa de baixo faturamento, baixa tributação. E tem a declaração que é feita de janeiro até maio, né? Do ano, quem abriu o ano passado, anos anteriores. Então, essa procura é grande lá para fazer a declaração. Todos os procedimentos do MEI nós fazemos, abertura, alteração, a declaração, todos gratuitos, uma baixa que precise. E no começo do ano é bem maior a procura. Dá uma caída depois de maio. Mas ainda tenho atendimento, sim. E agora, vindo esse novo curso aí do Programa de Desenvolvimento, também estamos tendo trabalho para...
17: Você falou que teria cursos pagos, ou qual seria esse curso?
18: Depende. O Empretec é um curso pago. O Empretec, ele desenvolve comportamento empreendedor. É um curso, não é de gestão, ele é focado na pessoa, no comportamento empreendedor. Esse curso, ele é pago, é um seminário, na verdade, de imersão, né?
19: Exato.
18: Samuel pode falar um pouco mais.
19: Exato. É um seminário que ele foi desenvolvido pela ONU, aproximadamente 50 anos atrás. A ONU mapeou, né? Fez uma pesquisa para identificar por que algumas pessoas tinham sucesso e outras não alcançavam sucesso. E aí fez essa pesquisa ao redor do mundo, então diversas culturas, diversas economias, e ela identificou que existiam comportamentos semelhantes entre as pessoas que tinham sucesso, independente, mais uma vez, de idade, de gênero, de cultura, de setor econômico, e ela condensou isso numa metodologia que no Brasil o SEBRAE tem a chancela, tem a autorização para poder replicar. Então, durante uma semana, olhando, né, até essa questão do quão importante é a evolução. Esse seminário, há 40 anos atrás, ele era feito em 12 dias. Depois passou para 9, depois passou para 6. Hoje está em 5 dias. Por quê? Porque o mundo muda. E por que, que eu digo isso? Porque, de repente, aquela pessoa que já tem seu negócio há 40 anos que está dando certo, talvez ela precise se remodernizar também. Tem um monte de conceito de gestão novo aí que está... Ah, mas até hoje eu fiz assim, estou ganhando dinheiro, mas poderia estar ganhando mais.

0: E aí só um gancho, só um parênteses, que nem o Empretec, ele tem um investimento. Mas tudo no Sebrae tem subsídio. Ou integral, que aí não paga nada, como é, por exemplo, o programa que a gente tem aqui com os MEIs, ou ele é um subsídio parcial. Se o empreendedor for hoje procurar no mercado um seminário de 50 horas, 60 horas de comportamento empreendedor, ele vai pagar 12 mil, 15 mil. No Sebrae é 2.200 pela semana. Eu falei agora há pouco, por exemplo, sobre consultoria. Uma consultoria de marketing digital. 4 horas de marketing digital para um consultor fazer um diagnóstico, analisar, propor um plano de trabalho para sua empresa poder vender mais. E por que que a gente trabalha com isso? Porque tudo no Sebrae é mensurado. No mínimo, o Sebrae tem que garantir, tem que trazer para as empresas que passam por um curso, por uma consultoria, no mínimo 12% de aumento de faturamento. Ou seja, o empreendedor vai investir, mas ele sabe que ele está contratando aumento de faturamento. É. Uma consultoria de 4 horas de marketing digital vai sair aproximadamente por R$500. Se você for contratar um consultor de mercado hoje, 4 horas, R$1.500, R$2.000. Ou seja, o Sebrae tem subsídio ou parcial ou integral para tudo. Permite que qualquer empresa tenha acesso a conhecimento e condições de poder empreender melhor.
1: Professor Samuel Aguiar de Castro, ele que é um dos representantes do Sebrae, juntamente com a Kátia Paladino, que estiveram no podcast debate que nós apresentamos com a Luísa e o Matias. E eles aí apresentaram muitas sugestões. Como vocês ouviram o professor Samuel falar, tá, eu estou há 40 anos no comércio, eu sei como é que faz. Não, você sabe como é que faz e a gente entende que existe a experiência, mas sempre tem algo novo a aprender. Porque a dinâmica hoje das vendas, com as vendas online, né, com tudo que está acontecendo da concorrência de hoje, é muito importante. E o programa foi muito importante. Você pode acessar esse programa no YouTube, pelo rádio CRN Itatiba Oficial. Amanhã, a partir das 14 horas, haverá a reprise da entrevista que nós fizemos no podcast debate da última quinta-feira. E foi muito importante, principalmente dedicado aos microempreendedores, aos pequenos empreendedores, porque, como nós comentamos aqui, hoje se abre comércio aqui, e eu vejo isso aqui no centro da cidade, 3, 4 meses depois, 5 meses depois, fecha. Por quê? Porque não estava preparado para isso. E o Sebrae, gente, tem duas agências aqui em Itatiba, uma lá na prefeitura e a outra aqui que nós acabamos de falar, que é junto ao PAT, na Secretaria de Ação Social, ali ao lado da estação rodoviária, onde hoje está sendo realizada a 8ª edição da campanha de doação de sangue do Rotary Club. Então você pode se informar, gente. E aí a informação é gratuita. Procura pela Kátia, pelo Bruno, ali, que eles vão dar todas as informações. Não fique parado, não fique, porque quem fica parado é posse. Se você estiver parado com o seu comércio, você já está regredindo.
2: Próximos cursos. O professor Samuel, que é palestrante e ministra excelentes cursos, destacou que a partir do dia 17, no auditório da ICITA, em horário bastante facilitado, com início às 18h30, terá como tema o Programa de Desenvolvimento Empresarial, que tem que ser aproveitado pelos comerciantes itatibenses para que possam utilizar nas suas vendas com destaque para as MEIs.
1: Se você for no Sebrae, então se você for na prefeitura, no centro administrativo prefeito, quando você entra ali para onde ficam as secretarias, fica ali logo na entrada, né? E se for aqui no pátio onde a Kátia Paladino fica, né, também tem essa oportunidade de eles vão dar todas as informações que você necessitar. E além disso, então vai ter o programa de desenvolvimento empresarial totalmente dedicado aos comerciantes. E vai ser lá no auditório da ICITA, a partir do dia 17, e às 6h30, começa às 6h30 da tarde, ou seja, depois, né, do horário que você já trabalhou e tem condições. Então, aproveite das situações e, principalmente, gente, nos dias de hoje, como o professor Samuel disse, qualquer curso que você for fazer hoje é 8, 10 mil reais, e o Sebrae oferece isso gratuitamente.
2: Professor Samuel também fez questão de repassar na sua entrevista a importância das propagandas dos comércios, sejam via redes sociais, desde que bem elaboradas, mas também que podem ser feitas via imprensa da própria cidade, jornais, TV, e fez questão de destacar o rádio, explicando que, conforme o ramo comercial, ele pode atingir a uma grande massa de consumidores

0: e com enormes possibilidades de retorno nas vendas.
1: Nós questionamos ao professor Samuel, falando, mas professor, o pessoal que vai nas redes sociais, ele não está muito afeto à propaganda. Ele está mais afeto à fofoca, TikTok, né, e tudo mais. Ele falou, não, mas se tiver uma propaganda, uma publicidade bem elaborada, pode atingir, porque hoje não tem quem não tenha um celular às mãos, que é uma máquina fotográfica, é uma filmadora, é uma prestadora de serviço, né? Você quer saber do tempo, você vai perguntar para tudo que acontece, né, no seu próprio celular. Mas também ele destacou que a publicidade, que muita gente fala, eu não preciso ter propaganda porque todo mundo conhece eu. O meu comércio aqui faz muitos anos que eu estou aqui. Não é assim. Gente, você tem que entender que hoje a concorrência, nós temos aqui Campinas, Jundiaí, São Paulo, que tem uma concorrência muito grande para vender. As chamadas vendas online, então que a pessoa compra um tênis, compra um sapato hoje, amanhã cedo tá entregue, e depois se você não pagar ele devolve, e às vezes o preço é mais barato. Então é uma concorrência muito grande, por isso você tem que se preparar. E a propaganda que é feita, como quem disse isso foi o professor Samuel, que não é expert, ele é especialista nisso, gente. Né? Ele repassou, inclusive no podcast, que você pode conferir, a importância, né, dos jornais da cidade, da TV da cidade, de fazer a propaganda. E do rádio, ele fez questão de falar que ele é um ouvinte de rádio, porque ele reside em Monungaba, passa por Itatiba e vai a trabalhar em Jundiaí, ou para Itatiba também para prestar serviços, e ele está sempre ouvindo rádio, como nós comentamos. Porque o rádio, gente, ele é para dona de casa, para a pessoa que está trabalhando, você pode estar trabalhando no seu computador e pode estar ouvindo rádio, né? O rádio tem essa facilidade e nada derrubou rádio, nem televisão, nem internet, nem nada. Então, como o professor Samuel disse, né, a importância do rádio, que ele atinge uma grande massa de consumidores, né? E com isso, nós temos aqui empresas que fazem as suas propagandas aqui, a Maravilhas do Lar, a Montreal, a Otenda, o Supermercado Tativa, Supermercado Modelo e tantas outras empresas aqui, o Calçados Juliano e tanto, que elas, a Barbarella, que elas sabem que elas atingem o público-alvo. Então, o rádio, dito isso aqui por um expert, um especialista nisso, que é o professor Samuel, representante do Sebrae. O Sebrae, gente, que é muito importante para você, comerciante. Você está ganhando bem, como o professor Samuel disse, tudo bem, que ótimo que você está ganhando, mas será que você não poderia ganhar mais? Será que você não está sentindo que você está perdendo? Antigamente era freguês, agora é cliente. Será que você não está perdendo aí para a farta concorrência que existe aí das chamadas vendas online, né, que você, a pessoa pode comprar? Eu já disse aqui, eu não sou comprador online, mas eu sou obrigado a comprar um remédio, né, que só não tem farmácia nenhuma aqui, só tem em Bauru esse remédio. Interessante que eles têm uma filial em Campinas, mas em Campinas não posso comprar, só posso comprar em Bauru. Eu compro esse remédio, dou até o nome dele, é Ketosteril. Eu compro esse remédio, não tem em drogaria nenhuma, nem Itatiba, nem Campinas, nem Jundiaí, no lugar nenhum. Tem São Paulo só lá no final da Vila Mariana. Então você compra o remédio hoje, né? Amanhã cedo ele está sendo entregue. A mesma coisa acontece com as mercadorias. Por isso, gente, você que é pequeno comerciante, você que está aí na luta diária, do dia a dia, lembre-se aqui que o Sebrae é um caminho para você se informar e se orientar melhor nas suas vendas.
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1: Você aproveita aí, né, principalmente agora, nesse final de semana, né, para você acessar aqui o YouTube. Foi uma verdadeira aula dada pelo professor Samuel e também pela Kátia Paladino.
0: Da internet, a tecnologia chegou e é muito importante, mas os que necessitam da utilização da internet têm sofrido muito com suas interrupções, sem qualquer motivo aparente.
1: Olha, aquele que trabalha com tecnologia, temos aí o Anderson Pacotto com a sua empresa, temos aqui a CRN, as pessoas que vivem e necessitam da internet têm sofrido muito aqui em Itatiba. Então, às vezes, do nada, aqui nós estamos transmitindo, a internet simplesmente desaparece, ela sai do ar. E daí prejudica, se você está fazendo um trabalho aí no seu computador, caiu a internet, enfim, tudo o que você possa fazer aí nos dias de hoje, que necessita da internet, está havendo uma falha muito grande. A tecnologia é excelente, ela veio aqui, a inteligência artificial é uma coisa extraordinária que às vezes até assusta a gente, mas a importância que tem e também um melhor atendimento das empresas que atuam com a internet teria que ser de uma forma um pouco mais sustentável, o que não está acontecendo.
0: Vez em Itatiba, a festa do morango, burger e chope promete movimentar o Parque Linear Antônio Fattori. Entre os dias 6 e 16 de agosto, com entrada gratuita, o festival reúne gastronomia, música ao vivo e atrações para toda a família.
1: Festa do morango, burger, chope, aí, né, vamos ter 11 dias de atrações gastronômicas e musicais na chamada Festa do Morango, do Burger e do Chope em Itatiba.
0: O senhor Marco Aurélio Ribeiro, vulgo Marcola, apelido sugestivo na área policial, é um Zé Ninguém que só existe como extensão do presidente Lula da Silva, de quem foi o mais próximo assessor do Palácio do Planalto e a quem devota lealdade canina. Marcola é o segundo sujeito muito próximo de Lula a se ver em negócios com a senhora Luxinger. O primeiro, como se sabe, é Fábio Luiz Lula da Silva, vulgo Lulinha, o filho mais velho do presidente e que é amigão da lobista.
1: Estourou em Brasília. Você ouviu bem. O apelido do cara é Marcola. Só isso aí você já fica com um pé na frente e outro atrás. É o senhor Marco Aurélio Ribeiro Santana. Ele é o assessor direto do Lula. Ninguém vai falar com você, não passa por ele. E ele fez um empréstimozinho, sabe? Coitado, né? A Roberta, que tem um nome aqui difícil até de ser dito, ela é lobista. Lobista, ela atua lá em Brasília. Dizem as más línguas que ela, segundo uma empregada doméstica da Roberta, que o Lulinha, que é o filho do Lula, seria o marido, entre aspas, dela, porque vivia na casa dela. E então houve esse empréstimo aí do seu Marcola, não é o Marcola aí do crime organizado. Ele era, sabe, para você falar com o Lula, você tinha que passar por ele. O Lula nem tem celular, pegava o celular dele para falar, ele fazia, mandava prender, mandava soltar, né, lá. E o que acontece com o senhor Marco Aurélio? Ele fez um empréstimozinho, o Lula falou, quem que não faz empréstimo um amigo? Isso, você empresta aí do seu amigo, ou empresta 250 conto aí, né, que depois eu pago. Então, realmente, gente, é uma vergonha que está acontecendo. Agora, nós soubemos de uma notícia que diz que o Lulinha, que está vivendo na Espanha, estaria passando por dificuldades financeiras. Ora, ele tem família aqui, tem o pai aqui, tem tudo aqui. Por que ele tá passando dificuldades financeiras lá? Vem para cá. Mas será que ele quer vir para cá com tudo que está acontecendo? Então, realmente, gente, eu gostaria de falar uma palavra mais forte, mas em Brasília, gente, é uma sem-vergonhice que não tem tamanho. E a alta cúpula. Vejam vocês que o senhor ministro do STF, Alexandre Moraes, foi anfitrião de um jantar de, entre as reconciliação entre o presidente Lula e o Alcolumbre, né? O Alcolumbre que é o presidente, o Davi Alcolumbre, ele é o presidente do Senado. Você acha que era para ter essa reunião vergonhosa e na casa do ministro, o STF, e que a gente sabe de tudo que está acontecendo lá, e o Lula, presidente, vai na casa do ministro do Supremo Tribunal Federal para se encontrar com aquele que tá brigado, que é o Davi Alcolumbre. Então, realmente, olha, é uma vergonha, né? É uma verdadeira, desculpe a expressão, zona de meretrício que acontece em Brasília. É roubo para cá, é corrupção para lá. E assim mesmo você vê nas pesquisas aí que o pessoal está lá em cima. Uma polarização entre Lula e Flávio Bolsonaro. Que também o seu Flávio Bolsonaro, não é melhor nem falar de rachadinhas lá atrás. Né? Então é uma vergonha o que acontece em Brasília. E parece que a população não acompanha isso. Então isso está tanto no rádio, está nos jornais, está nas revistas, está na televisão, não, porque a Globo, sabe, ela é muito amiguinha do Lula. O Lula repassa bilhões de propagandas para a Globo, então ela segura, né, todos os escândalos que existem vergonhosamente em Brasília, né, que realmente hoje é a capital da bagunça, a capital da sem-vergonhice, é a capital da corrupção.
0: A Polícia Federal indiciou 16 pessoas pela queda de um avião da Voe Paz que matou 62 pessoas em 9 de agosto de 2024. A confirmação foi dada pela Polícia Federal na quinta-feira, durante a apresentação do relatório da perícia do acidente. Entre as pessoas que estão sendo responsabilizadas pelo acidente está o presidente da empresa, José Luiz Felício Filho, e o ex-diretor de operações, Eric Consoli.
1: Olha, uma empresa de aviação, gente, né, em que sem a irresponsabilidade, sabiam dos problemas de questão do gelo, que eu não sabia disso, nas asas aí, que afeta, sabiam de tudo que tinha defeito no avião, porque uma coisa, você tem um caminhão, você tem um ônibus, você tem um carro, pode dar defeito, só que se você sai, você está na rodovia, o máximo que pode parar é você parar e ter que sair fora aí. Agora, gente, dá um defeito lá em cima, como aconteceu com o Voe Paz. Aqui foi na proximidade aqui de Vinhedo, gente. Você vê pela televisão um avião caindo, pelo amor de Deus. Então é uma irresponsabilidade muito grande. Foi a mesma coisa que aconteceu com o avião que transportou a Chapecoense. Lembram lá os jogadores da Chapecoense? Né? Ah, o cara falou assim, não vou abastecer porque eu tenho que parar. Agora, se você vai indo pela estrada com seu carro e não abastece, acabou a gasolina, você acaba e acaba, encosta ali, vai chamar alguém que vem porque você está no chão. Já pensou você lá no ar acabar a gasolina? E no caso aqui, né, de dar esse grave problema técnico com o avião, e daí está lá em cima, meu caro, não tem. E o que que veio? O avião desceu e matou 62 pessoas. Uma irresponsabilidade total dos funcionários, da presidência, enfim, dos proprietários dessa empresa aqui, que matou 62 pessoas.
0: A cena 3042 sorteia prêmio estimado em 165 milhões de reais neste domingo, Dia dos Pais, a partir das 11 horas em São Paulo. Se tiver ganhador, o prêmio poderá ser o segundo maior do ano até agora. E para quem quiser tentar a sorte, é bom lembrar que para os sorteios realizados aos domingos, as apostas podem ser feitas até às 22 horas deste sábado. E os bolões online da Caixa podem ser comprados no site e aplicativo até às 10 horas do dia do sorteio. O jogo simples da Mega Sena, marcando 6 dezenas, custa R$ 6,00. 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Chegamos ao final desta edição do Jornal da Sete. Na sequência, acompanhe o programa Canção Brasileira com Paulo Henrique Degani. O Jornal da Sete volta na segunda-feira. Tenham todos um ótimo final de semana.

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10: 9:08.
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0: São 9h12. Muito bom dia, Itatiba. Começamos mais um programa Canção Brasileira, que vai ao ar todas as manhãs de sábado aqui pelos 1420 kHz da Central de Rádio e Notícias, a Rádio do Povo, a rádio que você ouve com prazer, a rádio que tem coragem de tocar música boa, porque é a música que você pede. Eu sou Paulo Henrique Degani, o PHD, trabalhando com a gente hoje aqui, Anderson Luiz Pancotto. Muito bom dia, senhor Anderson.
1: Bom dia, Paulo, bom dia a todos os nossos ouvintes. Mandar um grande abraço para o nosso amigo do controle remoto, Marcão Ramos, Zé Borges.
0: Por que vai mandar um abraço para eles hoje, já abrindo o programa aí?
1: Eles ganharam do Internacional, mas...
0: Você vai ver se eles estiverem na porta para pegar você na saída. Você vai ver só uma coisa aí.
1: Depois... Agora está no controle.
0: Ah, então tá bom. Grande abraço a todos os nossos ouvintes que já estão com a gente aí, já ficaram aí.
1: Pior que acabou conhecendo... o derby, né?
0: Fala antes, pode falar.
1: Acabou o derby, né?
0: Acabou?
1: É, porque eles caíram fora antes do derby.
0: E não vai ter mais?
1: É, agora não vai ter mais.
0: Nem no brasileiro?
1: Não, no brasileiro talvez.
0: Ah, então tá bom. Então vamos nos encontrar no brasileiro. 9h13, um abraço a todos vocês, desculpa, que estão aí na audiência, já ouviram as notícias através da Eva Franco, né? Com o Jornal da Sete e os comentários do Mané Massaretti. E a gente vai ficar com vocês até às 11 da manhã aqui com música, bate-papo, muita informação, muita coisa legal. E a gente quer que você fique ligadinho na CRN. 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Você já participou da pesquisa, Anderson?
1: Na verdade, eu, como funcionário, fica mais os ouvintes, né, Paulo?
0: Assim, não, mas você também tem que falar, assim, você não trabalha aqui dia a dia? Tá, você tem que falar as coisas boas, as coisas que não são tão legais, as coisas que podem melhorar, as coisas que não precisam mexer. Né? Acho que é importante também a participação não só dos ouvintes, mas de todos os funcionários e os participantes aqui da grade da CRN, né? Porque são as pessoas que vivem o dia a dia da empresa, tá bom? A gente espera a sua participação e aqui internamente a gente conversa, tá bom, Anderson? É assim? Vamos lá. 9h16, vou falar para você de uma parceira importante que nós temos aqui, que é Elcio Seguros. 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Combinado? É isso aí. Pois bem, ontem à noite nós participamos de uma festa muito bonita lá na ETEC, no auditório Eunice Amadeu de Almeida, que a gente chama carinhosamente Maria Eunice, né? Mas é Eunice Amadeu de Almeida. Nós participamos do lançamento da 29ª Antologia Encontros da EPT, Associação dos Escritores de Itatiba. Muito legal, festa muito legal, as homenagens que foram feitas também, muito legais as homenagens feitas aí pela Regina, que é a presidente da diretoria da EPT. As pessoas se emocionam por quê? Porque quando você homenageia, porque a pessoa realmente teve um destaque especial. Parabenizar todos os escritores que lá estiveram, os pintores também que estão participando dessa 29ª Antologia. E para presentear todo mundo, Elis Regina canta abrindo o programa de hoje a música Poema. Vamos ouvir? Vamos lá.

0: 9h22, nós ouvimos aí Poema na voz de Elis Regina. A voz da Elis está bem diferente, né? Começo da carreira dela, depois ela mudou aí a forma de cantar e a forma de se apresentar e das músicas também. É, então mudou bastante, mas a gente sempre gosta de relembrar os grandes sucessos. E esse foi um dos grandes sucessos de Elis Regina. 9h22, um rapidíssimo intervalinho comercial. Voltamos na sequência com o programa Canção Brasileira. Enquanto isso, você pede a sua melodia. 4524-0003, 4524-1594, ou ainda pelo nosso WhatsApp, que é o 972283052. A gente espera o seu contato, a sua ligação, tá bom? Voltamos já já.
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0: São 9h29. Voltamos aqui com o programa Canção Brasileira, que vai ao ar pelos 1420 kHz da Central de Rádio e Notícias, todos os sábados de manhã, das 9 às 11 horas. Agora são 23 graus aqui dentro do estúdio. Será que tá frio lá fora, Anderson? Tá chovendo ainda ou não?
16: Tá aquele vai e volta, sabe?
0: Aquele lusco-fusco, é. Chove e recolhe. Chove e para. Abre o guarda-chuva, fecha o guarda-chuva. Abre o guarda-chuva. Então tá bom.
16: Eu tô dando uma olhada aqui na internet, num canal. Eu tava vendo aqui um padre. Atingiu 2.900 visualizações. Aí eu fui ver um agricultor, praticamente quase 21 mil visualizações. Eu fui ver uma chaminé, 16 mil visualizações. Tem bastante visualização.
0: O que você está falando? Não entendi nada.
16: Ó, assim, tem um padre num canal, num carona. Aí tem.
0: Ah, uma carona na história. Né? Agora sim.
16: Aí tem uma chaminé. 16 mil visualizações. Aí você pega um agricultor, praticamente 26 mil visualizações.
0: É, e o Anderson está falando do canal Entre Linhas da História PH. Ah, bem lembrado, Anderson. A gente de vez em quando esquece de falar, né? Obrigado aí pela lembrança. Fazer um convite para você aqui, a lembrança do Anderson, e um convite para você aqui que você se inscreva no nosso canal Entre Linhas da História PHD. P de Paulo, H de Henrique e D de Degani. É, por isso que é canal Entre Linhas da História PHD. Eu não sou PHD formado, não é isso. É que PHD são as iniciais do meu nome, né? Paulo Henrique Degani. Por isso que eu fiz lá, para identificar qual é o canal que você precisa acessar no YouTube. É, você vai lá, acessa o canal, acessa o YouTube, faz a sua inscrição, é gratuita. Clica, se inscreve no canal, deixa o seu joinha, deixa o seu like, deixa o seu comentário. São mais de 40 episódios já, veiculados através do canal pelo YouTube. Você vai conhecer muita coisa, muita entrelinha, muita história itatibense contada, recontada e aquela que ninguém conhece. A gente vai lá buscar no fundo do baú, tá bom? Fica aqui o nosso convite para que você acesse o nosso canal Entre Linhas da História PHD no YouTube. O último que nós lançamos é Uma Carona na História com o professor Zé Roberto Barbosa. É muito legal, um bate-papo fantástico com o Zé Roberto Barbosa. É, vale a pena você conferir. Senta na frente da televisão, liga lá o YouTube, né? Você tem uma Smart TV, liga lá o YouTube e assiste. Você vai ver que legal a entrevista, quanta coisa legal que o professor Zé Roberto vai passar para você, tá bom? Obrigado aí pela lembrança, viu, Anderson? Às 9 horas...
16: E é legal tudo isso de visualização sem ter que mostrar a bunda, né?
0: Ah, sim, sem ter... É, não, maestro, não posso fazer isso aí. Aí a audiência caía.
16: Aí caía.
0: Não subia a audiência, aí a audiência caía. É, não. É porque o canal tem conteúdo. Você que gosta de conteúdo, você gosta de aprender de se culto... aprender aí cultura, história, né, entretenimento sadio e de qualidade... É, existem outros, existe uma infinidade aí no YouTube que fazem trabalhos de qualidade. Mas o nosso também é, tá bom? É um trabalho pensado com bastante esforço para que você possa aí, para que possa valer a pena você passar um tempinho e assistir as histórias que estão no canal Entre Linhas da História PhD, tá bom? Tem que valer a pena, senão não, a gente não publica, tá bom? 9 horas e 33 minutinhos, vou mandar um abraço para o Silvio Muniz, para o Marcão Bedani, para a minha amiga Heloísa, que já ligaram para a gente aqui. E tem mais gente aí na audiência, né? Eu sei que tem muita gente na audiência. A Viviane Fuzucci, a Vani, o Tirícia está lá no Centenário, na audiência. A Terezinha Gelon, a Dona Tereza Pires, a Sueli, a Sônia, a Cineval, o Silvio, já falei dele, o Sebastião Casimiro, a Rosângela Ferraz, a Rosa Bose, o Bertinho Gelon, a Rita do Prado, a Regina Fonseca, o Pietro Lima, o Nivaldo Zanella, a Neuza Zocon, Marlene Pereira. Olha quanta gente que a gente faz questão de escrever aqui, e porque a gente tem um carinho muito especial com as pessoas que ficam aí na nossa audiência, a Neuza Zucon, Marlene Pereira, a Marina Torso, a Marilda Franco, a Maria Torso, a Maria Godoy, Maria Franciscon, Maria Barbosa, a avó Maria Barbosa também, são duas, né? Maria José Silva Barbosa e a Maria Barbosa Pinto, a avó Maria está aí na audiência. Daqui a pouquinho a gente fala mais pessoas que dedicam o seu carinho aqui com o programa Canção Brasileira, tá bom? É isso aí. O pessoal andou pedindo música aqui, Anderson, e eu vou tocar música legal. A minha amiga Heloísa pediu uma música na voz do Gilliard. E eu vou aproveitar, Heloísa, já que você ofereceu para todos nós aqui da rádio, para o Zezinho, para o pessoal da praça, para todos os ouvintes, eu vou aproveitar e vou fazer uma dose dupla com o Gilliard, porque assim como eu, a Heloísa também assistiu o programa do Ratinho, e o Gilliard estava lá, né? Assustei com a figura do Gilliard, viu? Acho que tá andando tomando formol, porque tá bem lá, tá, não tem ruga, não tem nada, né? Eu, cada dia que eu levanto, que eu olho no espelho, eu vejo um a mais. Ele não tem, rapaz, ele não tem ruga, botox, não, cabelinho preto.
16: É o Botox, acho.
0: Botox? Botox, é. Ai, rapaz, sei lá, eu acho que é formol. Tem uns amigos meus aí que tem 80, ela vai cacetada, eu falo toda vez que eu encontro, para de tomar formal, pai, tá tomando muito formal, tá muito, muito jovem, né? E como a gente assistiu o Gilliard lá no programa, né, do SPT, do Ratinho, eu vou tocar aqui para minha amiga Luísa duas músicas do Gilliard, para todo mundo que gosta, né? A primeira chama-se Pouco a Pouco, tá? É uma música do César Augusto, e em parceria com a Martinha. E depois, o mais importante é o verdadeiro amor. A nossa dose dupla com Gilliard no programa de hoje. Vamos lá.

0: 56 minutinhos, essa foi a nossa dose dupla de hoje, com Giliard, um pedido da nossa amiga Heloísa. É, nós tocamos a primeira música, foi Pouco a Pouco, na voz do Giliard, autoria do César Augusto e da Martinha. E essa segunda música, muito, muito legal, me fez lembrar aí a adolescência, né, que a gente ouvia o alto-falante lá da Santa Cruz tocando essas músicas legais. O mais importante, é um verdadeiro amor, uma versão em português de uma canção italiana, Tanta Voglia di Lei. Tanta Voglia di Lei. É composta pelo Rob Facchetti e pelo Valério Negrini, né? Mas a versão em português foi feita pelo Fernando Adour, e a gravação do Márcio Greik, de 72, tá bom? Obrigado, Heloísa, pela oportunidade de prepararmos essa dose dupla aí, né? Ela ofereceu para todos aqui da rádio, para o Zezinho e para o pessoal da praça, né, do Jardim da Cadeia, tá bom? Obrigado, Heloísa, bom final de semana. 9 horas e 47 minutinhos, vamos faturar, seu Anderson. Voltamos já já na sequência do programa Canção Brasileira. Enquanto nós estamos no intervalinho, pede a sua melodia aqui, nós estamos aguardando, tá bom? Voltamos já já.
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0: 9h53, nós voltamos aqui com o programa Canção Brasileira. Eu sou Paulo Henrique Degani, PhD, trabalhando com a gente na parte técnica, Anderson Pancotto. E o nosso programa, todos os sábados, das 9 às 11, aqui pelos 1420 kHz da Central de Rádio e Notícias. E você pode ouvir também, baixando aí no seu smartphone, o aplicativo Rádio CRN Itatiba. E nos acompanha em qualquer lugar do planeta. Combinado assim? É. 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Nós temos aqui vários pedidos feitos para homenagear os papais, né? Amanhã é Dia dos Pais, temos vários pedidos aqui. E eu vou tocar o primeiro pedido, né? É, quem fez o primeiro pedido foi o meu amigo Marcos Bedani, lá da Bela Vista. Ele oferece para todos os pais. Meu querido, meu velho, Roberto Carlos canta para você, viu, Marcão? Vamos lá.
1: E eu quero aproveitar essa música e oferecer para o meu pai José Luiz Pancotto.
0: Opa, tá oferecido também. Parabéns.

0: 9h59, nós ouvimos aí um pedido do nosso amigo Marcos Bedani, né? Lá da Bela Vista. Gostou da música, Marcão? Você ofereceu para todos os pais, né? E a gente também oferece aqui para todos os papais, os que estão na audiência e os que não estão na audiência. Mas a gente oferece para todo mundo, né? Porque é difícil todos os papais estarem aí na nossa audiência agora. Muitos papais estão trabalhando, inclusive, né? Obrigado, viu, Marcão? Bom final de semana para você e para a família aí.
1: E essa música, né, Paulo, uma das mais bonitas.
0: Essa,
1: ó, tirando o pai do Fábio Júnior, que também é muito linda, mas essa é uma das mais bonitas.
0: Tem um pedido aqui do Pai Herói também, a gente vai tocar aqui, né, daqui a pouquinho, tá bom? Agora são 10 horas em Itatiba e sempre com a parceria importante das empresas Morro Azul, Parada Completa e também de Elcio Seguros, nós vamos para um rapidíssimo intervalinho comercial. Enquanto isso, peça sua melodia, quer oferecer para o seu papai. Seu papai já não está mais aqui entre a gente, mas você gostava de uma música, você quer homenageá-lo aí com essa música, pode pedir, a gente toca para você. Os nossos telefones à sua disposição, 4524-0003, 4524-1594, ou mande a sua mensagem de texto, tá bom? Para o 972-283052. Nós voltamos já já.
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5: 10 horas, 4 minutos.
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0: São 10 horas e 9 minutinhos, voltamos aqui com o programa Canção Brasileira, e como a gente sempre fala, vai ao ar todas as manhãs de sábado, das 9 às 11, aqui pelos 1420 da Central de Rádio Notícias, 1420 kHz, esqueci, viu, Anderson, se era centímetros, metros ou quilohertz. Eu falei certo, 1420 kHz. E você pode ouvir aí também baixando no seu smartphone o aplicativo rádio CRN Itatiba. Se meu amigo Edson de Antônio ouvir eu falar uma besteira dessa, ele vem aqui brigar comigo. Meu amigo Edson Antônio, grande conhecedor aí de eletrônica e outros acepipes, né, de trabalho. Acepipes de trabalho é ótimo, aí ele vai brigar comigo mesmo. Um grande abraço a ele e a toda a família. Às 10 horas e 10 minutinhos, vou falar para vocês que a CRN quer ouvir você. 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Tá certo, seu Anderson? É isso aí. Às 10 horas e 11 minutinhos, nós vamos atender aqui mais uma pessoa que ligou pra gente, né? Meu amigo Silvio Muniz. Ah, o Silvio hoje pediu uma música, um samba, um pagode aqui. Olha que legal, né? Hein, Silvio? Só para contrariar, oferece para todos nós aqui, para os ouvintes e também para o pessoal lá do São João Futebol Clube. Só para contrariar, canta Domingo, que é amanhã, Dia dos Pais. Vamos lá.

0: 10h14, nós ouvimos aí um pedido do nosso amigo Silvio Muniz. Só para contrariar, domingo, amanhã, hoje é sábado, viu, Silvio? Mas eu toquei para você domingo, né, com Só para Contrariar, música legal, né, música bonita. Música que o Grupo Iracema toca, né, o Luizinho Shoa canta muito bem.
1: E tem sábado também, do Roupa Nova, José Augusto.
0: Ah, sim, também tem música sábado, domingo, tem samba de segunda-feira, né? Então, tá tudo certo, né? Tem o samba da vela, a gente conhece bastante coisa aí, né? Vamos fazer aí, o Grupo da Semana vai fazer mais um ensaio aberto aí, né? Um projeto legal, né? Logo, logo a gente vai trazer mais informações para vocês, né? Vão se preparando aí, vai ser muito legal. Tá bom? É um projeto do Grupo Iracema aí, desenvolvido, né? Quem organiza é o Grupo Iracema, muito legal, mas esse ensaio aberto, que é o Samba na Rua, isso aí, muito legal. 10h16, mais um atendimento aqui, vou atender mais um querido ouvinte aqui, né? Pedir uma melodia, uma querida ouvinte, né? Que pediu uma melodia pra gente aqui na voz do Fábio Júnior. Essa música é muito tocada, né? Muito tocada nessas épocas, né? Principalmente no Dia dos Pais, na véspera do Dia dos Pais, em homenagem aos pais, mas também o ano todo, porque é uma música muito legal, fez muito sucesso. E Fábio Júnior canta para Leonor, que oferece a todos os papais, Pai Herói. Vamos lá.

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Pode ser que daí você sinta qualquer coisa entre esses 20 ou 30.

10:21, nós ouvimos aí a música Pai. A gente fala Pai Herói porque na letra da música tem você foi meu herói, meu bandido, né? Mas a música chama-se Pai, né? Na voz do Fábio Júnior. Quem pediu foi a Leonor Thompson. Né? Obrigado, viu, Leonor? Ofereceu para todos os papais lá do Jardim... Não, ela, a Leonor mora no Harmonia, né? E ofereceu para todos os papais essa melodia. Obrigado, viu, Leonor? Bom final de semana aí para você. E a gente fica feliz, né? Porque a gente vê que o trabalho que nós começamos em 1998 levou 4 anos com a identificação da imagem mais antiga de Itatiba, né? A imagem vem sendo bem utilizada, né? Em várias publicações, em cartazes de festa. E a gente fica feliz, porque esse foi um trabalho de 4 anos, né? É uma aquarela do Miguel Dutra, medindo 15 por 32 centímetros. É uma aquarela sobre papelão, do Miguelzinho Dutra, Miguel Arcanjo Benício de Assunção Dutra. E quando nós trabalhávamos no museu, nós recebemos um livro do Dr. Zebani de Aguiar. Nesse livro constava essa imagem de cidade não identificada. E a gente, olhando para a imagem, já descobriu que era Itatiba na mesma hora, né? Já ficou sabendo que era Itatiba e nós atribuímos, depois de 4 anos de trabalho, a gente fez a atribuição como sendo Itatiba. A gente vê a Igreja do Rosário, a gente vê o Cemitério Velho, a Matriz sem a Torre, a casa do meu avô está aqui, eu identifiquei, o antigo Grêmio, a casa dos La Torre, o casarão da praça, que pertenceu ao barão Barão de Araras, isso, o pai do Lacerda Franca. A gente viu aqui, né, a rua Campos Salles, Florencio Pulpo, que não tinha esse nome, né, a rua Benjamin Constant, que chamava-se Rua do Comércio, tudo isso. Esse foi um trabalho maravilhoso feito, né, enquanto eu estava lá no museu, trabalhando comigo lá a Mila Sanfins, Dr. Marco Chaves, o Silmar Rabeck, Sérgio Prete, o saudoso Monsenhor Anatólio Brasil Pompeu nos assessorou muito nesse trabalho. O Monsenhor Jamil Habib Piracicaba, não, de Rio Claro. Nós estivemos, inclusive, no Museu Paulista, no Museu Republicano. Fomos atendidos pessoalmente pelo Dr. Sebastião Vitter, que era o diretor-presidente do Museu Paulista, com a doutora Miyoko Makino e também com a parceria importantíssima do grande advogado itatibense, Dr. José Bueno de Aguiar. E a gente fica muito feliz em saber que a nossa descoberta naquela época, em 1998, vem sendo muito divulgada, muito utilizada. A única coisa que a gente sente, né, é que quando as pessoas utilizam, sempre colocam assim, que é aquarela do Museu Republicano. Tudo bem, aquarela do acervo do Miguelzinho Dutra no Museu Republicano de Itu, e às vezes a aquarela está no Museu Paulista, que é o Museu de Ipiranga. As pessoas só esquecem de falar que a atribuição como Itatiba foi um trabalho dos itatibenses, foi um trabalho nosso, que levou 4 anos para que a gente pudesse tecnicamente definir como sendo Itatiba. É a única coisa que precisaria ser colocada quando as pessoas divulgam esse trabalho, né? É isso aí. 10:25, vamos tocar mais uma melodia, vamos lá. Vamos tocar aqui um pedido do meu amigo José Massaretto. O Zé pediu uma música na voz do Altemar Dutra, música bonita também, em homenagem aos pais. Vou mandar um abraço também, aproveitando a oportunidade, viu, Zé? Pro Ângelo Vicentini, um abração, viu, Ângelo? Felicidades aí. E o Zé me confidenciou, né? O pai do Zé, o Benedito Massaretto, né, completaria hoje 103 anos, dia 8 de agosto, né? Saudade do seu Dito, jogar um triunfo com ele, né? Seu Dito era um grande jogador de triunfo, grande amigo também, tá bom? Então vamos ver aqui, Altemar Dutra, meu velho, vamos lá.

0: 10h29, nós ouvimos aí Meu Velho, é música na voz do Altemar Dutra, um pedido do nosso amigo José Massareto. É, ofereceu aí para todos os papais e com saudade do velho pai também. É isso aí, também tenho saudade do meu velho pai, viu, Zé? É, eles fazem muita falta. É, aproveitamos também e mandamos um abraço para o Ângelo Vicentini, né? Está sempre na nossa audiência, né, Ângelo? Um grande abraço para você. Para você, para a família, para todos aí, um bom final de semana. Podemos fazer o nosso intervalinho agora, Anderson? Vamos lá. A gente vai para o nosso último intervalinho. Voltamos na sequência com o programa Canção Brasileira.
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4: São 10 horas e 40 minutinhos, nós voltamos aqui no finalzinho, né, do nosso programa Canção Brasileira. E antes de mais nada, queria agradecer aqui a você que ficou com a gente, né? Muito obrigado aí pela sua audiência, você que pediu a sua melodia, muito obrigado a você que fica aí na grade da Central de Rádio Notícias todos os dias, assim como eu também fico ouvindo aí a CRN todos os dias. É, faz parte da minha vida, faz parte do trabalho, né? 10 horas e 41 minutinhos, ainda sobre a parceria importante, o patrocínio das empresas Morro Azul, Parada Completa e também de Elcio Seguros, nós vamos ouvir aqui uma música na voz do Dick Farney. É, uma música muito legal, na voz do Dick Farney. Ela foi composta pelo Dick Farney, em parceria com o violonista Garoto, famoso violonista brasileiro, e com uma pessoa com quem eu tive o prazer de trabalhar durante 2 anos, José Tomás da Cunha Vasconcelos Neto. Sabe quem é que eu estou falando, Anderson? José Tomás da Cunha Vasconcelos Neto, sabe quem é essa figura ou não? É o Zé Vasconcelos. É, o Zé Vasconcelos, que morou muito tempo em Itatiba, tive o prazer de trabalhar com ele 2 anos, e ele é o autor, junto com Dick Farney, com o Garoto, dessa linda melodia. Vamos ouvir aqui, Nick Barr, vamos lá.

10 horas e 45 minutinhos. Essa foi Nick Barr, música do Dick Farney, na voz do próprio Dick Farney, com o Garoto e também com Zé Vasconcelos. Se você quer conhecer um pouquinho mais sobre a vida, sobre a história do Zé Vasconcelos, né, nos depoimentos importantes aí do nosso amigo Bob Frankel e também do nosso amigo Alan Duarte, você vai lá no canal Entre Linhas da História PHD, vai lá e vai procurar o melhor da comédia nas entrelinhas. Isso foi ao ar há 2 anos atrás já. O melhor da comédia nas entrelinhas, Zé Vasconcelos. Lá você vai conhecer um pouquinho mais sobre a vida, sobre a trajetória, sobre a importância desse primeiro woman show, né? Primeiro stand-up brasileiro, José Vasconcelos. Tá bom? Nosso convite aqui. Pois bem, falando em Itatiba, falando em personagem itatibense, a gente vai tocar mais uma melodia aqui, né? Na voz da Núbia Lafayette. Tem aí a mão de um itatibense nessa melodia, tá bom? Vamos ouvir Núbia Lafayette cantando Negue. Vamos lá.

0: horas e 50 minutinhos. Sabe quem é o itatibense que participa dessa melodia, o autor dessa música, Anderson? Sabe ou não sabe?
1: Não,
0: não sabe. É, então vou falar para você. O samba-canção Negue foi composto por Adelino Moreira, mas ele não era itatibense. O itatibense chama-se Enzo de Almeida Passos. Para os mais vividos, né, que tem uma data de nascimento mais antiga como eu, sabe que o Enzo de Almeida Passos, filho do seu Benedito de Almeida Passos, né, família do Nhô João de Passos, aqui de Itatiba, foi importante para o cenário de rádio e televisão do Brasil, porque o Enzo fez aí sucesso, muito sucesso, tanto no rádio, com o seu programa Telefone Pé de Bis, e também com o programa Enzo de Almeida Passos na televisão. Em várias oportunidades ele retratou Itatiba no seu programa Enzo de Almeida Passos, né? O primo da avó Tonica, parente nosso aqui, porque a gente tem parentesco também, não com a família Passos, mas com a família da Libânia Maria de Jesus, que era a mulher do Nhô João de Passos, tá bom? Então, música Negue, de Adelino Moreira e Enzo de Almeida Passos, itatibense Enzo de Almeida Passos. Nós estamos chegando ao final do programa, às 10 horas e 52 minutinhos, agradecendo aí ao Papai do Céu a oportunidade de estarmos aqui, agradecendo a direção da CRN pelo espaço, agradecendo a competência, a rapidez, eficiência, comprometimento de Anderson Pancotto com o programa Canção Brasileira, na parte técnica e na produção musical. Também agradecendo aos nossos parceiros, né? As empresas Morro Azul, Parada Completa e também a Elcio Seguros, que ficam com a gente aí, naquela parceria importante de apoio, tá bom? E agradecer a todos vocês que ficaram na nossa audiência, que vocês tenham um grande, um excelente final de semana. Com chuva ou sem chuva, não importa, que o seu final de semana seja muito bom, tá? E para encerrar o programa de hoje, um grande abraço a todos os papais, felicidades, e tenham muita saúde, muita paz e vida longa. Aos papais que já se foram, a nossa saudade. Encerrando o programa, vocês acham que eu ia esquecer? Não esqueci, não. O nosso italianíssimo de hoje, Orquestra Mandolinística Italiana, La Tarantella Napolitana. Para encerrar o programa, e um abraço a todos da Itália, vamos lá. Volta, tá certo, seu Anderson? O senhor promete estar aqui? Eu também prometo estar aqui. Vamos lá, sábado que vem, se Deus quiser. Tchau.

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1: 10 horas
2: e 55 minutos.
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3: Bom dia! Está no ar o Panorama Esportivo. Deste sábado, 8 de agosto de 2026. Eu sou Eva Franco, comigo jornalista e comentarista Mané Roberto, na técnica Anderson Pancotto. A partir de agora você confere informação, análise e os principais assuntos do esporte. O dia 8 de agosto é marcado por diferentes datas comemorativas e de conscientização. Entre elas estão o Dia Nacional de Combate ao Controle do Colesterol, o Dia do Pároco, o Dia Nacional da Pessoa com Atrofia Muscular Espinhal, AME, e a celebração de São Domingos de Gusmão no calendário católico. O Dia Nacional de Combate e Controle do Colesterol chama a atenção para a importância da prevenção e do acompanhamento dos níveis de colesterol no sangue, data que reforça a necessidade de manter hábitos saudáveis e realizar avaliações periódicas, contribuindo para a prevenção de problemas cardiovasculares. Também celebramos o Dia do Pároco, dedicado aos sacerdotes responsáveis pelo cuidado pastoral de uma paróquia, ocasião de reconhecer o trabalho dos padres que atuam na orientação espiritual e no atendimento às comunidades. Aqui, então, deixamos os nossos parabéns e os nossos agradecimentos a todos os párocos de Itatiba. O calendário também reserva o Dia Nacional da Pessoa com Atrofia Muscular Espinhal, AME, data voltada à conscientização sobre essa doença rara que afeta os neurônios responsáveis pelo controle dos movimentos musculares. Iniciativa que busca ampliar o conhecimento sobre a condição e destacar a importância do diagnóstico e do acompanhamento adequado. No calendário católico, 8 de agosto é dedicado a São Domingos de Gusmão, fundador da Ordem dos Pregadores, conhecida como Ordem Dominicana. O santo é lembrado por sua dedicação à igreja e por seu compromisso com a pregação e a busca pela verdade. E nesta edição do Panorama Esportivo, você confere informações sobre o Brasileirão. Luta para fugir do Z4 vai pegar fogo neste fim de semana. Amigos do Japão, Itatiba Esporte Clube na decisão da Série Ouro da Copa da Amizade. Vamos falar também sobre o handball. Itatiba Esporte Clube PMI enfrentam hoje uma das melhores equipes do Brasil pelo campeonato da Liesp. O Vila Nova Futebol Clube de Goiânia disputa neste sábado a semifinal da Copa M2 Sub-18. Eles estão sediados em Itatiba e seguem firmes na competição. Então fique ligado, o panorama esportivo já está no ar. Amigos do Japão e Itatiba Esporte Clube entram em campo. Amanhã, dia 9, valendo o título da Série Ouro da Copa da Amizade de Futebol, disputado na categoria Master Corujão. O campeonato leva a taça José Alcir Cardoso, em homenagem póstuma ao atleta e desportista itatibense. A Série Ouro foi disputada por 4 agremiações que jogaram a primeira fase em turno único. O Amigos do Japão venceu 2, empatou 1 e não perdeu até o momento. Além disso, marcou 7 vezes e sofreu apenas 2 gols. Enquanto isso, o rubro-negro foi bem inferior, sendo que em 3 partidas não venceu nenhuma, empatou 1 e perdeu em 2 oportunidades.
13: Japão e Itatiba, como diz a reportagem, vão decidir a Série Ouro da Copa da Amizade. O jogo vai ser amanhã, às 9h30, né? Lá no campo do Palmeirinha. Então, Amigos do Japão e Itatiba fazem a final da Série Ouro. E na disputa do terceiro lugar, vão jogar 7h40, horário de trem, Operários e Ponte Paulista. E nós teremos ainda pela Série Prata, né, a segunda rodada, em que o jogo lá no Estádio Bom Retiro vai ser entre o Ibis e o Amigos do Alcir.
3: O Vila Nova Futebol Clube de Goiânia disputa neste sábado a semifinal da Copa M2 Sub-18. A equipe colorada garantiu a classificação após vencer o Ibraxina Futebol Clube por 2-0 ontem pelas quartas de final no estádio Manuel Alonso Almendra, em Bom Jesus dos Perdões. Os gols da vitória foram marcados por Gabriel Lima e Pietro. Com o resultado, Vila Nova mantém a campanha invicta na competição. Na semifinal, o time goiano enfrenta o Valinhos Esporte Clube às 13 horas no Estádio Municipal Vice-Prefeito José Silveira Nunes, em Louveira. A partida vale uma vaga na decisão da Copa M2 Sub-18. E na última quarta-feira, Edilamar Dedim, do Departamento de Jornalismo da CRN, entrevistou o técnico Rodrigo Naves e o treinador de goleiros Marcos Cordeiro. Confira agora mais um pouquinho desse bate-papo.
14: Um recado para essa garotada que está aí hoje, que tem vontade de iniciar a carreira no futebol, mas, como você disse, tem algumas dificuldades, não é tão um mar de rosas como parece, né? Tem investimento, sim, é uma carreira que vai ter que ser construída, mas deixa um recado para essa garotada que a gente vê que às vezes eles se iludem muito também, olhando o alto, e vai ter que começar por baixo, como você mesmo falou, são uma série de cursos, treinamentos, disciplina, e às vezes acabam desistindo por achar que não vão conseguir. Mas você está aqui, vocês estão aqui provando que sim, que é possível, mas que tem que ter determinação, né? Tem que querer muito, né?
15: Com certeza. Eu acho que o recado é não desistir, né? Porque quando a gente persiste no que a gente quer, no que a gente sonha, a gente consegue chegar, né? A gente não pode deixar de sonhar, a gente não pode deixar de acreditar, não pode deixar de estudar também, que a gente tem que estar preparado para quando as oportunidades aparecerem em nossas vidas, né? Então, assim, eu me preparei para estar onde eu estou hoje, né? Então, assim, hoje eu consigo fazer as coisas porque eu estou preparado. Eu tenho convicção, eu tenho certeza, eu sei onde eu quero chegar, eu sei o que eu quero fazer. Então, assim, nunca desistir, né? Eu acho que quando a gente tem um sonho, a gente persiste, a gente realmente quer aquele sonho, a gente consegue chegar, né? A gente está mais próximo de chegar, né?
14: Sim, então, assim, bem próximo, né?
15: É. Então, assim, é estudar, trabalhar, acreditar, e quando você tiver as oportunidades, está pronto.
14: Hoje a gente vive uma era voltada muito para a tecnologia, né? A gente vê essas crianças muito nos aparelhos eletrônicos, em jogos. Mas pelo que eu, conversando com vocês aqui, estou observando, o futebol ainda é a paixão dos meninos, né? Ainda eles vão em busca desse esporte. Isso é muito bom, porque a gente ouve muita reclamação de que a juventude de hoje não se interessa mais. Mas ver o trabalho de vocês, isso prova o contrário, que tem que estimular, tem que incentivar para que eles venham, né? Para que possa sair dessa rede de tecnologia e tem que estudar, tem que se aperfeiçoar. Para chegar onde vocês precisam, tem vários degraus, né? Não, o investimento também é necessário. Então, eu queria que você falasse um pouco desse trabalho junto com esses jovens que ainda têm no sangue essa paixão pelo futebol. Porque, recentemente, a gente não teve uma boa experiência com a nossa seleção brasileira, infelizmente. E o Brasil é um país muito apaixonado pelo futebol. Então, a gente tem esperança que as futuras gerações resgatem esse amor, né, pela camisa, pelo futebol. Vocês sentem isso trabalhando com essas crianças?
15: Com certeza, né? O futebol, ele é viciante, né? Então, assim, quem vive do futebol e quem acompanha futebol é uma paixão nacional, né? E o brasileiro sempre teve isso no sangue, né? Então, essa questão da tecnologia, lá no clube mesmo a gente tem várias regras, né? Quando os meninos estão iniciam o treino, eles entregam o celular, só pega depois no final do treino, né? Então, assim, na hora que eles estão ali dentro do CT, ali com o uniforme do clube, a gente tenta o máximo possível controlar essa questão deles. Agora, nas viagens aqui mesmo, a gente tenta fazer esse controle, tenta fazer algumas dinâmicas com eles pra gente poder tirar eles disso aí, porque nós que não somos dessa geração, a gente já é viciado nisso, né? Na questão da tecnologia, de estar toda hora olhando o celular, o que está acontecendo, uma notícia, uma mensagem que você recebe, né? Então imagina eles que nasceram nessa geração, né? Que nasceram já com o celular na frente deles, então tem essa dificuldade, né? Então o nosso trabalho, além de formar atletas, é formar também pessoas que entregam o melhor para a sociedade, né? Que a gente veio conversando no carro, foi que a gente falou da questão de drogas, né? De tirar os meninos da rua, né?
14: Da violência,
15: né? Então, assim, isso aí é o nosso papel também, né? Porque a gente sabe que no futebol ali, não são todos que vão virar, né? A grande maioria que vai estar ali, a gente vai estar, às vezes, formando um médico, um político, né?
14: Preparador físico.
15: Um
14: fisioterapeuta, né?
15: Sim, porque a gente que tá no meio do futebol, a gente jogou futebol, né? Então, assim, a gente era um daqueles meninos que sonhavam em ser jogador e hoje a gente tá trabalhando no desenvolvimento desses atletas para isso, né? Então, assim, esse papel da tecnologia, ela ajuda a gente, né, em várias coisas, porque, por exemplo, hoje os meninos têm mais contato visual com o jogo, o próprio jogo deles. Por exemplo, hoje jogou agora de manhã, eu peço sempre para os atletas reassistirem o jogo. Antigamente você não conseguia assistir um jogo que você jogou, né? Então a gente já consegue ter isso, a gente já faz os recortes de lances positivos e negativos que eles fizeram.
14: Tem o VAR, né?
15: É.
14: Que é da tecnologia, o VAR é uma das então, inovações, né?
15: A gente consegue estudar um adversário, né, hoje, de estar tá vendo o que, que os outros clubes estão fazendo, porque a gente vai jogar contra para atacar pontos positivos deles e atacar pontos negativos deles e entender o que, que é o jogo da equipe que a gente vai enfrentar. Então, assim, tem como a gente usar para o lado positivo, mas também a gente sabe que tem como também se levar para o lado negativo da coisa também, né? Então, assim, a gente tenta fazer esse papel lá dentro do clube, tenta tirar o máximo possível dos meninos, né? E quando é necessário também de utilizar essa ferramenta também para o desenvolvimento deles ali.
13: Olha, nós tivemos aí a Edilamar conversando com o Rodrigo Naves, que é o técnico e também preparador de goleiro do Vila Nova. E daí o ouvinte fala, mas por que que ela está entrevistando o técnico do Vila Nova? E o que que tem que ver Vila Nova, que é de Goiás, lá de Goiânia, com Itatiba? Bom, então nós explicamos que ainda ontem, nós andando pela cidade, nós vimos aqui um baita de um ônibus da marca Marco Polo, todo vermelho aí, que são as cores do Colorado, né? Que é o Vila Nova, né? E eles estão aqui sediados em Itatiba. Vocês ouviram que eles jogaram com o Ibraxina em Perdões, em Bom Jesus dos Perdões. O Ibraxina, que é da capital paulista. E agora eles vão jogar em Louveira. Mas eles estão, então, sediados aqui. Eles vieram de Goiânia, né? Estão aqui em Itatiba na disputa desse M2 aqui. E com isso, veja a importância de Itatiba, né, que eles estão concentrados nos hotéis aqui da cidade de Itatiba, vieram com o ônibus do próprio Vila Nova. O Vila Nova disputa a Série B, né, está aí lutando para voltar à Série A, lá, o Vila Nova, que é de Goiás. Então, se você vê um ônibus vermelho aí pelas ruas da cidade, eles estão transportando os garotos. Aí Dilamar conversou com o Naves, estão falando, esses garotos, né, a intenção deles, evidentemente, de ser jogadores de futebol. E a intenção do Vila Nova, como hoje são as intenções dos grandes clubes, de investir nas categorias de base. Né? Isso nós já tivemos, por exemplo, aqui o São Bernardo, né? Que treinava aqui em Itatiba e se concentrava aqui em Itatiba, né? O São Bernardo estava investindo bastante nas categorias de base. Porque um jogador, você tem os gastos, veja, eles vieram de Goiânia, são concentrados aqui, tem hotel para pagar, tem a garotada, tem alimentação, tem tudo. Só que um jogador que se destaque, que o clube venda, aí paga tudo, se dispõe de dar um lucro para o clube. Então, você que está ouvindo aqui, por que que a Edilamar foi entrevistar o técnico do Vila Nova? Então, o Vila Nova está sediado, né? Ele sediou aqui, tá, tipo, então ele tem jogado na região, foi jogar em Perdões, tem jogado em Valinhos, vai jogar agora em Louveira, e está, por assim dizer, concentrado aqui em Itatiba, né? Porque tem a estrutura que tem Itatiba, tanto para treinamentos, eles têm feito treinamentos aqui, se não me engano, no estádio Luiz Scavone, eles têm feito os treinamentos, estão concentrados aqui em Itatiba, utilizando aqui, são quase 40 garotos, entre dirigentes e garotos, são quase a delegação de quase 40 pessoas que estão concentrados nos hotéis aqui de Itatiba.
16: A equipe de handebol do Itatiba Esporte Clube PMI viaja hoje para o Vale do Paraíba, onde irá enfrentar pelo Paulistão da Liesp, Liga de Handebol do Estado de São Paulo, ao Taubaté Handebol Clube, com adendo de que o adversário é considerado como o segundo melhor time do Brasil.
13: Olha, vocês ouviram bem, né, que o Itatiba Esporte Clube Prefeitura, recentemente, nos Jogos Regionais, né, a equipe da seleção de Itatiba, que é formada pelos mesmos jogadores, foi campeã dos Jogos Regionais. Já foi campeã dos Jogos Abertos do Interior. Mas o Paulistão, gente, ele tem as melhores equipes aqui, não só do estado de São Paulo, como também do estado de São Paulo, como do próprio Brasil. Então, hoje, como nós conversamos com o Thiago Castelletto, né, e a preocupação, inclusive, do técnico da equipe tatibense, que é o Thiago Camargo, né, eles vão enfrentar a equipe do Taubaté Handebol Clube, que é o segundo clube mais forte de handebol do Brasil. Então, vai ser uma empreitada muito difícil hoje, né? Eles já lá para o jogo que vai acontecer em Taubaté, pelo Paulo, que é a equipe de Taubaté.
16: E agora você confere dicas de atividades físicas e saúde com o professor Márcio Oriani.
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18: O sedentarismo é uma das piores epidemias do país. Hoje, a conscientização de que é melhor investir em atividade física para a promoção da saúde do que no tratamento de doenças. A OMS, a Organização Mundial da Saúde, recomenda 300 minutos semanais de atividade física moderada. A Pesquisa Nacional de Saúde, PNS, mostrou que um a cada dois adultos não pratica o nível de atividade física recomendado pela Organização Mundial de Saúde. Sugestões e perguntas, vai para mim, marcio.oriani@bol.com.br.
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16: Encerramos este bloco do Panorama Esportivo. Fique ligado, a gente volta já já com muito mais informações.
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27: De volta aqui no Panorama Esportivo, vamos trazendo mais notícias e informações do esporte para você, ouvinte da CRN.
16: No último sábado, dia 1º de agosto, aconteceu a primeira etapa do Buenópolis Cup, com 16 jogos na nova quadra do Buenópolis Futebol Clube. A competição contou com 16 equipes, 224 alunos de 9 a 15 anos e, na oportunidade, as escolas LM Soccer, pelas categorias sub-9, 11 e 13, e Buenópolis Futebol Clube JBM no sub-13, sagraram-se campeões.
13: A coluna Esporte Morungabense, assinada pelo professor Júlio Vador, ela que é publicada pelo Jornal Ativa, está aqui focando, então, as escolas de futebol soccer, né? Do Buenópolis foram campeões da primeira etapa, né, lá das equipes do sub-13 do Buenópolis, né? Então, as disputas são categorias sub-9, sub-11 e sub-13. Inclusive, a segunda etapa do Buenópolis Cup vai acontecer neste sábado. Então, tem prosseguimento, nós vamos ter os jogos aí, o JTI publica a tabela completa, né? Que tem a participação do Buenópolis, tem a participação do projeto Bugrinho, do projeto Boga. São todos projetos aí das escolas, né, de futebol soccer. E, inclusive, conta também com a participação do Itatiba Esporte Clube, né, do Buenópolis, do IM Soccer. Tem vários aqui que você pode aqui hoje ler na coluna Esporte Morungabense, que é assinada pelo professor Júlio Vadu, que é um dos membros, né, juntamente com o Marcos Giovanelli e o Carlos Renato Frederico, eles que fazem parte aí da equipe de treinamento das equipes de base do Guarani Futebol Clube da cidade de Campinas.
16: O Jornal de Itatiba publica hoje uma foto do Relembrando, o dia em que o Vasco da Gama jogou em Itatiba. Foi no dia 6 de junho de 1952, feriado de Corpus Christi. O Vasco da Gama enfrentou e venceu ao Itatiba Esporte Clube por 7-2, jogando no estádio Paulo Abreu.
13: Realmente uma marca importante para o futebol itatibense, coisa que hoje dificilmente acontece, né? Em que o Vasco da Gama, e por que que o Vasco da Gama, muita gente vai perguntar, por que que o Vasco da Gama, ele jogou a Itatiba contra o Itatiba? É que a equipe vascaína, ela vinha disputar o título do Rio-São Paulo. Naquele tempo, o Rio-São Paulo era o principal torneio, eram 5 clubes do Rio e 5 clubes do estado de São Paulo. E ela veio para enfrentar Portuguesa na decisão, Portuguesa que era muito forte naquela época. E ela se concentrou no Hotel Recreio Santa Júlia, Fazenda Santa Júlia, que fica aqui, ali quem vai para Itatiba, Morungaba, ela fica ali, para a direita você vai para os Pereiras e para a esquerda é a Fazenda Santa Júlia. Então, nós tivemos a participação, eles estavam aqui em Itatiba, e enfrentaram ao Itatiba Esporte Clube. Nós tínhamos, na época, nós tínhamos 10 anos e fomos chegamos a assistir a essa partida, né, que foi no antigo estádio Paulo Abreu, né, e foi num feriado, como diz a própria notícia, e com isso, né, chamou a atenção. E você vê hoje, o JTI publica uma foto aqui, a foto foi retirada, a foto e os dados dessa notícia foram retirados do livro já do saudoso Celso Fernando Castellano, ele que escreveu a história, ele escreveu e coordenou a história do Itatiba Esporte Clube, né, com um livro muito importante, e lá está retratado esse jogo da visita do Vasco da Gama aqui à cidade de Itatiba. Né? E você vê na fotografia aqui, que você pode acessar, tem aqui o técnico, era o professor Vadica Bertoni, né? Os goleiros na época, tinha o Joãozinho Rabeck e o Teio, né? Mário Massareto e Bodinho Andretta, Lilo Marcones, Carlos Pinto Dias, pai do Beto Dias, né, e Bahia era o lateral esquerdo, E a linha atacante era Olivar Alegre, Roberto Panzarin, Leontino. Leontino era um jogador que veio para Itatiba, ele era da região. O Nelson Galo era meia esquerda e nós tínhamos também o ponteiro esquerdo, né, que era o Zeca, né, o Zeca do Paraíso, né, que por muitos anos jogou no Itatiba. E o Vasco da Gama trouxe aqui, o técnico do Vasco da Gama era o Gentil Cardoso, né? E ele trouxe para Itatiba a melhor apresentação, porque realmente o que ia acontecer, eles iam disputar o título do torneio Rio-São Paulo, gente, era como se fosse hoje o Campeonato Brasileiro, porque naquele tempo não existia o Campeonato Brasileiro. Então veio o Hernani, veio Augusto Bellini, o grande capitão Bellini, que nasceu em Itapira, né? Tinha no meio-campo Eli, Danilo e Jorge, a linha atacante era Friaça, Maneca, Ademir Queixada, né? Que foi o grande artilheiro do Brasil, e Pojucan, que era um jogador bem alto, e o Jansen. Tanto o Friasco como o Jantes chegaram a jogar na Ponte Preta posteriormente. Então foi uma marca aqui, né, do Vasco da Gama, que jogou aqui em Itatiba. Posteriormente, na outra semana, né, eles ficaram aqui concentrados para jogar contra a Portuguesa e marcaram um outro jogo, um segundo jogo com Itatiba. Mas daí o Paulista de Jundiaí ofereceu, porque aqui o Itatiba não pagava nada para eles. Como consta do livro do Celso Catalano, A História do Itatiba, né, que era para jogar com aqui, mas o Paulista de Jundiaí, que naquele tempo tinha um excelente time, né, e disputava inclusive a primeira divisão, ofereceu 30 mil cruzeiros, né, e eles foram jogar lá em Jundiaí. A renda do jogo foi de 11.200 cruzeiros, né, que o estádio Paulo Abreu, naquele tempo, tinha arquibancada, ficou totalmente lotado. Então é uma história de Itatiba que muita gente não sabe, que o Vasco da Gama, o Vasco que acaba de se classificar para a Copa do Brasil, eliminando o Fluminense, jogou aqui em Itatiba e foi no ano de 1952.
27: 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Brasileirão, luta para fugir do Z4 vai pegar fogo neste fim de semana. Informação de Daniele Esperon.
1: O Brasileirão está de volta neste fim de semana com grandes duelos, disputa intensa na parte de cima e também na parte de baixo. Quem começa a rodada 22ª é Grêmio e São Paulo, jogo que acontece na Arena do Grêmio no sábado às 4 horas da tarde. O Grêmio querendo deixar a zona do rebaixamento. Ainda no sábado, o Atlético Mineiro visita o Remo no Mangueirão. Chapecoense e Coritiba no Couto Pereira. E um clássico carioca. Botafogo e Fluminense se enfrentam às 9 horas da noite no estádio Nilton Santos. O domingo é quente, porque quem entra em campo é o líder do campeonato, o Palmeiras, que tem 47 pontos e está na primeira colocação, vem de vitória e vai enfrentar em casa o Internacional. Todo esse sucesso do Palmeiras, Abel Ferreira tem um nome.
2: O elenco de Palmeiras hoje vale por valorização de trabalho interno, do staff, da diretoria, da comissão. Jogar 7 ou 8 jogadores da base. Passado que ficamos, parece que foi uma época desgraçada, ficamos, o que é que fazem os melhores? Os melhores clubes, os melhores treinadores, e depois ajusta a minha realidade. Portanto, o Palmeiras deve ser um exemplo de gestão financeira gestão desportiva, organização, processos, continuidade. Quem quiser olhar para esse lado, olha. Quem não quiser, está tudo certo na mesma.
1: Ainda no domingo, tem Bahia e Vasco na Fonte Nova. O Santos recebe o Atlético Paranaense, tentando embalar no campeonato e se distanciar da zona do rebaixamento. O Flamengo segue a perseguição ao líder Palmeiras. Vai jogar no Maracanã contra o Vitória, fechando a 22ª rodada no domingo às 7h30 da noite. Agência Rádio Web com informações do Brasileirão, Daniel Esperon.
13: Da fase da Copa do Brasil, agora entramos no Campeonato Brasileiro. E após uma pausa de 13 dias, o São Paulo vai encarar o Grêmio. Então o time paulista aproveitou a ausência da Copa do Brasil para treinar. Hoje ele vai até Porto Alegre, né, para enfrentar o Grêmio às 16 horas. E o São Paulo, né, que está aí dentro do campeonato na 12ª colocação. E o Grêmio, gente, está lá na parte de baixo, viu? Grêmio, Vasco, Remo e Chapecoense. Bom, além de Grêmio e São Paulo, nós vamos ter o Atlético Mineiro viajou para Belém do Pará, vai enfrentar o Remo às 18h30. Em Curitiba, o Coritiba joga contra Chapecoense que é a lanterninha do certame. E ainda hoje, às 21 horas, nós vamos ter Botafogo e Fluminense, clássico do futebol carioca. Amanhã prossegue, então, o Brasileirão. O Cruzeiro recebe o Mirassol lá em BH. O Palmeiras joga contra o Internacional. O jogo vai ser agora no Bank Park, né? E o Palmeiras foi derrotado aí na Copa do Brasil, mas se classificou. Bahia e Vasco vão jogar em Salvador. O Santos enfrenta o Atlético Paranaense na Vila Belmiro. E o Corinthians. Corinthians vem aqui perto de nós às 18h30 desse domingo para jogar contra o Bragantino. E um pouco mais tarde, às 19h30, o Flamengo joga contra o Vitória. Vitória venceu, né, aí pela Copa do Brasil por 4-0, né, a equipe do Inter, e agora tá entusiasmado, mas jogando no Rio de Janeiro, né, o Flamengo, que hoje é o vice-líder do certame, porque o Palmeiras tem 47 pontos e o Flamengo tem 39, só que o Palmeiras tem um jogo a mais do que o Flamengo. Portanto, essa é a fase aí que nós teremos início neste sábado dos jogos do Brasileirão. Então, agora a Copa do Brasil só vai ter sorteio na semana que vem e chamamos a atenção para a Copa do Brasil. Um fato que chamou a atenção, tivemos a oportunidade de assistir um pouco, foi o João Fonseca, o tenista, superou o norueguês Casper Ruud e avançou nas oitavas de final do Masters lá no Canadá, lá em Montreal, né? Venceu por 2-0, jogou muito bem o João Fonseca, tivemos a oportunidade de assistir um pouco pela TV. E ele teve parciais no primeiro set foi duro, foi 7-6, mas no segundo ele venceu por 6-3 bem tranquilamente. Então despachou o norueguês o Rod, e o carioca segue invicto agora, e com isso ele vai dentro da fase seguinte. Ele deve enfrentar agora o norte-americano Ben Shelton, que é o número 10 do mundo.
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3: Seguimos por aqui com o Panorama Esportivo, trazendo o melhor do esporte local e nacional. E agora vamos falar de prova de fraldinhas JI, que está com inscrições abertas, hein? A tradicional prova de fraldinhas JI já tem data marcada para voltar a reunir centenas de crianças e suas famílias em uma grande festa do esporte. A 29ª edição do evento será realizada no dia 20 de setembro, na pista de atletismo do Parque Ferraz Costa, mantendo uma tradição que há quase 3 décadas incentiva a prática esportiva entre os pequenos e proporciona uma manhã de integração, lazer e diversão. As inscrições são gratuitas e podem ser feitas até o dia 24 de agosto, por meio de formulário online disponibilizado pela organização. Esse formulário online nós estamos publicando diariamente na nossa página no Facebook. Então vai lá no Facebook da CRN, tem o formulário online, no nosso site também, www.crntatiba.com.br. No portal do Jornal de Itatiba também tem esse formulário. Então você preenche para garantir aí a inscrição. Lembramos, então, que as inscrições serão aceitas até 24 de agosto. A competição é voltada para crianças de 3 a 12 anos, que serão divididas por categorias de idade para participar das provas em um ambiente preparado especialmente para receber os atletas mirins e seus familiares. Então, não deixe de inscrever os seus pequenos aí para participar da prova de fraldinhas JI. E agora vamos falar do 19º Passeio Ciclístico da Primavera, outro atrativo aí do mês de setembro. A Universidade de São Francisco, em parceria com a Prefeitura de Itatiba, realiza no dia 13 de setembro o 19º Passeio Ciclístico da Primavera. A atividade terá início às 8 da manhã, com concentração no estacionamento Jundi Parque, no campus Itatiba da USF. Para participar, os interessados devem levar 1 quilo de alimento não perecível e realizar a inscrição no próprio dia do evento. Esses alimentos arrecadados serão destinados a uma ação de solidariedade. Os 200 primeiros participantes que chegarem ao local receberão uma camiseta exclusiva do passeio. Também serão realizados sorteios de brindes e bicicletas entre os inscritos. A iniciativa busca reunir famílias e a comunidade em uma manhã de lazer, atividade física e solidariedade, celebrando a chegada da primavera. Morre pai e empresário de Lionel Messi. Jorge Horácio Messi, pai e empresário do craque argentino Lionel, morreu aos 68 anos na noite de ontem, em Rosário, na Argentina. Segundo informações divulgadas pela imprensa argentina, ele estava internado em uma unidade de saúde da cidade e enfrentava um longo problema de saúde. Jorge teve participação importante na trajetória do filho desde os primeiros anos no futebol. Além de acompanhar de perto a carreira de Lionel Messi, atuou como empresário e gestor de seus negócios, participando de decisões relacionadas à carreira esportiva e à vida profissional do jogador. Nascido em Rosário, Jorge acompanhou Lionel desde a infância e teve papel importante na mudança do filho para a Espanha, quando Messi ainda era adolescente. A família deixou a Argentina para que o jovem jogador pudesse dar continuidade ao tratamento médico e iniciar sua trajetória no futebol europeu. Nos últimos meses, a situação de saúde de Jorge havia gerado preocupação entre familiares e torcedores. Durante a Copa do Mundo de 2026, Lionel Messi chegou a demonstrar forte emoção após uma partida da seleção argentina. Na ocasião, o jogador explicou que o momento estava relacionado a questões pessoais e familiares. A família havia informado anteriormente que Jorge enfrentava um quadro de saúde delicado, mas não divulgou publicamente detalhes sobre a doença. Ele deixa a esposa Célia Cutini e os filhos Lionel, Rodrigo Matias e Maria Sol. A morte de Jorge Messi representa uma perda pessoal significativa para Lionel, que manteve o pai próximo durante toda a construção de uma das carreiras mais vitoriosas da história do futebol. Há 50 anos, o Brasil conquistava sua primeira medalha nos Jogos Paralímpicos, um feito histórico que ajudou a abrir caminhos para o crescimento do esporte adaptado no país. A prata foi conquistada por Robson Sampaio de Almeida e Luiz Carlos da Costa, nos Jogos de Toronto, em 1976. Informação da Agência Brasil.
4: Familiares celebram legado de primeira medalha paralímpica do Brasil. Prata conquistada por Robson Sampaio e Luiz Carlos completou 50 anos. O Brasil encerrou a Paralimpíada de Paris, França, em 2024, entre as cinco potências do esporte adaptado pela primeira vez. O país já foi 462 vezes no pódio no maior evento paradesportivo do planeta. A trajetória começou há 50 anos, quando Robson Sampaio de Almeida e Luiz Carlos da Costa conquistaram a primeira medalha brasileira na história, a prata no long bowls, uma modalidade já extinta, semelhante à bocha, embora a tradução literal do inglês signifique boliche de gramado. As medalhas estiveram expostas no Centro de Treinamento Paralímpico, em São Paulo, nessa quinta-feira, 6. Uma homenagem simbólica. Foi justamente em um dia 6 de agosto, em 1976, em Toronto, Canadá, que Robson e Luiz Carlos abriram a contagem de pódios do Brasil em Paralimpíadas. Criada como filha pelo medalhista paralímpico, Noemi acompanhou de perto a trajetória do tio, pai, fundador do Clube do Otimismo, no Rio de Janeiro, em 1958. Falecido em 1987, Robson criou a instituição, que abrigava pessoas com deficiência sem recursos para reabilitação. Com a indenização do acidente que sofreu 3 anos antes e o deixou paraplégico, ele trabalhava em uma fábrica de papéis nos Estados Unidos e teve a coluna comprimida por um rolo. Naquela ocasião, não tinha recursos como hoje. O paradesporto não era uma política pública, então, tinha que sair batendo de porta em porta. Ele, Robson, batia na porta de deputados, de quem estava no poder, para ajudar a comprar uniforme, passagens, para representar o Brasil lá fora, afirmou Noêmia. Noêmia Almeida, sobrinha de Robson Sampaio de Almeida, e Johansson Nascimento, vice-presidente do CPB, e Paulo Robson de Almeida, sobrinho de Robson Sampaio de Almeida, em homenagem no Centro de Treinamento Paralímpico, em São Paulo. Foto: Marcelo Zambrana, CPB. Luiz Carlos foi justamente um dos atendidos pelo Clube do Otimismo, onde estabeleceu uma grande amizade com Robson. Curtinho, como é conhecido, tem 79 anos e está em tratamento de Alzheimer. Robson e Luiz Carlos foram aos Jogos de Toronto competir no basquete em cadeira de rodas e acabaram convidados para o long bowls. Na época, era possível participar de mais de uma modalidade. A dupla brasileira fez bonito no Etobicoke Long Bowling Club e assegurou o segundo lugar, atrás dos australianos Eric Magennis e Bruce Twight. Os britânicos David Avis e Michael McCready completaram o pódio. O Robson jogava o boliche tradicional, com a pista de madeira. E fazia vários strikes, quando todos os pinos são derrubados em uma única jogada. Então, ele já tinha certa prática para segurar a bola. Mas o Luiz Carlos foi de primeira, contou Paulo Robson. A história brasileira no movimento paralímpico mudou significativamente desde a medalha histórica de 1976. O Comitê Paralímpico Brasileiro, CPB, foi criado em 1995. 3 anos depois, a entidade foi incluída no Sistema Nacional do Desporto por meio da Lei 9.615, conhecida como Lei Pelé. A medida possibilitou a entrada do CPB na Lei 10.264, chamada Lei Agnello Piva, de 2001, que passou a distribuir 2%, atualmente 2,7%, dos recursos de loterias federais para financiamento do esporte. Desse percentual, 15% são direcionados ao paradesporto. Os demais 85% vão para o Comitê Olímpico do Brasil, COB. Em 2016, surgiu o CT Paralímpico, uma das principais estruturas esportivas do país, considerado um legado dos Jogos do Rio de Janeiro. Além do impacto direto na evolução dos resultados do Brasil em Paralimpíadas, o centro de treinamento se tornou um polo de formação de atletas por meio da iniciação em modalidades adaptadas, de forma gratuita, a jovens de 7 a 17 anos com deficiências física, visual e intelectual.
3: O clássico entre Botafogo e Fluminense pelo Brasileirão Feminino A1 foi adiado pela CBF devido às fortes condições de vento no Rio de Janeiro. Chegamos à reta final do panorama esportivo deste sábado. Agradecemos a audiência de todos. Continuem sintonizados aqui na CRN. Daqui a pouquinho eu volto com o Jornal do Meio-Dia. O panorama esportivo retorna na segunda-feira com o comando de Beto Dias. Tenham um ótimo final de semana.
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5: 11 horas 56 minutos.
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3: Muito boa tarde, estamos iniciando o Jornal do Meio-Dia com as principais notícias de Itatiba, da região, do país e do mundo. A apresentação de Eva Franco, comentários de Mané Roberto, direção-geral de Nivaldo Luiz, trabalhos técnicos de Anderson Pancotto, edição deste sábado, 8 de agosto de 2026. De acordo com a previsão do clima-tempo, a previsão para a tarde deste sábado indica predomínio de sol com poucas nuvens. Neste momento, os termômetros marcam 24 graus. Umidade relativa do ar, 55%. Ventos a 13 km por hora. Vamos agora às principais manchetes do dia. Pátio de Itatiba amplia oportunidades e inicia agosto com mais de 380 vagas de empregos. Jovens parlamentares levam demandas da comunidade ao plenário da Câmara. Morungaba supera metas do IDEB e reforça avanço da qualidade no ensino público. Manutenção da sinalização reforça a segurança no trânsito de Itatiba. Guarda Municipal recupera carro roubado e prende motorista em Itatiba. Amigos do Japão e Itatiba Esporte Clube decidem a Série Ouro na Copa da Amizade. Handball, equipe Itatiba Esporte Clube PMI, enfrenta uma das melhores equipes do Brasil. Essas e outras notícias você confere agora no Jornal do Meio-Dia.
12: O posto de atendimento ao trabalhador, o PAT de Itatiba, iniciou o segundo semestre com um cenário positivo para quem busca uma oportunidade de emprego. Em informações repassadas com exclusividade ao Jornal de Itatiba, a coordenadora do PAT, Fernanda Castro, informou que o órgão conta atualmente com mais de 380 vagas de emprego disponíveis em diferentes segmentos da economia. Moradores de Itatiba que desejam se capacitar na área de design e tecnologia têm uma nova oportunidade. O projeto Arte Design Lab está com vagas remanescentes abertas para o curso gratuito de design de produto, destinado a pessoas interessadas em desenvolver criatividade, inovação e competências voltadas ao mercado tecnológico. As inscrições podem ser realizadas enquanto houver vagas disponíveis. A formação oferece uma experiência prática e interdisciplinar com aulas que abordam conceitos de robótica por meio da plataforma Lego Education, raciocínio lógico, trabalho em equipe e desenvolvimento de projetos.
13: Então, está uma oportunidade aí, né? sobre essa situação que é por demais importante nos dias de hoje. Então, é a capacitação das pessoas, é a qualificação das pessoas que, evidentemente, sempre vão conseguir um bom emprego e, evidentemente, um excelente salário.
12: O podcast Debate CRNJI da última quinta-feira recebeu Samuel Souza, consultor do Sebrae São Paulo, e Kátia Paladino, agente de atendimento. Durante a entrevista, os convidados falaram sobre ações de desenvolvimento empresarial em parceria com a Prefeitura de Itatiba. Confira um dos assuntos abordados na entrevista.
14: O pessoal tem procurado pelo Sebrae, você que trabalha no atendimento?
15: Sim. Começo do ano é bem mais, por causa da declaração do MEI.
14: Ah.
15: O MEI, ele é uma empresa de baixo faturamento, baixa tributação, e tem a declaração que é feita de janeiro até maio, né? Do ano, quem abriu o ano passado, anos anteriores. Então, essa procura é grande lá, para fazer a declaração. Todos os procedimentos do MEI nós fazemos, abertura, alteração, a declaração, todos gratuitos, uma baixa que precise. E no começo do ano é bem maior a procura. Dá uma caída depois de maio, mas ainda tenho atendimento, sim. E agora, vindo esse novo curso aí do Programa de Desenvolvimento, também estamos tendo trabalho para...
14: Você falou que teria cursos pagos, ou qual seria esse curso?
15: Depende. O Empretec é um curso pago. O Empretec, ele desenvolve comportamento empreendedor. É um curso, não é de gestão, ele é focado na pessoa, no comportamento empreendedor. Esse curso, ele é pago, é um seminário, na verdade, de imersão, né?
16: Exato.
15: Samuel pode falar um pouco mais.
16: Exato. É um seminário que ele foi desenvolvido pela ONU. Aproximadamente 50 anos atrás, a ONU mapeou, né, fez uma pesquisa para identificar por que algumas pessoas tinham sucesso e outras não alcançavam sucesso. E aí fez essa pesquisa ao redor do mundo, então diversas culturas, diversas economias, e ela identificou que existiam comportamentos semelhantes entre as pessoas que tinham sucesso, independente, mais uma vez, de idade, de gênero, de cultura, de setor econômico. E ela condensou isso numa metodologia que no Brasil... O Sebrae tem a chancela, tem a autorização para poder replicar. Então, durante uma semana, olhando, né, até essa questão do quão importante é a evolução. Esse seminário, há 40 anos atrás, ele era feito em 12 dias. Depois passou para 9, depois passou para 6. Hoje está em 5 dias. Por quê? Porque o mundo muda. E por que eu digo isso? Porque, de repente, aquela pessoa que já tem seu negócio há 40 anos, que está dando certo... Talvez ela precise se remodernizar também. Tem um monte de conceito de gestão novo aí que está... Ah, mas eu até hoje fiz assim e estou ganhando dinheiro, mas poderia estar ganhando mais. Ou talvez você ache que está ganhando dinheiro e talvez não esteja ganhando tanto dinheiro.
17: É o comodismo.
16: Exatamente. E aí o próprio Empretec, ele passa por essa modernização porque a gente tem mais escassez de tempo hoje em dia, mas em uma semana, numa imersão, a pessoa ela tem uma transformação comportamental. Para quê? Para que ela possa ter um comportamento mais proativo, mais dinâmico e, por consequência, expandir o seu negócio. E ele serve tanto para a pessoa que já tem um negócio, aquela pessoa que quer empreender e sabe que o negócio é reflexo de quem está comandando. Então, antes de pensar em ferramentas de gestão importante, mas deixa eu me preparar para ser um bom empreendedor ou uma boa empreendedora. E aí, só um gancho, só um parênteses, que nem o Empretec, ele tem um investimento. Mas tudo no Sebrae tem subsídio. Ou integral, que aí não paga nada, como é, por exemplo, o programa que a gente tem aqui com os MEIs, ou ele é um subsídio parcial. Se o empreendedor for hoje procurar no mercado um seminário de 50 horas, 60 horas de comportamento empreendedor, ele vai pagar 12 mil, 15 mil. No Sebrae é 2.200 pela semana. Eu falei agora há pouco, por exemplo, sobre consultoria, uma consultoria de marketing digital. 4 horas de marketing digital para um consultor fazer um diagnóstico, analisar, propor um plano de trabalho para sua empresa poder vender mais. E por que a gente trabalha com isso? Porque tudo no Sebrae é mensurado. No mínimo, o Sebrae tem que garantir, tem que trazer para as empresas que passam por um curso, por uma consultoria, no mínimo 12% de aumento de faturamento. Ou seja, o empreendedor vai investir, mas ele sabe que ele está contratando aumento de faturamento.
14: Sim.
16: Uma consultoria de 4 horas de marketing digital vai sair aproximadamente por R$500. Se você for contratar um consultor de mercado hoje, 4 horas, R$1.500, R$2.000. Ou seja, o Sebrae tem subsídio ou parcial ou integral para tudo. permite que qualquer empresa tenha acesso a conhecimento e condições de poder empreender melhor.
13: Nós questionamos ao professor Samuel, falamos, mas professor, o pessoal que vai nas redes sociais, ele não está muito afeto à propaganda. Ele está mais afeto à fofoca, TikTok, né, e tudo mais. Ele falou, não, mas se tiver uma propaganda, uma publicidade bem elaborada, pode atingir, porque hoje não tem quem não tenha um celular às mãos, que é uma máquina fotográfica, é uma filmadora, é uma prestadora de serviço, né? Você quer saber do tempo, você vai perguntar para tudo que acontece, né, no seu próprio celular. Mas também ele destacou que a publicidade, que muita gente fala, eu não preciso ter propaganda porque todo mundo conhece eu. O meu comércio aqui faz muitos anos que eu estou aqui. Não é assim. Gente, você tem que entender que tem hoje a concorrência. Nós temos aqui Campinas, Jundiaí, São Paulo, que tem uma concorrência muito grande para vender. As chamadas vendas online. Então, que a pessoa compra um tênis, compra um sapato hoje, amanhã cedo tá entregue, e depois, se você não pagar, ele devolve, e às vezes o preço é mais barato. Então, é uma concorrência muito grande. Por isso, você tem que se preparar. E a propaganda que é feita, como quem disse isso foi o professor Samuel, que é um expert, ele é especialista nisso, gente. Né? Ele repassou, inclusive no podcast, que você pode conferir, a importância, né, dos jornais da cidade, da TV da cidade, de fazer a propaganda. E do rádio, ele fez questão de falar que ele é um ouvinte de rádio, porque ele reside em Morungaba, passa por Itatiba e vai a trabalhar em Jundiaí, ou para Itatiba também para prestar serviços, e ele está sempre ouvindo rádio, como nós comentamos. Porque o rádio, gente, ele é para a dona de casa, para a pessoa que está trabalhando, você pode estar trabalhando no seu computador e pode estar ouvindo rádio, né? O rádio tem essa facilidade, e nada derrubou rádio, nem televisão, nem internet, e nem nada. Então, como o professor Samuel disse, né, a importância do rádio, que ele atinge uma grande massa de consumidores, né? E com isso, nós temos aqui empresas que fazem as suas propagandas aqui, a Maravilhas do Lar, a Montreal, a Otenda, o Supermercado Tativa, Supermercado Modelo e tantas outras empresas aqui, a Calçados Uliano e tantas, que elas, a Barbarella, que elas sabem que elas atingem o público-alvo. Então, o rádio, dito isso aqui por um expert, um especialista nisso, que é o professor Samuel, representante do Sebrae. O Sebrae, gente, que é muito importante para você, comerciante. Você está ganhando bem, como o professor Samuel disse, tudo bem, que ótimo que você está ganhando, mas será que você não poderia ganhar mais? Será que você não está sentindo que você está perdendo? Antigamente era freguês, agora é cliente. Será que você não está perdendo aí para a farta concorrência que existe aí nas chamadas vendas online, né, que você, a pessoa pode comprar? Eu já disse aqui, eu não sou comprador online, mas eu sou obrigado a comprar um remédio, né, que só não tem farmácia nenhuma aqui, só tem em Bauru esse remédio. Interessante que eles têm uma filial em Campinas, mas em Campinas não posso comprar, só posso comprar em Bauru. Eu compro esse remédio, dou até o nome dele, é Ketosteril. Eu compro esse remédio, não tem em drogaria nenhuma, nem Itatiba, nem Campinas, nem Jundiaí, no lugar nenhum. Tem em São Paulo, só lá no final da Vila Mariana. Então você compra o remédio hoje, né? Amanhã cedo ele está sendo entregue. A mesma coisa acontece com as mercadorias. Por isso, gente, você que é pequeno comerciante, você que está aí na luta diária, do dia a dia, lembre-se aqui que o Sebrae é um caminho para você se informar e se orientar melhor nas suas vendas.
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13: Você aproveita aí, né, principalmente agora nesse final de semana, né, para você acessar aqui o YouTube, que foi uma verdadeira aula dada pelo professor Samuel, e acessar aqui o YouTube, que foi uma verdadeira aula dada pelo professor Samuel e também pela Kátia Paladino.
12: eras da internet. A tecnologia chegou e é muito importante, mas os que necessitam da utilização da internet têm sofrido muito com suas interrupções, sem qualquer motivo aparente.
13: Olha, aquele que trabalha com tecnologia, temos aí o Anderson Pacotto com a sua empresa, temos aqui a CRN, as pessoas que vivem e necessitam da internet, têm sofrido muito aqui em Itatiba. Então, às vezes, do nada, aqui nós estamos transmitindo, a internet simplesmente...

0: desaparece, ela sai do ar. E daí prejudica, se você está fazendo um trabalho aí no seu computador, caiu a internet, enfim, tudo o que você possa fazer aí nos dias de hoje, que necessita da internet, está havendo uma falha muito grande. A tecnologia é excelente, ela veio aqui, a inteligência artificial é uma coisa extraordinária que às vezes até assusta a gente, mas a importância que tem e também um melhor atendimento das empresas que atuam com a internet teria que ser de uma forma um pouco mais sustentável, o que não está acontecendo.
1: Festa do Morango, Burger e Chope promete movimentar o Parque Linear Antônio Fattori. Entre os dias 6 e 16 de agosto, com entrada gratuita, o festival reúne gastronomia, música ao vivo e atrações para toda a família. O município de Morungaba alcançou um importante avanço na educação pública ao superar as metas estabelecidas para o Índice de Desenvolvimento da Educação Básica, IDEB. Os resultados mais recentes divulgados pelo Departamento de Educação da Prefeitura mostram evolução nos indicadores das duas etapas do ensino fundamental em relação ao ciclo de 2023, consolidando uma trajetória de crescimento sustentada por investimentos, planejamento e acompanhamento contínuo da aprendizagem.
0: Secretaria e Diretoria de Educação, os nossos parabéns, assim como nós temos também um trabalho extraordinário da Secretaria de Educação aqui de Itatiba, porque será investindo na educação que poderemos melhorar esse país aqui. E nós continuamos com a nossa ideia, porque hoje tem a psicologia, filosofia e não sei o que aí, o que nós necessitaríamos aqui realmente de algumas questões básicas da educação, a educação financeira e a própria educação das crianças. Mas claro, mas daí se fala, não, a educação vem do berço, sem dúvida nenhuma. E a escola é para educar, é para qualificar, mas pode ser também um bom encaminhamento.
1: Guarda Municipal recupera carro roubado e prende motorista em Itatiba. A Guarda Municipal de Itatiba recuperou um veículo com registro de roubo e prendeu o motorista em flagrante durante uma abordagem realizada durante patrulhamento pelo bairro São Francisco. A ocorrência foi registrada neste sábado. De acordo com as informações divulgadas pela Guarda Municipal, a equipe abordou um Fiat Fastback de cor prata que era conduzido por um homem, sem CNH. Durante a consulta e averiguação do veículo, os agentes também identificaram que o motorista possuía histórico criminal relacionado ao tráfico de drogas. Na busca pessoal foram encontrados 24 gramas de maconha. Segundo o registro da ocorrência, o condutor declarou aos agentes ser usuário de drogas. A situação do veículo chamou a atenção dos guardas durante a fiscalização. O automóvel circulava utilizando uma placa do Rio de Janeiro, mas durante a vistoria foi constatado que o emplacamento estava adulterado. A consulta à identificação original do veículo revelou que havia um boletim de ocorrência de roubo registrado em Paulínia. O crime estava enquadrado no artigo 157 do Código Penal. Diante das constatações, o motorista recebeu voz de prisão em flagrante. Ele foi conduzido ao plantão policial de Itatiba, onde a ocorrência foi apresentada às autoridades. Segundo o registro divulgado, o homem foi preso pelos crimes de receptação, previsto no artigo 180 do Código Penal, e porte de entorpecente para consumo pessoal, conforme o artigo 28 da Lei 11.343, de 2006. O veículo recuperado ficou à disposição das autoridades para os procedimentos legais. A Guarda Municipal de Itatiba recuperou um celular furtado e deteve o autor do crime durante ação realizada após o registro da ocorrência no bairro Nossa Senhora das Graças. Segundo informações da corporação, a equipe da viatura GMI 004, formada pelos guardas Rilson e Ferreira, foi abordada pela vítima, que pediu apoio após perceber o furto do aparelho. Com auxílio das imagens do sistema de monitoramento, os agentes iniciaram imediatamente as buscas pelo suspeito. Durante o patrulhamento, o homem foi localizado no bairro da Ponte, ainda em posse do celular furtado. Ele foi conduzido ao plantão policial de Itatiba, onde a ocorrência foi apresentada para as providências da autoridade policial. O aparelho foi recuperado e devolvido à vítima. Apesar de não possuir alto valor de mercado, o celular armazenava documentos pessoais e arquivos de valor sentimental para o proprietário. A seguir, as ações de manutenção e renovação da sinalização viária.
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2: Estamos apresentando o Jornal do Meio-Dia. A Prefeitura de Itatiba, por meio do Departamento de Mobilidade e Trânsito da Secretaria de Obras e Serviços Públicos, intensificou as ações de manutenção e renovação da sinalização viária em diferentes regiões do município. Somente no primeiro semestre de 2026, mais de 20 pontos receberam melhorias, com o objetivo de aumentar a segurança de motoristas, motociclistas, ciclistas e pedestres, além de garantir maior fluidez ao trânsito.
7: Nós temos aqui uma ideia, aliás, compartilhada pelo nosso próprio secretário de obras, que é o engenheiro Adilson Franco Penteado, que foi nosso foi o vereador mais jovem de Itatiba, foi prefeito de Itatiba, de que às vezes é mais difícil a manutenção do que uma obra. A obra você projeta, constrói, entrega, né? Mas a manutenção, e nós temos cobrado muito aqui da atual administração, nós que caminhamos aí pelas ruas da cidade, ainda tem muito mato aí nas calçadas aqui da cidade de Itatiba. Tem uma equipe aí da Trope do Brasil, mas parece que os caras são mais devagar do que andar de costas, viu? E realmente ganhou a licitação, mas é muito fraquinha. E a questão da manutenção e sinalização é muito importante. Nós sabemos agora que a própria prefeitura está colocando semáforos e tem alguns os locais aqui que necessitam de semáforo, ainda que se saiba que tem muitos motoqueiros e muitos motoristas que às vezes não respeitam o tal do sinal vermelho. É interessante que no Brasil o atual governo quer acabar com as autoescolas. Ah, porque é muito caro, ou deixa de ser caro. Aí nós não estamos entrando na questão de ser caro ou ser barato. Mas se você tendo aulas nas autoescolas que ensinam você a sinalização, como é que você tem que fazer, dar seta, e o pessoal não obedece, imagine sem autoescola. Mas então, a manutenção, gente, de obras públicas é a coisa mais interessante. Por exemplo, ainda ontem eu passei aqui, a noite aqui, tem aqui do lado, na Quintino Bocaiúva, nós temos no Jardim da Cadeia, muita gente não sabe aí que ali a Praça José Bonifácio chama-se Jardim da Cadeia. Então, tem a cobertura ali do ponto de ônibus, do terminal de ônibus, e na parte interna dela, está principalmente agora, porque 5h30, 20 para 6 já está escuro. E não tem ali as devidas lâmpadas que são necessárias para o pessoal que, inclusive ontem que teve aquela chuvinha aqui, para colher, para se esconder, né, da chuva. Então eu acho que a manutenção é muito importante. Então a prefeitura está tomando essas providências, reforçando a segurança, né? Então se tem aí a faixa de pedestre nas esquinas, é para o pedestre atravessar. Agora, o pedestre tem que entender que se tem semáforo e abriu, deu verde para os veículos transitarem, não é para o pedestre estar atravessando. Porque tem neguinho e neguinha, desculpe a expressão aí, que está, ele nem olha e vai atravessando, né? Daí o motorista que tem que aguardar a mobilidade do senhor pedestre. Você fala, mas você é contra o pedestre? Eu sou pedestre. Eu vivo caminhando, cruzando ruas aí também. Então tem que haver o respeito à sinalização, que tem que ser do motociclista, do motorista, do ciclista e também do pedestre. Então é importante sim que a prefeitura proceda, porque essa sinalização, reforço da sinalização, porque às vezes o trânsito fica um pouco conturbado, por quê? Porque estão trabalhando na sinalização. Não tem gente que fica brava, fica impedindo o trânsito. Não, então tá querendo que você quer que melhore a sinalização, então alguma coisa, você sabe que fazer o merete tem que quebrar ovos, né? Então tá aí, né? A manutenção, como dizia o Ronald Golias, a manutenção, né? A manutenção é muito importante, principalmente nas obras públicas.
8: Palestra gratuita sobre alimentação. A nutricionista Natália Rossi promove neste sábado, às 14 horas, a palestra gratuita Além do Prato, no Itatiba Shopping Center. O encontro propõe uma reflexão sobre os fatores que influenciam a alimentação, indo além da fome física. Durante a palestra serão abordados temas como a influência das emoções, da ansiedade, do estresse, dos hábitos e das experiências de vida nas escolhas alimentares. A proposta é ajudar os participantes a compreenderem melhor sua relação com a comida e conhecer estratégias para desenvolver hábitos mais conscientes e saudáveis. A participação é gratuita e aberta ao público. O evento é realizado por Natália Rossi, nutricionista, Amizades que Acontecem e Curam, Grupo Entre Rosas, Movimento Nacional ODS São Paulo, Núcleo Itatiba e Grupo Mulheres do Brasil, Núcleo Itatiba. A Câmara Municipal de Itatiba realizou na noite de quinta-feira a primeira sessão ordinária da quarta edição do Parlamento Jovem. A atividade, realizada no plenário vereador Abílio Monte, reuniu jovens parlamentares eleitos, familiares, autoridades e representantes da comunidade, marcando mais uma etapa do programa, que aproxima estudantes do funcionamento do poder legislativo e incentiva a participação cidadã.
7: Publica hoje na primeira página uma fotografia da mesa, né? Das estudantes do Parlamento Jovem, são quatro mulheres. Porque hoje se diz muito, né? Se reclama muito, né? Vejam os senhores que mesmo aqui o presidente Lula até hoje não indicou nenhuma mulher para o Supremo Tribunal Federal, né? A única mulher que manda lá em Brasília é a mulher dele, a dona Janja, que não poderia, não tem cargo nenhum, ela é esposa do presidente da República, mas ela mete o bico em todas as coisas. Mas a importância aqui no Parlamento Jovem, trazendo para nós aqui, é da participação, principalmente dos jovens, sejam aqui do sexo masculino ou feminino, mas para levar para o melhor caminho, né? Do aprendizado, de saber acompanhar realmente a política e não seguir, né, o que a grande maioria hoje, né, acredito que aqui 70, 80% dos deputados e senadores, eles só pensam em interesses próprios, né, e da família, estão pouco se lixando para o Brasil. Eu sou daqueles, né, que acredito que tem político honesto, tem político bem intencionado. Nós temos aqui um político que está sempre nos visitando aqui em Itatiba, em companhia do ex-prefeito João Fattori, do vereador Roberto Penteado, que é o missionário Zé Olímpio, que é deputado federal. Está aí uma pessoa que você pode confiar, né, pela sua honestidade, inclusive que ele pertence a uma igreja evangélica, né? Não é pelo fato de pertencer à igreja, é porque é a idoneidade da própria pessoa. Então está aqui o Parlamento Jovem, pelo menos tentando encaminhar esses jovens para que sejam os futuros políticos do município de Itatiba.
8: 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Metade dos brasileiros acredita que os pais da atualidade estão menos presentes na criação dos filhos do que os das gerações anteriores. Em contrapartida, 8 em cada 10 brasileiros consideram alta ou muito alta a importância dos pais na vida dos filhos. A constatação é de um estudo feito pelo Instituto Nexus.
7: Não há dúvida que a participação dos pais é muito importante na formação dos filhos. Principalmente quando você fala hoje, né, de tudo que existe de tecnologia, dos cuidados que você deve ter com a criança, desde aí a sua tenra idade, né, desde do começo, né, que, com tudo que pode acontecer. Então, antigamente, vamos dizer um português mais claro, se tinha essa oportunidade, que nós não tínhamos as correrias de hoje. Porque hoje, no caso aqui, o pai trabalha, a mãe trabalha, daí a criança acaba ficando em casa com uma babá, quando é criança, depois com uma empregada doméstica, né? E tem uma maneira diferenciada. Então, a importância dos pais, eu acredito, na formação dos filhos, é por demais importante.
8: O Dia dos Pais deve movimentar o comércio dos pequenos negócios em todo o estado de São Paulo. Pesquisa realizada pelo Sebrae São Paulo aponta que os consumidores pretendem gastar, em média, R$ 280 na compra de presentes para a data, beneficiando cerca de 244 mil pequenos empreendimentos paulistas, entre microempreendedores individuais, MEIs, microempresas e empresas de pequeno porte. O levantamento também revela que a maioria das pessoas pretende adquirir, em média, 2 presentes.
7: Olha, se você tiver condições, dá um presente para o seu pai. Isso não é necessariamente obrigatório por ser o Dia dos Pais. É uma data altamente comercial, né? E no caso em questão, a gente se preocupa muito nos dias de hoje, porque o governo está lançando aí o Desenrola para acertar o endividamento, que está subindo muito. E por quê? Porque tem muita gente jogando nas tais de bets, que é uma desgraça. E você não vê campanha do próprio governo, né? Eles querem que as pessoas joguem, né? E aí entra no tal do desenrola. Daí desenrola, enrola, enrola, desenrola e enrola novamente, e as pessoas ficando devendo, né? E daí uma coisa que mexe com a cabeça, com a chamada saúde mental das pessoas. Então, se você tiver condições, dá um presente sim para os seus. Hoje é o Dia dos Pais, né? Dá um presente. Mas se não tiver, dá um abraço, né? Não vai cortar relações por causa disso. Nós temos que ser realistas. Mas a gente entende que nos dias de hoje existe um diferencial muito grande. E por isso que realmente nós temos que nos preocupar. Porque nós temos aqui um governo. A gente dá um exemplo porque é a coisa mais fácil. A Edi Lamar entrevistou aqui o treinador aí dos garotos do Vila Nova, e ele falando da questão da disciplina, de fazer do uso do celular, e também da própria questão da própria educação financeira, que nós achamos que educação financeira seria uma matéria primordial a ser utilizada nas escolas. Porque nós não acabamos de falar das questões da formação dos pais perante os filhos, que às vezes o pai trabalha, a mãe trabalha, e apenas em final de semana que acabam conversando ou participando de alguma atividade social ou até de uma atividade esportiva. Então, eu acho que realmente você tem que pensar dessa forma. Então, não é porque é dia dos pais, porque é dia das mães, que é dia de não sei o quê, é dia do professor, que você tem que ficar gastando dinheiro. Você gasta o dinheiro de acordo com aquilo que você tem condições de gastar e com aquilo que você e sua família recebem.
8: A 16ª edição da Mostra Criativa acontece na Praça da Bandeira, das 9 às 17 horas, reunindo artesãos e empreendedores de Itatiba. O público poderá encontrar uma grande variedade de produtos artesanais confeccionados com criatividade e dedicação, que podem ser uma opção de presente para a data comemorativa.
7: Tem Mostra Criativa, hoje vai ser na Praça da Bandeira, amanhã vai ter até o meio-dia lá no Parque Luiz Ator. E são aí artesões, né? É a fabricação própria, né?

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5: Amigos do Japão e Itatiba Esporte Clube entram em campo. Amanhã, dia 9, valendo o título da Série Ouro da Copa da Amizade de Futebol.

0: Gold disputado na categoria Master Corujão. O campeonato leva a taça José Alcir Cardoso, em homenagem póstuma ao atleta e desportista itatibense. A Série Ouro foi disputada por quatro agremiações que jogaram a primeira fase em turno único. O Amigos do Japão venceu duas, empatou uma e não perdeu até o momento. Além disso, marcou sete vezes e sofreu apenas dois gols. Enquanto isso, o rubro-negro foi bem inferior, sendo que em três partidas não venceu nenhuma, empatou uma e perdeu em duas oportunidades.
1: Japão e Itatiba, como diz a reportagem, vão decidir a Série Ouro da Copa da Amizade. O jogo vai ser amanhã, às 9h30, né? Lá no campo do Palmeirinha. Então, Amigos do Japão e Itatiba fazem a final da Série Ouro. E na disputa do terceiro lugar, vão jogar 7h40, horário de trem, Operários e Ponte Paulista. E nós teremos ainda pela Série Prata, né? A segunda rodada, em que o jogo lá no Estádio Bom Retiro vai ser entre o Ibis e o Amigos do Alcir.
0: O Vila Nova Futebol Clube de Goiânia disputa neste sábado a semifinal da Copa M2 Sub-18. A equipe colorada garantiu a classificação após vencer o Ibraxina Futebol Clube por 2-0 ontem pelas quartas de final no estádio Manoel Alonso Almendra, em Bom Jesus dos Perdões. Os gols da vitória foram marcados por Gabriel Lima e Pietro. Com o resultado, Vila Nova mantém a campanha invicta na competição. Na semifinal, o time goiano enfrenta o Valinhos Esporte Clube às 13 horas no Estádio Municipal Vice-Prefeito José Silveira Nunes, em Louveira. A partida vale uma vaga na decisão da Copa M2 Sub-18. E na última quarta-feira, Edilamar Dedim, do Departamento de Jornalismo da CRN, entrevistou o técnico Rodrigo Naves e o treinador de goleiros Marcos Cordeiro. Confira agora mais um pouquinho desse bate-papo.
2: Um recado para essa garotada que está aí hoje, que tem vontade de iniciar a carreira no futebol, mas, como você disse, tem algumas dificuldades, não é tão um mar de rosas como parece, né? Tem investimento, sim, é uma carreira que vai ter que ser construída, mas deixa um recado para essa garotada que a gente vê que às vezes eles se iludem muito também olhando o alto e vai ter que começar por baixo, como você mesmo falou, são uma série de cursos, treinamentos, disciplina, e às vezes acabam desistindo por achar que não vão conseguir. Mas você está aqui, vocês estão aqui provando que sim, que é possível, mas que tem que ter determinação, né? Tem
3: É,
2: que querer muito,
3: com
2: né?
3: certeza. Eu acho que o recado é não desistir, né? Porque quando a gente persiste no que a gente quer e no que a gente sonha, a gente consegue chegar, né? A gente não pode deixar de sonhar, a gente não pode deixar de acreditar, não pode deixar de estudar também, que a gente tem que estar preparado para quando as oportunidades aparecerem em nossas vidas, né? Então, assim, eu me preparei para estar onde eu estou hoje, né? Então, assim, hoje eu consigo fazer as coisas porque eu estou preparado. Eu tenho convicção, eu tenho certeza, eu sei onde eu quero chegar, eu sei o que eu quero fazer. Então, assim, nunca desistir, né? Eu acho que quando a gente tem um sonho, a gente persiste, a gente realmente quer aquele sonho, a gente consegue chegar, né? A gente está mais próximo de chegar, né?
2: Sim,
3: Então,
2: bem
3: assim,
2: próximo, né?
3: Então, assim, é estudar, trabalhar, acreditar e quando você tiver as oportunidades, está pronto.
2: Hoje a gente vive uma era voltada muito para a tecnologia, né? A gente vê essas crianças muito nos aparelhos eletrônicos, em jogos. Mas pelo que eu conversando com vocês aqui, estou observando, o futebol ainda é a paixão dos meninos, né? Ainda eles vão em busca desse esporte. Isso é muito bom. É, porque a gente ouve muita reclamação de que a juventude de hoje não se interessa mais. Mas ver o trabalho de vocês, isso prova o contrário, que tem que estimular, tem que incentivar para que eles venham, né? Para que possa sair dessa rede de tecnologia e tem que estudar, tem que se aperfeiçoar para chegar onde vocês precisam. Tem vários degraus, né? Não, o investimento também é necessário. Então, eu queria que você falasse um pouco desse trabalho junto com esses jovens que ainda têm no sangue essa paixão pelo futebol, porque recentemente a gente não teve uma boa experiência com a nossa seleção brasileira, infelizmente. E o Brasil é um país muito apaixonado pelo futebol. Então a gente tem esperança que as futuras gerações resgatem esse amor, né, pela camisa, pelo futebol. Vocês sentem isso trabalhando com essas crianças?
3: Com certeza, né? O futebol, ele é viciante, né? Então, assim, quem vive do futebol e quem acompanha futebol é uma paixão nacional, né? E o brasileiro sempre teve isso no sangue, né? Então, essa questão da tecnologia, lá no clube mesmo a gente tem várias regras, né? Quando os meninos estão iniciam o treino, eles entregam o celular, só pega depois no final do treino, né? Então, assim, na hora que eles estão ali dentro do CT, ali com o uniforme do clube, a gente tenta o máximo possível controlar essa questão deles. Agora, nas viagens aqui mesmo, a gente tenta fazer esse controle, tenta fazer algumas dinâmicas com eles, para a gente poder tirar eles disso aí, porque nós que não somos dessa geração, a gente já é viciado nisso, né? Na questão da tecnologia, de estar toda hora olhando o celular, o que está acontecendo, uma notícia, uma mensagem que você recebe, né? Então imagina eles que nasceram nessa geração, né? Que nasceram já com o celular na frente deles, então tem essa dificuldade, né? Então o nosso trabalho, além de formar atletas, é formar também pessoas que entregam o melhor para a sociedade, né? Que a gente veio conversando no carro, foi que a gente falou da questão de drogas, né? De tirar os meninos da rua, né?
2: Da violência,
3: né? Então, assim, isso aí é o nosso papel também, né? Porque a gente sabe que no futebol ali, não são todos que vão virar, né? A grande maioria que vai estar ali, a gente vai estar, às vezes, formando um médico, um político, né?
2: Preparador físico, fisioterapeuta, né?
3: Sim, porque a gente que está no meio do futebol, a gente jogou futebol, né? Então, assim, a gente era um daqueles meninos que sonhavam em ser jogador e hoje a gente está trabalhando no desenvolvimento desses atletas para isso, né? Então, assim, esse papel da tecnologia, ela ajuda a gente, né, em várias coisas, porque, por exemplo, hoje os meninos têm mais contato visual com o jogo, o próprio jogo deles. Por exemplo, hoje jogou agora de manhã, eu peço sempre para os atletas reassistirem o jogo. Antigamente você não conseguia assistir um jogo que você jogou, né? Então a gente já consegue ter isso, a gente já faz os recortes de lances positivos e negativos que eles fizeram.
2: Tem o VAR, né?
3: É.
2: Que é da tecnologia, o VAR é uma das então, inovações, né?
3: A gente consegue estudar um adversário, né, hoje, de estar tá vendo o que os outros clubes estão fazendo, porque a gente vai jogar contra para atacar pontos positivos deles e atacar pontos negativos deles e entender o que é o jogo da equipe que a gente vai enfrentar. Então, assim, tem como a gente usar para o lado positivo, mas também a gente sabe que tem como também se levar para o lado negativo da coisa também, né? Então, assim, a gente tenta fazer esse papel lá dentro do clube, tenta tirar o máximo possível dos meninos, né? E quando é necessário também de utilizar essa ferramenta também para o desenvolvimento deles ali.
1: Olha, nós tivemos aí, a Edilamar, conversando com o Rodrigo Naves, que é o técnico e também preparador de goleiro do Vila Nova. E daí o ouvinte fala, mas por que que ela está entrevistando o técnico do Vila Nova? E o que que tem que ver Vila Nova, que é de Goiás, lá de Goiânia, com Itatiba? Bom, então nós explicamos que ainda ontem, nós andando pela cidade, nós vimos aqui um baita de um ônibus da marca Marco Polo, todo vermelho aí, que são as cores do Colorado, né? Que é o Vila Nova, né? E eles estão aqui sediados em Itatiba. Vocês ouviram que eles jogaram com o Ibrachina em Perdões, em Bom Jesus dos Perdões. O Ibrachina, que é da capital paulista. E agora eles vão jogar em Louveira. Mas eles estão, então, sediados aqui. Eles vieram de Goiânia, né? Estão aqui em Itatiba na disputa desse M2 aqui. E com isso, vejam a importância de Itatiba, né, que eles estão concentrados nos hotéis aqui da cidade de Itatiba, vieram com o ônibus do próprio Vila Nova. O Vila Nova disputa a Série B, né, está aí lutando para voltar à Série A, lá o Vila Nova, que é de Goiás. Então, se você vê um ônibus vermelho aí pelas ruas da cidade, eles estão transportando os garotos. Aí Dilamar conversou com o Naves, estão falando, esses garotos, né, a intenção deles, evidentemente, de ser jogadores de futebol. E a intenção do Vila Nova, como hoje são as intenções dos grandes clubes, de investir nas categorias de base, né? Isso nós já tivemos, por exemplo, aqui o São Bernardo, né? que treinava aqui em Itatiba e se concentrava aqui em Itatiba, né, o São Bernardo estava investindo bastante nas categorias de base. Porque um jogador, você tem os gastos, veja, eles vieram de Goiânia, são concentrados aqui, tem hotel para pagar, tem a garotada, tem alimentação, tem tudo. Só que um jogador que se destaque e que o clube venda, aí paga tudo, se dispõe, dá um lucro para o clube. Então, você que está ouvindo aqui, por que, que a Edir Lamar foi entrevistar o técnico do Vila Nova? Então, o Vila Nova está sediado, né? Ele sediou aqui na Tibe, então ele tem jogado na região, foi jogar em Perdões, tem jogado em Valinhos, vai jogar agora em Louveira, e está, por assim dizer, concentrado aqui em Itatiba, né? Porque tem a estrutura que tem Itatiba, tanto para treinamentos, eles têm feito treinamentos aqui, se não me engano, no estádio Luiz Scavone, eles têm feito os treinamentos, estão concentrados aqui em Itatiba, utilizando aqui, são quase 40 garotos, entre dirigentes e garotos, são quase a delegação de quase 40 pessoas que estão concentrados nos hotéis aqui de Itatiba.
0: Chegamos ao final desta edição do Jornal do Meio-Dia. Voltaremos na segunda-feira a partir das 12 horas. Tenham todos uma boa tarde e um ótimo final de semana.
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7: Meio-dia e 57 minutos.
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14: Minuto e 40 segundinho. Estamos chegando para mais um programa pela misericórdia de Deus. Os trabalhos técnicos é do Anderson Luiz Pancotto e a Daniele, para a sua saudação. A paz do Senhor, irmã Daniele.
15: A paz do Senhor Jesus Cristo a todos vocês ouvintes. Sejam todos muito bem-vindos a esta programação Marquei um Encontro com Deus. Você e toda a sua família, sejam todos muito bem-vindos a essa programação. E nós convidamos a todos vocês para estar juntamente conosco, adorando e exaltando a face santa de Cristo Jesus, até às 16 horas, onde você não somente pode estar se conectando juntamente conosco, adorando a face santa de Cristo Jesus, mas também participando. Como assim? Você pode estar ligando o seu pedido da oração, que nós vamos estar orando por todos vocês e até mesmo... todos os ouvintes também vão estar orando por todos vocês, né? Porque eu acredito que quando nós estamos orando, muitos também estão orando por todos vocês. E é uma bênção. Vocês também podem estar ligando, também pedindo o seu louvor que você tanto gosta de ouvir. E todos nós vamos estar ouvindo também.
14: Quem tem o prazer em vos cumprimentá-lo é o pastor Gabriel, com a boa tarde e a gloriosa e doce paz do nosso Senhor e Salvador Jesus. E como sempre nós abrimos o programa com um minuto de oração, porque orando, Deus nos abençoa. Então, oremos ao Senhor. Soberano Deus, maravilhoso e eterno Pai, em nome de Teu amado e de Teu querido Filho Jesus, estamos chegando. Pela Tua infinita e poderosa misericórdia, meu Pai, abençoa, meu Deus, essa programação, aonde essa humilde voz entrar, o Teu Espírito Santo entra primeiro, para fazer uma grande obra na vida de cada ouvinte de uma forma geral. Que todos possam receber as bênçãos de Deus através dessa programação. Por isso, ó Pai, nos cobre com o sangue imaculado que Jesus derramou na cruz, no Calvário, por remissão dos pecados, por cada um cometido. E abençoa essa programação e cada ouvinte, em nome do Pai, e em nome de Deus Filho, e em nome de Deus Espírito Santo, assim seja confirmado, meu Pai, para a Tua glória, em nome do Senhor. Daniele, manda um louvor para o nosso elevo espiritual.
15: Sim, o primeiro louvor desta tarde maravilhosa é com o grupo Chama Viva, Jesus.
14: Vamos ouvir?

0: São 13 horas com mais 9 minutinhos. Você está em sintonia com o programa Marquei o Encontro com Deus. Produção e apresentação é do pastor Gabriel com a irmã Daniele e a órgão oficial da Igreja Pentecostal Jesus Cristo é Salvação, que tem a sede no São Francisco, na rua Antônio Ciolim, número 44. Ali nós temos culto na quarta, na sexta, no sábado e no domingo, a partir das 19 horas. E temos um culto nas terças-feiras, a partir das 14 horas. Portanto, você está convidado, indiferente do teu credo religioso, que talvez você não tenha religião alguma. Venha, quem te garante a vitória é Jesus, Filho de Deus vivo. Amém? Daniele, vamos atender o primeiro pedido aí?
1: Sim. É, como dito, né? Que não deu tempo na semana passada, os três ouvintes que ligaram, mas graças a Deus hoje será realizado. Que a Thaís, lá da Santa Cruz, ela ligou e ela pediu com Vitor Santana, João 20, para sempre, e ela oferece aos filhos Noah e Eloá.
0: Vamos ouvir então, quando são 13 horas com mais 10 minutinhos. Pode tocar, Pancotu.
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1: São 14 horas com mais... 13 horas com mais 14 minutos, melhor dizendo, né? 13 horas com mais 14 minutos é o programa Marquei o Encontro com Deus. Produção e apresentação é nossa e é órgão oficial da Igreja Pentecostal. Jesus Cristo é salvação. Daniele, vamos atender mais um ouvinte, que hoje nós temos bastante de pedido aí.
2: Sim, está chegando mais, graças a Deus. A Tatiana, lá da Santa Cruz, também ligou e ela pede com Eixila, Casa de Deus. Esse louvor é muito bonito.
1: Esse louvor que nós estamos atendendo, viu, Tatiana, é o da semana passada que você ligou, ficou, mas não podemos te atender, tá bom? Então, ô Pancoto, pode sortar a Eixila aí, então, em nome do Senhor.
2: E ela oferece especialmente para o esposo dela, o Josué.
1: Amém.

0: São 13 horas com mais 20 minutos, 13 com mais 20. É o programa Marquei o Encontro com Deus. A produção e apresentação é nossa e é órgão oficial da Igreja Pentecostal Jesus Cristo é Salvação, que tem a sede no São Francisco, na rua Antônio Ciolim, número 44, culto quarta, sexta, sábado e domingo, a partir das 19 horas, e temos um culto também às terça-feiras, 13. E todas as terça-feiras, às 14 horas, viu? Em nome de Jesus. Louvado seja Deus. Mais um ouvinte, Daniel.
1: Ligou também o José Roberto, lá do Engenho, e ele pede com o Marco Antônio, Pregadores de Rosas, e ele oferece a sua esposa Rita, a filha Mônica e os vizinhos que fazem salgados, que é com a Rita, a Cássia e José Prado.
0: Deus abençoe, trabalhando e ouvindo louvores bonitos, né? Marco Antônio, Pregadores de Rosa. Quantos pregadores de rosa tem por aí, né, Zé Roberto? Vamos ouvir então, quando são 13 horas e 20 minutos. Pode rodar.

0: horas com mais 24 minutos e 15 segundinhos. É o programa Marquinha Encontro com Deus. A produção e apresentação é do pastor Gabriel, juntamente com Daniele, e a órgão oficial da Igreja Pentecostal Jesus Cristo é Salvação. Tem a sede no São Francisco, na rua Antônio Seulim, número 44. Nós temos culto quarta, sexta, sábado e domingo, a partir das 19 horas. Eu convido você para vir conhecer o trabalhar de Deus no ministério e também na nossa vida. Duvido que você vá uma vez só, viu? Venha você e traga sua amada, digníssima família. Participe da humildade e da sinceridade, em nome de Jesus. Amém? O Daniele, mais louvor, Daniele.
1: Ligou para nós nesse dia de hoje a Rosângela, lá das Nações. E ela pediu com Daniel e Samuel: você é especial. E ela oferece para o senhor, pastor, para mim, Deus abençoe, para todos vocês que estão conectados a esta programação, marcando o encontro com o senhor. E ela oferece especialmente também para o esposo, o irmão Aparecido.
0: Deus abençoe, irmã Rosângela. Irmão Aparecido, uma vez mais, Deus abençoe vocês. E divulga o programa aí no Jardim das Nações. Eu divulga em nome do Senhor Jesus. Vamos ouvir então Daniel e Samuel, você especial. Glória a Deus.

0: São 13 horas com mais 31 minutinhos. É o programa Marquei Encontro com Deus. A produção e apresentação é do pastor Gabriel e da irmã Daniele. E é órgão oficial da Igreja Pentecostal Jesus Cristo é Salvação. A igreja fica localizada no São Francisco, na rua Antônio Ciuli, número 44. Nós temos culto na quarta, na sexta, no sábado e no domingo. E temos também um culto às 14 horas, que é nas terças-feiras. Os demais são no horário das 19 horas. Venha você, católico, espírita, budista, livre e pensador. Participe de um dos nossos cultos. Tenha tua casa e teu lar abençoado por Deus. Então venha, não fica indiferente que vocês são os nossos convidados especiais. Pode vir e trazer a sua amada e digníssima família. Amém? Louvado seja o nome do Senhor. Vamos tocar mais um louvor, Daniele?
1: Sim, ligou para nós a Regiane, lá da Vila Fascina, e ela pede com Drops e Ná. É ele. E ela oferece aos seus filhos, Marcela e Noah, e ao seu esposo, Márcio Monteiro. E ela acrescentou aqui, pedindo o seu pedido da oração para toda a sua família.
0: Deus abençoe pela participação, viu? E continue, fique conosco todos os sábados. Estamos aqui pela misericórdia todas sábados às 13 horas, levando a palavra de Deus para todos vocês, viu? Pode ligar que nós estamos aqui para atender com todo o respeito e carinho que assim bem o ouvinte o merece. Vamos tocar então, pode rodar para um encontro.

0: 13 horas com mais 39 minutos. 13h39, você está em sintonia com o programa Marquei o Encontro com Deus. A produção e a apresentação é nossa e é órgão oficial da Igreja Pentecostal Jesus Cristo é Salvação, que tem a sede no São Francisco, na rua Antônio Ceuli, número 44. Nós temos culto na quarta, na sexta, no sábado e no domingo, a partir das 19 horas. Venha você, sua amada, digníssima família, onde nós temos ali a palavra do Senhor pregada nitidamente. Temos unção com azeite santo, divinas e poderosas revelação do Espírito Santo de Deus, principalmente no fim de semana. Viu? Podem vir, unção com azeite santo, viu? Louvor, muita alegria e sinceridade, oração. Nós busca a Deus em espírito e em verdade mesmo. Venha você, católico, espírito, budista, livre pensador, ou você talvez que não tenha credo religioso algum. Podem vir e participar conosco e tenha a tua casa abençoada por Deus. Lembrando todos os membros e obreiros que hoje é culto muito abençoado e tem a celebração da Santa Ceia do Senhor. Então você não pode ficar de fora. Venha, não coloque outro compromisso para essa noite. Venha participar do corpo e do sangue de Jesus, porque Jesus diz abertamente lá em João, no capítulo número 12, no versículo 53 em diante, quando ele diz: quem não come da minha carne e não bebe do meu sangue, não tem vida em vós mesmo. Então, se você é membro do corpo e do sangue do Senhor e não está participando, para Jesus você está morto. Venha, participa do corpo e do sangue de nosso Senhor e Salvador Jesus. Amém? Deus abençoe. Vamos tocar mais, atender mais um ouvinte, né, Daniele?
1: Sim, a Tereza, lá do nosso teto, ligou e ela pede com Jair Pires, Bate Coração.

0: 13:46, 13:46, você está em sintonia com o programa Marquei Encontro com Deus. A produção e apresentação é nossa, é órgão oficial da Igreja Pentecostal Jesus Cristo é Salvação, que tem a sede no São Francisco, na rua Antônio Ciolli, número 44. Venha conhecer, viu, o trabalho de Deus no ministério e também nas nossas vidas. Daniele, mais um ouvinte que ligou, né, Daniele?
1: Sim, a Ana Vitória, lá do residencial.

0: Ouro, lá do Santo Antônio, ligou e ela pede com Jadson Moreno quem era eu. E ela oferece a irmã Ana Flávia e amiga Clara.
1: Que maravilha, né? Eu também posso dizer quem era eu, né? Graças a Deus, louvado seja. Mas Deus muda, né? 13 horas 47 minutinhos. Vamos ouvir então. Tá preparado para o culto? Pode soltar.

0: 13 horas com 52 minutinhos. 13h52, você está sintonizado com o programa Marquei Encontro com Deus. A produção e apresentação é do pastor Gabriel, juntamente com a irmã Daniela, e é órgão oficial da Igreja Pentecostal. Jesus Cristo é salvação. Vamos atender mais um ouvinte para depois nós orar, em nome do Senhor Jesus.
1: Sim, ligou também a Patrícia, lá do Itatiba Country, e ela pede refúgio da oração. Eu vou testemunhar. E ela oferece ao esposo Gustavo e a todos que estão na sintonia dessa programação, marcando o encontro com Deus.
0: Deus abençoe pela sua participação. Aí está o louvor que você pediu. Pode tocar, Pancuto.
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0: 3 horas com mais 55 minutos. 13h55, glória a Deus. Louvado seja o nome do Senhor. É, o louvor é bonito, né? Muito bonito, graças a Deus. Ainda dá para tocar mais um, Daniel, atender mais um ouvinte para depois nós fazer a oração. Em nome do Senhor Jesus, pode anunciar.
1: A Juliana Gutner ligou lá do bairro das Brotas e ela pede com Daniel Lima Filho, fica aqui. E ela oferece a Odete, Carlos e Renato.
0: Deus abençoe pela sua participação, viu? Em nome do Senhor Jesus, continue ligando, viu? Todos os sábados estamos aqui das 13 às 16 horas, ao vivo, em nome do Senhor Jesus. Pode tocar, Pancoto?

0: São 13 horas com mais 57 minutinhos. Eu já pedi, torno a pedir desculpa aos ouvintes, mas em nome de Jesus, analise bem, meus queridos, o louvor que vocês pedem. A gente estamos aqui para atender vocês com todo carinho, com todo respeito, viu? Mas cuidado com inteligência artificial. Esse programa é um programa levantado por Deus e nós... Eu sou um pastor diferenciado, viu? Sou um pastor muito diferenciado dos outros. Eu amo muito a Deus, porque Deus me tirou da morte, Deus me livrou das chagas. Chagas não tem cura, você que está me ouvindo que pediu esse louvor, né? Talvez você não sabia, viu? Eu te peço desculpa. Mas inteligência artificial, eu não toco isso aí, é robôs, né? Então eu estou aqui para divulgar o nome de nosso Senhor, Salvador Jesus Cristo, e atender vocês com todo carinho, com todo respeito, em nome do Senhor Jesus, tá bom? Me desculpa, viu? Me perdoe, mas o quanto vocês pediram inteligência artificial, eu sou obrigado a cortar, viu? Desculpa em nome do Senhor Jesus. Pode pedir outro se você quiser, nós vamos te atender. Agora nós vamos orar, mas se você quiser tornar a ligar e pedir outro louvor, pode pedir que nós te atende com todo respeito em nome do Senhor Jesus. Mas menos inteligência artificial. Oremos ao Senhor, coloca um fundinho aí, enquanto em nome do Senhor Jesus. Soberano Deus, maravilhoso e eterno Pai, em nome de teu amado e de teu querido Filho Jesus, eu levanto a minha voz e chego até o trono do Senhor para orar por todos os ouvintes que estão do outro lado. Tu sabes, Senhor, o amor e o respeito para que eu tenho com a tua obra. E para com os ouvintes também, Senhor. Por isso eu oro por todos. Meu Deus e meu Pai, eu oro por todas as entidades de Itatiba, pelos hospitais, pelas clínicas de repouso, pelos manicômios, pelo asilo, pelo lar da criança, meu Pai, para as creches, ó meu Senhor. Todas as clínicas de repouso, meu Pai, eu oro por todos. Eu apresento nas tuas mãos, meu Pai, a Santa Casa de Misericórdia de Itatiba. E todos que se encontram ali internado, ou até mesmo, Senhor, aguardando para ir para a cirurgia, para o centro cirúrgico, meu Pai. Sede com as mãos do anestesista e também do especialista que vai operar. Meu Deus e meu Senhor, derrama uma benção sobre cada um de nós, sobre cada ouvinte, meu Pai. Até mesmo aqueles que estão lá debaixo da ponte, debaixo do viaduto, meu Pai. As minhas irmãzinhas prostitutas. Meu Deus e meu Pai, aquele que está drogado, Senhor. Aqueles que dormem na rua não têm onde reclinar a cabeça. Tu és o Pai de todos, meu Deus. Por isso eu oro, em nome de Jesus, pela Polícia Civil, Polícia Militar, a Guarda Municipal, a Guarda Rodoviária. Eu apresento todos nas tuas mãos, guarda noturno, a faxineira, o faxineiro. Eu oro por todos, meu Pai. Essas criaturas são tuas, meu Deus, cobre com teu sangue. Aonde tiver pessoa triste chorando nesse momento, consola com o poder do sangue de Jesus. Pessoas que perderam seus entes queridos, meu Pai, passa teu sangue e dá vitória. No nome de nosso Senhor Jesus, pessoas cancerosas, leprosas, aidéticas, cura. Para a glória e honra do teu nome, toda ferida cancerosa seja queimada. Todos os nódulos cancerosos sejam desfeitos. Em nome de nosso Senhor e Salvador Jesus, dá vitória, Senhor. Liberta o drogado, liberta o bêbado, liberta a prostituta, meu Pai. São tuas criaturas e são minhas irmãs. Meu Deus e meu Senhor, tu és o Pai que tudo pode, vê e sabe e conhece. Abençoa todos, salvando todas essas almas. Para a glória e honra do teu nome eu peço agora, meu Pai. E eu oro também para a Teresa do Nosso Teto e seus familiares. E eu oro para a Júlia e seus familiares lá do Coroado. Meu Deus, a nossa irmã Rosângela, seu esposo Aparecido e seus familiares do Jardim das Nações. Continue abençoando essa casa, esta família, meu Pai. O Ademar também do Jardim das Nações e seus familiares. Possa alcançar a bênção de Deus, a cura e a libertação agora em nome de Jesus. A nossa irmã Helena, lá da terra de São Sebastião, dai força e graça e saúde para ela vencer, em nome de Jesus. A nossa irmã Regiane, da Vila Fascina, ela pede oração para todos seus familiares e eu entrego nas mãos do Senhor. E eu creio na vitória. E eu creio na vitória das tuas mãos. Então cobre todos com teu sangue, dando saúde, dando graça, dando força. É o que eu peço neste momento. Para aqueles que moram na chácara, no sítio, na fazenda, está nos seus afazeres, trabalhando neste momento, com seu radinho de pilha ligado. Meu Pai, derrama milagre, cura, libertação para todos, Senhor. Eu te peço em nome de Jesus. Eu creio, Senhor. Abençoa e salva todos aqueles que estão lá no campo, Senhor, trabalhando. Aqueles que estão dirigindo no seu automóvel, onde quer que esteja. Que as bênçãos do Senhor cheguem até a ti. Eu te louvo, Senhor. Te agradeço. Porque digno de honra, de glória e de louvor tu és. Altíssimo e soberano Deus. Deus onisciente, onipresente, onipotente. Abençoa todos em nome do Pai, em nome do Filho e em nome de Deus, Espírito Santo. Assim seja, Senhor, para a tua glória, em nome de Jesus. 14 horas com mais 4 minutos é o programa Marquei Encontro com Deus. Daniele, vamos atender mais um ouvinte em nome do Senhor Jesus, que graças a Deus são bastantes os pedidos.
1: Ligou para nós também o Francisco, lá do Jardim Nardim, e ele pede com os herdeiros de Deus, a igreja está orando.
0: Graças a Deus, ô irmão Francisco, a paz do Senhor para todos do Jardim da Nardim e para Itatiba de uma forma geral. Você ligou, pediu, ouviu, tá aí, os herdeiros de Deus, vamos ouvir, a igreja está orando, pode soltar pancotão.

0: São 14 horas e um minutinho. 14 horas com 10 minutinhos, desculpa, viu? 14 horas e 10 minutinhos. Louvado seja o nome do Senhor. É, louvado seja o nome do Senhor Jesus. Amados irmãos, a gente para, reflete, estava conversando aqui com o técnico, né? E a esposa, não é brincadeira, irmão. É para ser administrar uma obra nos dias de hoje, pastorear um rebanho para o Senhor, não está fácil. Não está fácil mesmo, viu? Porque é muita falsificação. É muita falsificação que tem por aí, né? Misturado com as redes sociais aí. É gente querendo se aproveitar, tirar proveito em cima aí. Antigamente, não era tanto assim que... Eu lembro, há anos atrás, seja uma dupla sertaneja, ou seja um cantor popular, né? Um nunca podia nem gravar. Naquele tempo era o LP, né, o CD do outro, porque senão dava um processo tremendo. Agora hoje, aí que vê essa inteligência artificial, isso é tudo robô, gente, isso é falsificação, isso é um estelionato. Então é pessoas querendo tirar proveito, ganhar dinheiro em cima disso aí. E nós não entramos nessa daí. E, infelizmente, a gente tem que analisar o louvor, da onde veio, porque... Nós não vamos tocar, viu? Não pede que, infelizmente, só se eu não descobrir aqui. Mas se nós descobrir, eu vou cortar o louvor. Você vai ficar, talvez, chateado comigo, chateada. Então, em nome de Jesus, estou aqui para te atender. Esse programa é uma bênção que Deus deu para todos nós, né? Ela vai por 20 anos que tem esse programa, graças a Deus. Louvado seja o nome do Senhor. É um programa abençoado, humilde, sincero e abençoado. E nós estamos caminhando, buscando a salvação em Cristo Jesus, e eu não vou ter nada falsificado aqui, viu? Aqui é tudo legítimo em Cristo Jesus. Eu já falei para vocês que eu faço o programa, não é para querer ser aí um radialista, querer ser o tal, não, viu? Eu faço porque, e amo fazer, porque Deus me tirou da morte. Eu tinha chagas e Deus me curou no ano... De 1984, eu ainda estava com chaga, meu coração dilatado. O estado de São Paulo inteiro me desenganou porque não tinha cura. E não tem cura, chagas, eu creio até nos dias de hoje. Por muito que avançou aí, mais a medicina, mas não tem cura. E Jesus me curou. Jesus me curou, eu agarrei com Deus e ele me curou. Louvado seja o nome do Senhor. E é por isso que eu prego o evangelho. Não é para ter pódio, querer ser o tal, não, viu? De forma alguma. Você pode ver que a programação não tem propaganda de nada. Eu só propago o nome do Senhor Jesus. Não faço propaganda. Se a rádio pedir para eu fazer uma propaganda da emissora, eu não faço. Então, eles já sabem, graças a Deus. Por isso é que eu estou aqui há 20 anos, né? Eu não propago. Eu fui levantado para propagar o nome do nosso Senhor Jesus Cristo. Gosto muito do evangelho. Não sou aquele pastor que você às vezes almeja ver, sabe? Participar com ele. Eu sou um servo de Deus que faço a obra do Senhor. Eu estou aqui para exaltar o nome do Senhor, portanto eu não tenho e nem quero, hein? Teologia, filosofia, não. É com o meu pouco de estudo que eu tenho, graças a Deus, está bom demais. O professor, o teólogo, o Espírito Santo está com a gente. Ele trabalha, então eu tenho o Espírito Santo como meu teólogo, né? Graças a Deus. E me dou muito bem, graças a Deus, estou muito feliz, contente, porque Deus restaurou minha vida espiritual. Louvado seja o nome do Senhor. Mas pode ligar, pede louvor, viu? Veja o que você está pedindo, se não é um IA, porque se for IA, vai cortar. Graças a Deus. Às vezes, se você conseguir tapear eu, você não vai tapear o Espírito Santo e a minha esposa pega aqui e nós tira. Em nome do Senhor. Então, não faça isso, viu? E a gente não vive de tapiação. Graças a Deus. Graças damos a Deus por isso. Louvado seja Deus. Daniela, vamos atender mais um ouvinte?
1: Sim, a Ana Cristina, lá do São Francisco, ligou e ela pede com Lázaro. O nome do louvor se chama Bagaço. E ela oferece a todos os irmãos que estão na sintonia dessa programação, marcando encontro com Deus. E ela oferece para o senhor, pastor, e para mim também. Deus abençoe.
0: É, também o Lázaro. Você sabe quem é esse Lázaro? Esse Lázaro era um homem viajado, um homem estudado, um homem que andou o mundo, né? E ele era um bagaço. Eu também, há 42 anos atrás, eu era um bagaço. Aí Deus nos fez de novo, então por isso nós estamos aqui. Então vamos ouvir? Bagaço com o Lázaro.

0: São 14 horas com mais 20 minutos. 14h20. É, parece que é um louvor chato, xarope de ouvir, né? Mas é porque fala de Deus. Ele está aí exaltando o nome do Senhor pelo que Deus fez na vida dele. É o meu caso. O meu caso é daí. Já pensou uma pessoa com chagas? Você já viu falar, conhece, sabe o que é chagas? A chagas é tão traiçoeira que ela manifesta depois que o bicho barbeiro, o percevejo, te atacou, depois de 20 anos que ela vai te atacar, que ela vai aparecer, viu? Então, é daí que vai aparecer. Louvado seja o nome do Senhor. Não tem cura. Então, era a pessoa desenganada, o povo só fugindo de mim, ninguém queria nem chegar perto. Vai em São Paulo, não adianta nada. Vai em Campinas, não adianta nada. Jundiaí, Itatiba, volta, através. Não adianta nada. A coisa tá morrendo, tá dilacerado, o coração crescendo. Vai morrer, vai morrer, vai morrer. Então, agarrei com Cristo. Deus, é o caso do Lázaro. Você viu falando? A fumaça da maconha, o negócio branco, que é a cocaína, acabando com ele. Ele era um homem. Você pensa que era um homem, um mendigo qualquer da rua? Não. O cara é um cara de valor para o mundo. Valorizado, ele dormiu em Cristo valorizado, porque aceitou Jesus como Salvador, e Jesus libertou ele. Aí sim, é o meu caso também. Por isso que eu dou glória e honra a Deus pelo que ele fez na minha vida. E é o conselho que eu te dou. Seja um cristão, não seja um crente não, viu? Crente está cheio por aí. Mas seja um cristão, um servo de Deus, uma serva de Deus, verdadeiramente, viu? Que serve a Deus em espírito e em verdade. Graças a Deus. Daniele, vamos atender mais um ouvinte, porque tem pedido, eu tenho certeza disso.
1: Sim, ligou para nós a Jordana Liz, lá do Centenário, e ela pede com Gabriela Rocha, Rompendo a Fé, e oferece aos filhos Eloá e Arthur.
0: Vamos ouvir então, em nome do Senhor Jesus. Graças a Deus.

0: São 14 horas com mais 25 minutos e 20 segundos. É, nós temos outro probleminha aqui, né? A nossa boa tarde, a paz do senhor, irmã Maria de Lourdes, né? De onde ela é?
1: Parque do São Gabriel.
0: Parque São Gabriel, Tapera Grande. Ô, Maria de Lourdes do São Gabriel, conheço Tapera Grande, Parque São Gabriel, viu? Então, ó, você conhece bem esse Luciano de Camargo? O Luciano de Camargo é da dupla Zezé de Camargo. São os dois mano aí, né? Como diz o povo aí fora, né? Só que o Zezé de Camargo falou uma blasfêmia contra Deus aí. Por isso que ele perdeu a voz, viu? Ele falou, ah, não preciso de Deus me ajudar. Saindo da minha frente, tá bom. Não me estorvando. Aí que ele perdeu a voz dele, sumiu. E o Luciano, né? Investiu aí no gospel, só que o Luciano está junto com o Zezé, você tá sabendo disso? Ele está fazendo show no Brasil, para tudo enquanto é lado aí, sertanejo. Então não tem jeito de eu tocar um louvor que ele está participando. Ele está comendo em dois pratos. Ele está comendo em dois pratos, na mesa gospel e na mesa maligna. Você já viu dizer que tudo que o povo sacrifica sem Deus aí é diabólico. Então ele está participando das duas mesas. Não tem como servir a Deus e a mamon. Você me desculpa. Pode pedir outro louvor, viu? Até que nós atendemos mais dois que estão na sua frente, ou três pessoas aí. Você pode pedir outro louvor que nós toca, viu? Mas não tem como, porque o Luciano, a gente já deu uma rastreada na vida dele. É um cara bilionário, um cara bacana, deu uma de gospel aí. Mas ele está cantando com o Zezé de Camargo, viu? Então ele está junto com o Zezé de Camargo. E o Zezé de Camargo, para mim, perdeu. Depois dessa palavra, não precisa de Deus me ajudar, só não me atrapalhando, tá bom. Isso aí não é um homem de Deus. Então, misericórdia de Deus para mim é tudo. Então faça isso, pode anunciar o louvor que vai ter agora, quem pediu o louvor, Daniela. E se a irmã Lourdes aí quiser ligar e pedir outro louvor, pode pedir, está em aberta para você, viu?
1: A Verônica, lá da Vila Brasileira, ligou e ela pede com o Gerson Rufino, foi lá na cruz. E ela oferece aos irmãos Vera Lúcia e Walter.
0: Deus abençoe pela participação. Aí está, então, Gerson Rufino. Foi lá na cruz, vamos ouvir. Pode tocar pancuto em nome do Senhor Jesus. Quando já são 14h28 minutinhos.

0: São 14 horas com mais 31 minutos. 14h31 é o programa Marquei o Encontro com Deus. A produção e apresentação é do pastor Gabriel e da irmã Daniele e a órgão oficial da Igreja Pentecostal Jesus Cristo é Salvação, que tem a sede no São Francisco, na rua Antônio Seuli, número 44, Parque do São Francisco. É, venha! Venha conhecer o trabalho de Deus no ministério e também nas nossas vidas. Graças damos a Deus. Né? É, tem alguém que às vezes fala assim, né? O pastor Gabriel é rígido. Não. O pastor Gabriel não é rígido. A igreja Jesus Cristo Salvação também não é rígida. Está entendendo? Rígido é se a pessoa pegar um punhado bom de areia e pôr dentro da boca e ficar mastigando. Aí é rígido. É que a doutrina de nosso Senhor e Salvador Jesus Cristo, ela exige santidade, no qual, sem ela, ninguém verás a Deus. Quem não buscar santidade, não entrar na área da obediência, da vigilância e da obediência, está perdendo tempo de carregar uma Bíblia embaixo do braço, viu? Porque nós temos que entrar na área da vigilância e da obediência. O que é vigilância, pastor? É uma pessoa prudente, a pessoa que está ligado naquilo que está fazendo, fazendo com convicção, com certeza, viu? E é o que eu aprendi. Eu quem venho aprendendo, graças a Deus, do ano de 84 para cá, estou aprendendo isso. Sou aluno, estou rastejando, ainda estou gatinhando. Aí com mais de 40 anos no evangelho, estou gatinhando. Eu até assusto quando a pessoa que foi levantada ontem, graças a Deus, já fala, ah, eu me converti e tal, aí, né? Não, eu estou gatinha, não sei nada. Até porque eu conheço que a palavra do Senhor diz que aquele que se colocar como sábio diante de Deus não sabe nem como ainda convém aprender a saber. Então, fiquei para lá de Bagdá quando eu li. Então, a gente, o ser humano perante Deus, ele é pó. A gente alcança quantas dádivas de Deus quando a gente põe a boca no pó, entra na área da humildade. Todas as pessoas exaltadas, Deus o abate, ele. Deus não é brincadeira, não, gente. Para cima de Deus não tem nem céu, não tem nem coroa para cima da cabeça de Deus. Ele é soberano. Olha, Deus, ele é acima de tudo, onisciente, onipresente, Deus onipotente. Ele é soberano. Então não tem como a gente querer se colocar na posição de sábio diante de Deus. Eu sou um aluno de creche. Eu estou rastejando para aprender alguma coisinha de Deus. Agora, eu não quero teologia nem rede social. Eu não aceito isso, não. É o evangelho puro. Eu estou rastejando. Eu almejo morar no céu. E almejo que aqueles que ficam comigo na igreja, nós vamos junto descansar eternamente lá na glória. Não estou aqui para falsificar, não. E do jeito que eu falo aqui, eu sou lá na igreja. Vocês podem ir. E sou lá na minha casa. Sou na rua. Aonde você me encontrar, eu sou a mesma pessoa. Longe de mim ser uma pessoa que falsifica as coisas, tá bom? Em nome do Senhor Jesus. Então, é o ritmo do pastor. Deus está me transformando. Louvado seja o nome do Senhor. Ô, Daniele, vamos atender mais um ouvinte, minha querida?
1: Sim, ligou também o irmão Aparecido lá das Nações. E ele pede com a dupla Daniel e Samuel, Alvo da Mentira. E ele oferece a todos vocês ouvintes e também para o senhor pastor, para mim também, Deus abençoe. E também para a sua esposa, a Rosângela.
0: Ai, que louvor bonito. Alvo da Mentira. O que está tendo nos dias de hoje, irmão Aparecido, é a mentira. E a mentira do Satanás. A mentira do Satanás, o cara mentiroso, você está me ouvindo, você é crente, você gosta de mentir? Cuidado, para com isso, você está servindo o outro, você não está servindo a Deus. Escuta esse louvor aí, vamos prestar atenção. Deus abençoe, irmão Aparecido. Você ligou, você pediu, você vai ouvir, e nós também. Posso hortar, Pancuto?

14 horas com mais 40 minutos. 14 com mais 40 é o programa Marquei o Encontro com Deus. Produção e apresentação é nossa, é do pastor e da irmã Daniele. E a órgão oficial da Igreja Pentecostal Jesus Cristo é Salvação, que tem a sede no São Francisco, na rua Antônio Ceolim, número 44. Lá nós temos culto quarta, sexta, sábado e domingo, a partir das 19 horas. Amém? É, esse louvor, ele é uma realidade que muitos não gostam, eu sei que muitos não gostam, né? Mas, olha, eu digo para vocês e vocês marcam por se for isso que eu estou falando aqui no ar. Eu tenho certeza que é para muita gente, porque essa programação tem bastante de ouvinte, graças a Deus. Eu sou muito conhecido, graças a Deus. Anote isso daí. Louvado seja o nome do Senhor. Jesus falou abertamente lá em Mateus, no capítulo número 7, no verso número 21. Foi Jesus quem falou, meus queridos, você é um cristão, é uma cristã? Lê lá, 7:21. Ele falou, nem todos aqui que me chama de Senhor e de Senhor vai entrar no reino do céu. Mas é só aqueles que fazem a vontade de meu Pai que está no céu. O que você quer ouvir mais? Ele falou. É, chama Jesus de Senhor e Senhor

As igrejas, em lugar de cada bares, podia ser uma igreja. Mas que todos falassem a mesma língua, falassem a língua de Cristo Jesus. Tem muitos comercializando a palavra do Senhor. São muitos comercializando. É uma falsificação tremenda. E isso não agrada. O que adianta uma pessoa carregar uma Bíblia e dizer que é crente e não passar na roleta com Cristo? Quem vai nos julgar é o Filho de Deus, gente. Quem morreu cravado na cruz para libertar o ladrão, o bandido, o assassino, a prostituta, o gay, o pederasta, o sodomita, foi Cristo. Não foi eu, não foi você. Nós somos apenas vasos, estamos aqui para fazer a obra do Senhor. Eu aprendi isso. Eu não aprendi isso aí atrás das portas, não. Eu frequentei em reunião aí com 7, 8 mil obreiros aí do mundo inteiro, aprendendo, louvado seja o nome do Senhor, que tem que ser joelho no chão, tem que ter joelho cascudo, boca no pó, joelho no chão e boca no pó, para alcançar algo de Deus. Na teologia, na filosofia, nas redes sociais, isso é falsificado, gente, isso não passa. Não adianta, no julgamento de Cristo, Jesus falou, nação incrédula e adúltera. Nação incrédula e adúltera. Ele falou isso no seu ministério há mais de 2000 anos atrás, quando ele veio aqui em carne. Porque Jesus tem a mesma idade de Deus. Jesus é um ser que sempre existiu com Deus. Mas ele foi manifestado a nós, aos homens, aí depois de 2000 anos para cá. Foi que Deus encarnou em forma de filho, porque senão o demônio tinha tomado conta do mundo. No Velho Testamento tinha a lei e os profetas, mas a gente tinha tomado conta. Só foi restaurado com o sangue de Cristo derramado lá no Gólgota. Foi aí que ele trouxe o novo teste, que chama o Novo Testamento, no sangue de Jesus. E o povo está aí investido nas redes sociais a cada dia. Eu só digo para você, guarda o que eu estou te falando, cada dia vai piorar mais. Isso é uma manifestação do anticristo já trabalhando na face da terra. Cuidado para tu não ser enganado. O anticristo vem bem primeiro do que o Cristo. O Filho de Deus jamais virá sem que antes o anticristo manifeste. O que queremos mais? A manifestação dele está cheia por aí. Eu não ponho o dedo nenhum nem outro. Mas o apóstolo Paulo deixou escrito nas suas epístolas. Eu sou amante das epístolas do grande apóstolo Paulo. Eu examino as epístolas do apóstolo Paulo. Eu leio isto aí. Não pensa você que eu sou um bobo, não. Eu sou simples. Eu examino as epístolas do apóstolo Paulo. Então, o anticristo vem primeiro. E o que queremos mais? A manifestação dele já está por aí. O povo está aí comercializando a palavra de Deus, escondendo atrás de uma Bíblia aí para comprar fazenda, encher de boiada, ficar milionário, iludir os outros aí que, né, que vai ter empresa, isso e aquilo outro. Jesus veio buscar e salvar os perdidos, meus irmãos. Ontem mesmo eu preguei sobre isso aí, ó. Ontem mesmo eu preguei na igreja e expliquei sobre isso aí. Louvado seja o nome do Senhor. Quando o Zaqueu subiu na figueira para ver quem era Jesus. Louvado seja o nome do Senhor. Então, amados e queridos irmãos, cuidado, tem muita gente que está enganado. Estão falsificando a palavra do Senhor aí. Estão em busca de comercialização. Estão comercializando o nome do Senhor. Hoje todo mundo é pastor, é pastora. Mostra na Bíblia para mim, cadê a pastora da Bíblia? Todo mundo é missioneiro, é missionária. Uma argola na orelha que parece a Jezabel. Jezabel está dançando por aí, pregando, falando que é pastoras, bispas. Ô, para com isso, gente. Vamos pôr a boca no pó, se almeja morar no céu. Vamos se converter em Cristo Jesus. Você sabe o que é batismo? Você sabe o que é batismo? É afundar dentro de uma piscininha aquecida no inverno? Não. Você sabe o que é batismo? É morrer para o pecado. Porque nós somos batizados na morte de Cristo. Então nós morremos para o pecado no batismo e aguardamos a ressurreição com Ele, porque nós vivemos em novidade de vida. Se é assim, você está vivendo isso em novidade de vida? Tudo se fez novo na tua vida.

0: povo está aproveitando agora, já que está assim, entrou aí, né? A inteligência artificial. É capaz da pessoa te ver aí na rua aí, pôr uma Bíblia na sua mão, é? E falar que você é um pastor, tirar uma foto sua, amanhã põe um garrafão de pinga na sua mão aí, escandaliza e acaba com o teu nome. É para escandalizar o nome de que se chama inteligência artificial. Não toca, viu? Pelo amor de Deus, não liga, não pede. Pede louvor conhecido, né? Pede louvor conhecido. Eu tô te atendo de todo, com todo carinho, com todo respeito. Estou aqui para isso. Estou aqui para isso. Louvado seja o nome do Senhor. Não propago o diabo, não, viu? De jeito nenhum. Eu propago o nosso Senhor e Salvador Jesus. Amém? 14 horas com 49 minutos e mais 12 segundinhos. É o programa Marquei o Encontro com Deus. Vamos atender mais um ouvinte?
1: Sim, o José Carlos, lá da Santa Filomena, ligou. E ele pede com Carol Tauber e Isadora Pompeu e Maria Marçal o Sonho de Deus. E ele oferece a sua mãe Lourdes e a sua esposa Elisângela.
0: Vamos ouvir então, em nome do Senhor Jesus.

0: 14 horas com mais 54 minutos. Aí, louvor bonito aí, né? Um som de conquista e de multiplicação. Graças a Deus. 14 com mais 54 é o programa Marquei o Encontro com Deus. Ainda dá para nós atender mais um ouvinte, para depois nós lermos a Santa Palavra do Senhor, viu, irmã Daniela? Graças a Deus. Tem louvor para nós, ouvinte para nós atender aí? Se não tem, nós mandamos um da lista aí, mas tem, né?
1: Tem a Marta lá do São Luís, ligou, e ela pede com Vitor Santana Os Planos de Deus.
0: Os Planos de Deus com Vitor Santana.
1: Isso.
0: E ela oferece?
1: Ela oferece as netas Fernanda e Lana.
0: Só para esses?
1: Isso.
0: Então tá bom. Você ligou, pediu, você vai ouvir.

0: São 15 horas e mais um minuto. 15 e 1 é o momento da palavra de Deus. Mas você que está aí do outro lado pode ligar, viu? Daqui a 30 minutos, que é mais ou menos isso aí, 30 minutos de palavra de Deus, aí nós vamos te atender, viu? Em nome do Senhor, nós vamos até às 16. Apocalipse capítulo de número 23. Isto. Repete várias vezes aí, né? O carpinteiro pregador, nós vamos falar da palavra de Deus. Apocalipse 22 e verso de número 6. E disse-me estas palavras, são fiéis e verdadeiras. O Senhor, o Deus dos santos profetas, enviou o seu anjo para mostrar ao seu servo as coisas que em breve hão de acontecer. Eis que presto venho, bem-aventurado aquele que guarda as palavras da profecia deste livro. E eu, João, sou aquele que vi e ouvi essas coisas. E havendo-as ouvido e visto, prostrei-me aos pés do anjo que mas mostrava para o adorar. E disse-me o anjo, olha, não faça tal, porque eu sou conservo teu e de teus irmãos, os profetas, e dos que guardam as palavras deste livro, adora a Deus. E disse-me, não cele as palavras da profecia deste livro, porque próximo está o tempo. Quem é injusto, faça injustiça ainda. E quem está sujo, suje-se ainda. E quem é justo, faça justiça ainda. Quem é santo, seja santificado ainda. Eis que cedo venho, o meu galardão está comigo para dar a cada um, segundo as suas obras. Eu sou o Alfa e o Ômega, o primeiro e o fim, o princípio e o derradeiro. Bem-aventurado aqueles que lava suas vestiduras no sangue do Cordeiro, para que tenha o direito à árvore da vida e possa entrar na cidade pelas portas. Ficarão de fora os cães e os feiticeiros e os que prostituem e os homicidas e os idólatras e qualquer que ama e comete a mentira. Amém? São estas palavras. Agora o Espírito Santo traz a interpretação dessas palavras espiritualmente para nós. Louvado seja o nome do Senhor. E me maravilho muito nessa escritura de João Evangelista, porque esse João, ele estava na ilha de Patmos quando foi dado o Apocalipse para escrever. E ali ele, aguardando a morte, julgado como se fosse um trapo velho ali, né? Esperando a morte, ser tragado pelas feras na ilha de Patmos. Mas ele foi ali para glória do Senhor, para escrever o Apocalipse. E ali Jesus ditava e João escrevia. Que maravilha, né? Que coisa tremenda. O anjo do Senhor ditava. E aqui o anjo veio falar com ele. E disse-me, essas palavras são fiéis, presta atenção, e verdadeira. O Senhor Deus dos santos profetas enviou o seu anjo para mostrar. Então, ele testifica aqui que Deus enviou o anjo para mostrar para ele, o servo que estava lá na ilha de Pátimos. E não é indiferente nos dias de hoje, quando nós buscamos a Deus, quando nós procura a fidelidade nos caminhos do Senhor, Ele envia o anjo para mostrar e nos dar a direção como que nós convém fazer a obra dEle. Mas isto é com o joelho no chão e na fidelidade que Deus fala com nós. Então aqui ele está dizendo, ó, eis que presto vem, quer dizer, breve eu venho. Bem-aventurado aqueles que guardam as palavras da profecia deste livro. E eu tenho um pouquinho de experiência com isso. Estou aprendendo a ter experiência. O segredo de servir a Deus é guardar as palavras do Senhor. Até porque Jesus deixou escrito nas suas mensagens, nas suas palavras, que ele fala, aquele que me ama, Jesus falando, é o que guarda os meus mandamentos e a minha palavra. Falar que ama Jesus é fácil, né? Da boca para fora fala, mas quem ama Jesus e quem conhece a Jesus e ama ele, dê um passinho atrás, duas palavras. Quem conhece a Jesus e ama Jesus é diferenciado. Tem muito crente, por isso que eu falo, tem muito crente, mas os cristãos são poucos, muito poucos cristãos. Louvado seja o nome do Senhor. Jesus falou para os judeus, lá em 8:32 de João, ele disse, e conhecereis vós a verdade, que a verdade vos libertará. Então eu guardei isso na minha cabeça, examinando as escrituras, que quem conhece a Jesus é liberto por ele. E o que eu conheço de pessoa que vai na igreja, mas não recebe a libertação, e fala ser filho de Deus, servo de Deus, que ama Deus. Mas espera aí, dá uma paradinha. Ele disse, João 8:32 e o 36, se pois o filho vos libertar, verdadeiramente sereis livre. É o 36. No 32 ele fala, conhecereis vós a verdade. Nós sabemos que a verdade é Jesus. Nós sabemos que o caminho é Jesus. Nós sabemos que sem ele nós não vai até Deus, só por ele. Ele é a verdade, ele é a vida. Ninguém vem ao Pai senão por mim. Agora, se nós conhecemos Jesus, nós temos que entrar no versículo 36, de 8, de João. Se, pois, o Filho vos libertar, verdadeiramente sereis livre. A pessoa que diz que conhece Jesus, entregou para Jesus como Salvador, é batizado e não é liberto, carrega ainda macacoa no seu corpo, castas de demônio. Se a pessoa não conhece Jesus e nem tampouco é liberta por Jesus. É por isso que sempre estou falando e explicando isso na igreja. Dentro da minha humildade, da minha simplicidade, mas eu busco a palavra em espírito para pregar. Se ele disse na palavra, conhecereis vós a verdade é ele. Que a verdade vos libertará. Como que eu e você podemos falar que conhece Jesus se nós não somos libertos por ele? Como que nós podemos falar isso? Por isso, enquanto as pessoas vão na igreja, vai na igreja, não passa daqui, não recebe nada do Senhor, né? As pessoas estão sempre tristes, não têm alegria, porque não estão libertas, porque não aceita a palavra, não concorda com a santa doutrina de nosso Senhor Jesus Cristo. E depois ainda fala, pastor Gabriel é salgado, pastor Gabriel é rígido. A igreja do pastor Gabriel não tem igreja, eu sou uma igreja. É rígida. A igreja não é rígida, o pastor não é rígida. A palavra é a verdade. E você não quer aceitar a verdade. Você não concorda com a verdade. Então você aponta o dedo no pastor e na igreja. Aqui na terra você vai passando, tapeando um e outro. Eu quero ver você passar na roleta para entrar no céu com Cristo Jesus. O apóstolo Paulo escreveu que quando era menino, corria, decorria como menino, mas hoje não sou mais menino. Hoje sou homem. Então tem que fazer coisas de homem. Quando eu era menino, eu me alimentava de um leitinho, de um mingauzinho, mas hoje não. Hoje eu sou velho. Eu tenho que alimentar de comidas sólidas. Quando Jesus me chamou para o Evangelho, para a salvação, eu era palavra de carícias, mas não, agora eu tenho que ter palavra que me enquadra, para me apartar e fugir do pecado, porque o pecado é do diabo. Ou eu sirvo a Cristo ou eu sirvo a Ele. Por isso é que Ele nos deu o livre-arbítrio. Está dentro dessa... Eu já li esse versículo, vamos chegar nele lá. Então, aqui ele está falando, eis que cedo venho, bem-aventurado aquele que guarda as palavras da profecia deste livro. Então, nós temos que guardar as palavras que estão na Bíblia Sagrada e viver ela. Não é suficiente nós ouvir. Nós temos que ouvir e guardar as palavras. E eu sempre explico isso na igreja. Tem uma diferença muito grande entre o escutar com o ouvir. Escutar, não escuta o roncado das motos, passa na rua, o carro. Aquilo não escutou, mas não guardou nem que marca é a moto, e nem que cor, e nem quanto estava correndo por hora. Escutamos, entrou no ouvido, saiu no outro. Escutamos um grito de uma criança. Hoje é o que mais tem, as crianças não têm educação, os pais não educam. Grita até na porta da igreja. Está entendendo? Mas agora aquele que ouve é diferente, o ouvir. A gente ouve com o ouvido e a palavra desce até o coração. E quando a palavra desce até o coração, a pessoa guarda. A palavra de Deus é diferente. Nós não escuta, nós ouve. Aquele que interessa morar no céu, aquela que almeja morar no céu com Cristo Jesus, aquele e aquela que no batismo morreu para o pecado, porque você foi batizado na morte de Cristo, você morreu para o pecado, morreu para o mundo. Você vive em novidade de vida, essas pessoas guardam os mandamentos do Senhor e a palavra do Senhor. Quem guarda os mandamentos e a palavra está meio caminho no céu. Ele está caminhando, está aguardando a ressurreição com Cristo, que já morreu para o pecado. Louvado seja o nome do Senhor. Daqui está falando, bem-aventurados que guardam as palavras da profecia deste livro. É que guarda as palavras da Bíblia Sagrada, que são palavras de Deus. Ah, foi o homem que escreveu. Quantos hipócritas já me disse isso aí? A Bíblia quem escreveu foi o homem? Foi. Mas homens inspirados por Deus. João Evangelista, ele era apóstolo de Jesus Cristo. Este menino, ele se inclinava e deitava no peito de Jesus. Jesus o amava mais do que os outros. E por isso, por causa da inveja, ele foi jogado lá na ilha de Pátio, para ser comido pelas feras. Mas foi lá que Jesus deu ele o Apocalipse. E o João Evangelista escrevendo, olha, ele fala aqui, e eu, João, vê que ele era homem, ele era carne. E eu, João, ouvindo, vendo e ouvindo essas coisas, o que que ele fez? Ele se sentiu ali comovido, né? No ágio ali, ele ficou comovido. O que que ele fez? Ele dobrou o joelho para adorar o anjo. Quantas pessoas se encurvam e adoram homem? O João, ali, na hora daquela emoção, ele na ilha de Patmos, esperando ser comido de bicho, agora é o anjo falando com ele. O João caiu de joelho para adorar o anjo. O anjo falou, opa, não faça tal, filho. Levanta. Eu sou homem como você. Eu sou apenas conservo teu e dos apóstolos. Não dobra o joelho diante de mim. Adore a Deus. Quantos crentes que quer adoração, abajulho, carinho, carícia, sabendo que Jesus veio sofrer lá na cruz, quanto ele padeceu, injúria, tapa no rosto, tapa na boca que o sangue desceu, sendo Deus encarnado em forma de filho. E quantas pessoas quer abajulo, quer carinho, carícia. E quando João, sendo apóstolo de Jesus Cristo, um clamor diante do anjo do Senhor. Que anjo do Senhor, você sabe o que é anjo do Senhor? É um ser, é Deus. Deus nunca saiu do seu trono. Ele vem em forma de anjo. É um ser mensageiro. Ali agora, ele diz para João: levanta, não dobre o joelho e não me adore. Adore a Deus. Sou homem como você. Quantas pessoas recebem abajulo? Quantas pessoas dobram o joelho diante dos outros e colocam os outros grandes? E as pessoas aceitam ser grande. Aceita ser elogiado, aceita elogio. Outros querem elogios. Mas o anjo não aceitou João na fraqueza. João estava lá na ilha sofrendo. Ele encurvou diante do anjo. Levanta-te. Não faça tal. Adore somente a Deus. Isso deixa bem claro para mim e para você que adoração somente para Deus. O Satanás pediu para Jesus Cristo encurvar diante dele. Você pode olhar em Mateus capítulo 4, Lucas capítulo 4, que depois do sofrimento de Cristo no deserto, 40 dias de fome e sofrimento, Satanás aparece para ele, frente a frente agora com ele, vendo ele definhado de fraqueza e fome. Disse para ele, para Jesus: se tu és o Filho de Deus, manda que essas pedras se transformem em pão. Porque se tu tem poder, por que tu está nessa magreza, nesta fraqueza? Quantas das vezes eu e você somos humilhados? A pessoa fala: você não é o crentão? Por que você está sofrendo? Oh, você não é crente nada, só você não tem dinheiro, está aí nessa fraqueza, passando miséria. Você já passou por isso? Se você não passou, você vai ter que passar, senão você não é convertido. Satanás falou para Jesus, o Filho de Deus, o Deus encarnado em forma de filho, carne. Por que você está desidratado, magrinho desse jeito? Porque Jesus comia pão e bebia água como eu e você. Para que ele veio assim? Para confundir a sabedoria do homem, viu? É o próprio Deus encarnado aí, hein? Vê o que você fala, o que você pensa aí do outro lado. Você não sabe falar, não sabe, não conhece a Bíblia, cala a boca, viu? Você ganha mais, hein? Não peca perante o Espírito que você evapora, hein? Se tu és o Filho de Deus, por que tu está desidratado? Manda as pedras virar pão e come. Jesus disse para ele: nem só de pão viverás o homem, Satanás, mas de toda palavra que sai da boca de Deus. Ele irritou, não gostou dessa resposta, que Jesus respondeu dentro da Bíblia. O que que ele fez? Ele levou Jesus até o pináculo do templo, lá na torre da igreja, lá onde fica o sino, lá em cima. Mas se Jesus é poderoso, por que que ele foi? Ele veio para isso, para padecer, para salvar eu e você. Compreende a Bíblia ou então cala a boca, viu? Pensa mal, você não compreende, vai estudar a Bíblia. Em vez de você ficar aí nas vãs filosofia e na teologia falsa, viu? Levando ele lá em cima na torre, ele falou assim: pula aí. Ele falou assim: eu vou levar ele dentro da Bíblia. Satanás agora arrasta Jesus para dentro da Bíblia para ver se consegue enganar Jesus. Quantas vezes você é enganado por falsos pastores aí fora aí? Pela teologia, filosofia falsa, hein? Porque ele tem um carrão aí e tal, de certo, não sei como possuiu. Então você vai na dele e da dela, né? Satanás falou para Jesus: pula daqui lá embaixo, porque na Bíblia tua está escrita. Chamou Jesus dentro do Salmo 91. Que ele, falando de Deus, hein? Ele envia os anjos a teu respeito para te guardar, para que tu não tropece em pedra alguma. Jesus responde para ele: também está escrito na palavra: não tentarás o Senhor teu Deus. Está entendendo? Mais uma resposta que doeu nele. Ele ficou horrivelmente bravo com Jesus. Mas por como Jesus veio para isso, ele tinha que passar por aquilo. Deus permitiu que o filho fosse arrastado por Satanás outra vez, até um alto monte.
1: Ele leva Jesus no alto monte. Agora ele mostra o que a crentaiada aí fora está tudo fazendo. As concupiscências do mundo, as belezas do mundo, as vanglórias do mundo, as belezas, as coisas bonitas. Isso foi dado para o diabo, as belezas e a glória do mundo. Deus deu para o diabo, viu? Não pertence a Deus. E está dentro da Bíblia. Cadê os pastores para pregar, os teólogos? Prega, prega nada. Agora ele pega aí e fala para Jesus: você está vendo tudo essa glória, essas belezas do mundo? Você está vendo tudo essas coisas com concupiscências? É os crentes que ficam com os olhos nas coisas do mundo? Os crentes não querem mais orar? Até na igreja não estão indo muito mais não. Vai quando quer, quando pode. Não dá prioridade mais à casa do Senhor. Satanás mostrou ele a Jesus. Você está vendo tudo isso aí? Jesus falou: tô. Por que você ficar nessa fraqueza, nessa miséria sua? Isso a mim foi me dado. Tão somente eu posso te dar tudo isso para você. Satanás falando para Jesus: se tu prostrar diante de mim e me adorar. Você está vendo que o demônio pediu para Jesus dobrar o joelho e adorar ele? E você adora e você gosta de adoração? Você encurva o joelho diante de mágico, qualquer coisa aí, e adora e fica chorando, passando aguinha na testa da imagem, limpando com um paninho. Se tu prostrar e dobrar o joelho diante de mim e me adorar, eu te dou toda essa glória do mundo para você. Satanás falou para Jesus. Jesus falou para ele: vá-te, Satanás. Está escrito na palavra: só a Deus adorarás e só a Ele servirás. Já ouviu isso aí? Mateus capítulo 4, Lucas capítulo 4, lê isso aí. Vá-te, Satanás. Está escrito na palavra: só a Deus adorarás e só a Ele servirás. Satanás ausentou de Jesus por um pouco, não foi direto não, viu? Você não quer ser tentado pelo diabo? Você não quer participar o 0,5% que eu falo sempre do sofrimento de Cristo para você descansar com Ele na glória? Você quer ir morar no céu empresário, cheio de carro importado, enganando os outros? É isso que você quer? Você não está sendo iludido, não? Você ainda não examinou isso aí? Você não quer ser um espiritual, uma espiritual, não? Põe seu joelho no chão, caleja teu joelho. Deixa ele ficar ouvindo os louvores aí do IA. Inteligência artificial. Teologia misturada com as redes sociais. Busca Deus. Busca Deus. Ali o anjo falou: não guarda as profecias deste livro, João. É para pregar a palavra, mas estão pregando mentira que estão. Não guarda as profecias deste livro. Não guarda, não. Não guarda, não. Porque próximo está o tempo. A volta de Jesus ficou avisado. Deus avisou para João: não sela, não guarda isso na gaveta, não. Prega essa verdade, porque breve voltarei. O povo está aí amontando umas pregações que eles querem. Amontando. Daqui uns dias vai amontar pastor por aí. A inteligência artificial está tomando conta do Brasil e do mundo, hein? O Brasil é um dos países mais atrasados. Mas toma conta do mundo. Daqui uns dias não vai ter caixa de mercado, não vai ter banco mais, não vai ter nada disso. Até nos fóruns. O juiz não precisa de fazer mais agora, né, julgamento nenhum. O IA resolve para ele. Está entendendo? E Jesus deixou bem claro aqui: Jesus não obriga ninguém a servir a Ele. Ninguém é obrigado a ser cristão. Ah, o pastor está pregando para mim ir para a igreja. Eu não estou te chamando para você ir para a igreja, não. Eu estou pregando a palavra. Eu estou fazendo a tarefa que Deus me deu. Eu não estou aqui convidando ninguém para encher a igreja. O que adianta encher a igreja? Nós temos que encher um cantinho lá no céu. Com Cristo Jesus, Senhor. E é para aqueles que obedecem, sabe? Começando de mim. Se eu não obedecer até o fim, eu desço de ponta cabeça para o abismo. A Bíblia fala que aquele e aquela que perseverar até o fim, esse será salvo. É aquele e aquela que perseverar até o fim, dentro dessa palavra, esse e essa será salvo. Olha aqui o versículo que ele deixou. Olha aqui o livre-arbítrio. Você já leu? Você sabia onde está na Bíblia? Ah, eu sabia. Sabia nada, mentiroso, mentirosa. Livre-arbítrio está aqui dentro dessa mensagem que eu vou dizer para você. Versículo 11 do capítulo 22 é o livre-arbítrio que Jesus deixou. Quem o anjo do Senhor mandou João escrever, escreve aí. O anjo mandou, escreve aí, o João, o apóstolo de Cristo, escreveu. Quem é injusto, faça injustiça ainda. O que tem de pessoas injustas, desonestas? Você sabe o que é injusto? É pessoas desonestas. Desonestas, não, e carrega uma Bíblia debaixo do braço. Desonesto. Faça injustiça ainda. Pode continuar, ele não vai proibir ninguém. E quem está sujo, suje-se ainda. Quantas pessoas carregadas de maldade no coração, rapina no coração, ódio no coração, inveja no coração, e carrega um rótulo de cristão, carrega um rótulo de crente. Está entendendo? Ele está falando aqui, quem gosta de sujeira, vai fazer sujeira. Não é obrigado. Ah, vou para a igreja para esconder de situações. Ir para a igreja não quer dizer morar na glória. Conhecer Jesus, sim. É liberto por Ele. Se Ele nos libertar, nós estamos livres. Livre de tudo. Tem que conhecer Jesus. Quem conhece Jesus fica livre, liberto por Ele. Quem é sujo, faça sujeira ainda. Quem gosta da injustiça, vai ser injusto. Pode fazer. Quem é que vai te proibir? Ninguém vai te proibir. Você gosta da injustiça? Continue. Mas aquele que é limpo, limpe-se ainda. Nós nunca podemos achar que nós já estamos prontos, puros para morar no céu. Se nós tivéssemos, Jesus já tinha nos tirado. Nós estamos no caminho da purificação. A palavra é que nos limpa. A palavra fala que nós temos que ser chegar à medida da estatura do corpo de Cristo. Chegar à medida da estatura do corpo de Cristo, a palavra vai limpando. Você sabe o que é nascer das águas? Quando Jesus falou para Nicodemo, é necessário nascer das águas. É necessário nascer de novo. O príncipe é a terceira pessoa do reinado de um rei. Estudado, não é? Jesus falou, necessário te é nascer de novo. Ele falou, posso eu, porventura, depois de velho, entrar na barriga da minha mãe e nascer de novo? Esses são os teólogos, a filosofia, viu? Jesus falou para ele, falou, posso eu, porventura, novamente entrar na barriga da minha mãe e tornar a nascer? Ele não sabia, e quantos crentes não sabem, que nascer de novo é aquele que é batizado nas águas batismais. Mas é aquele e aquela que recebeu as instruções da palavra, foi manejado um bom ensinamento. Foi manejado um bom ensinamento para a pessoa que nascer das águas é nascer de novo. É uma nova criatura. Tudo se fez novo. Porque morre para o pecado. Então nasceu das águas. Nasceu nova criatura. Aguarda só a ressurreição com Cristo. Porque vive novidade de vida. Morreu para o pecado. Foi batizado na morte de Cristo. E nasceu do Espírito que Jesus falou. Importa-te nascer da água e do Espírito. Complicou mais o Nicodemo. Nascer do Espírito é aquele que ouve a palavra do Senhor e guarda. É aquele que examina, aquela que examina as escrituras, para a palavra de Deus vai entrando nos maus hábitos que nós tínhamos em nosso corpo, vai tirando tudo da mente, do coração, vai purificando, vai tirando o ódio, vai tirando a rapina. Quantos crentes iracundo, iracundas, quantos crentes nervosos, irados, bravos, mentirosos, porque não nasceu da palavra. Se a palavra estivesse trabalhando em você, você já estava purificado. Nascer do Espírito, aquele que ouve a palavra vai tirando o nervosismo, a ira, o ódio, a rapina. Estou repetindo para você guardar. Porque ele ouve, ele lê, ele estuda a palavra. Ele senta para ler a Bíblia. Hoje, lá no Ministério de Jesus Cristo e Oração, não tem, porque a gente não deixa. Mas alguns que vão nos visitar querem arrastar o celularzão na hora de ler a mensagem. Não, espera aí. Aqui é Bíblia. O povo não examina a Escritura. Jesus falou, ó Pai, esse povo é raiz por não examinar as Escrituras. Você pensa que os sacerdotes, somos sacerdotes, os homens da lei, os homens da lei naquele tempo, os judeus, os escribas, os fariseus, soubesse o que, que eles estavam fazendo, eles tinham cravado prego nas mãos de Jesus. Cravo nas mãos de Jesus. Do mesmo jeito é você. Você tem letra. Você não conhece nada de Deus. Você não tem entendimento. Os escribas fariseus são homens sábios. Homens instruídos. Mas na doutrina deles, na sabedoria carnal. Na sabedoria do homem. Você pensa que escriba e fariseus é o quê? Eles têm os seus mandamentos lá, mas não são de Deus. Eles não conhecem a Deus. Quantas pessoas tem aí aquele gogó, aquela coisa aí, mas não tem o Espírito Santo de Deus, não tem sabedoria. Assim Nicodemo, como que pode eu, sendo velho, nascer de novo? Porventura posso eu entrar novamente na barriga da minha mãe e nascer príncipe, terceira pessoa do reinado? Rei, rainha, príncipe. E agora? O que, que adianta você ter teologia, filosofia? Você tem tudo, mas você não tem o poder de Deus. Ou você vai fazer como fez aqueles amigos de Saulo, quando era Saulo de Tarso. Quando ele era Saulo. Ele tinha uma sabedoria tremenda. Estudo. E tem até hoje que ele não morreu. Ele vive para Cristo. Morreu a carne. Mas então, amados e queridos irmãos, os amigos dele viram ele expulsando o demônio e falaram, peraí, nós estudamos com Paulo. Fizemos faculdade, estudo tudo junto. O que ele sabe, nós também sabemos. Mas Saulo não era mais Saulo, ele era Paulo, convertido, transformado. Ele tinha recebido o batismo, a transformação, a palavra de Deus limpou Saulo. Agora ele era Paulo. Caiu os escamos dos olhos de Paulo. Mas aqueles dois amigos falaram, ah, nós dois podemos fazer o outro. Foi verdade mesmo. Escolheram a pessoa mais endemoniada que tinha na época lá na Palestina. E chegaram perto dele e falaram, eu te conjuro em nome de Jesus de Paulo. Satanás falou, Jesus eu conheço. Paulo também eu conheço. E vocês quem é? Quebrou-os no cacete e deixou no chão. Assim é você, teólogo. Você tem tudo, você não tem nada. Você tem material, você tem letra, mas você não tem o poder de cima na tua vida. Você não tem a transformação, não adianta. Você não compreende do poder de cima, você compreende das coisas terrenas. A sabedoria do céu, ninguém aguenta. A sabedoria da terra, ela perece, mas a do céu, ela permanece. Louvado seja o nome do Senhor. Então ele falou, quem é sujo, suje-se ainda. Quem é limpo, limpe-se mais ainda. Porque eis que cedo venho. O meu galardão está comigo para dar a cada um de vocês, segundo as vossas obras. O que, que é o galardão que ele tem na vinda de Jesus? É a coroa de glória, a salvação. Mas é para aqueles que têm obras de salvação. Não é suficiente carregar o nome, uma Bíblia debaixo do braço e falar em nome do Senhor. pode ter até milagre? Pode. Mas a salvação é individual. Pode ter cura no lugar desse? Pode. Para que o nome do Senhor não seja escarnecido. Mas o milagre é uma coisa, a salvação é outra. Você quer um exemplo? A mulher cananeia saiu gritando atrás de Jesus. Gritando terrivelmente. A minha filha está moribundamente ali morta, endemoniada. Jesus parou e falou: os apóstolos, não vai atender os apóstolos? Era na carne, né? Não vai atender, é a que vem gritando. Mas Jesus falou: não convém eu tirar o pão dos filhos e deitar para os cachorrinhos. Eu não vim senão para os filhos de Israel. É. A mulher chegou até ele e falou: Rabi, minha mestre, minha filha está morta e tal, etc. Jesus tornou a falar: não convém eu tirar o pão da boca dos filhos e deitar para os cachorrinhos. Mas ela usou de humildade. Ela falou: sim, Senhor. Também os cachorrinhos comem a migalha que cai da mesa do seu Senhor. Poderia Jesus ter dito para ela: tu está salva? Ela, ele não disse. Ele disse para ela: vai, como tu creste, seja feito. A filha dela foi sarada, foi ressuscitada, mas não salvou. Ela não era de salvação. Então, dentro de um lugar que tem escriba, tem fariseu que não compreende a palavra, isto quer dizer hoje, sabe? Tem crente de letra, que só fala da letra, pode até ter cura. Paralítico pode andar? Pode. Cego pode ver, mudo, falar? Sim. Mas salvação de alma não tem, porque não tem santidade. Não tem obediência. Já outro ali, para quantos Jesus falou? Para a mulher que tinha o fluxo de sangue? A mulher com 12 anos sofrendo, arrastando atrás de Jesus. Jesus disse para ela: vá em paz, filha, a tua fé te salvou. A tua fé te salvou a coisa. Ela foi curada e foi salva a alma. Vá em paz, a tua fé te curou é outra. A tua fé te curou é uma coisa. A tua fé te salvou é outra. Pode ter cura dentro de um lugar desse? Pode. Por quê? Porque tem um nome de Cristo pregado. E ele não vai ser escarnecido, o nome de Cristo. Mas salvação, ela é individual, é para aquele que busca a salvação. A salvação, ela é individual, não é para todos, não. Por isso que ele diz que nem todos que me chamam de Senhor e de Senhor vai entrar no reino do céu. Ali insistiram com ele, dizendo: Rabi, em teu nome, paralítico andou, cego viu, mudo falou. E nós vamos ser lançados fora. Ele disse: apartai-vos de mim, que eu não vos conheço. Porque vocês só praticou foi iniquidade. O que que é iniquidade? É injustiça. Quantas pessoas que estão me ouvindo agora injustas. Vocês não cortam na linha reta, vocês usam de injustiça com os outros. Isso é iniquidade, é pecado. Aceita-te a palavra. Você pode ter escutado teólogo pregando, mas eles não pregam porque pega eles, não vive. E eu prego porque graças a Deus eu vivo. Aceita esta palavra. Se é injusto, se é injusta, entra na área da justiça. Jesus, quando veio trazendo o evangelho, disse: é vos chegado o reino dos céus. Ele é o reino. E o Pai é a justiça. Então vamos fazer as coisas certas. Que Deus abençoe. Em nome de nosso Senhor Jesus. Tinha muita coisa para falar ainda, mas tem ouvinte para atender. Guarda essas palavras, examina a escritura, viu? Jesus está voltando. E ele só vai levar um povo zeloso, escolhido e de boas obras. Nem todos vai entrar lá no reino. É os que fazem a vontade dele. Mateus 7, verso 21. Deus abençoe. Amém? Graças a Deus. Vamos atender mais ouvinte, Daniele?
2: Sim, ligou a Andrea Honório, lá da Santa Clara. E ela pede com Raquel Silva, Sempre Foi Deus. E ela oferece a mãe Renata.
1: Aí que ela falou bonito, vamos. Raquel Silva, Sempre Foi Deus. Vamos ouvir.

0: São 15 horas com mais 45 minutos. Vamos atender mais um ouvinte, Daniela, em nome do Senhor Jesus.
1: Sim, que a Vanessa, lá da Aparecidinha, ligou e ela pede com Fernandinho, Santo para Sempre. E ela oferece para o pessoal da Kromber e Schubert e a sua mãe, Márcia.
0: Vamos ouvir então, Fernandinho, Sempre Foi?
1: Sempre, perdão. Na verdade, é Fernandinho, Santo para Sempre.
0: Santo para Sempre, né? Aí sim.

0: São 15 horas com mais 51 minutinho. 15h51, né? Vamos atender mais um ouvinte. O ouvinte me perdoa, porque tem que tirar um minuto de uma para pôr na outra aí, que não quer agradar todo mundo. Pode anunciar, Daniele.
1: Sim, ligou para nós a Nádia, lá da terra de São Sebastião, e ela pede com Juliane Souza, A Casa é Tua, e ela oferece a sua mãe Cristina e a sua avó Jesuína.
0: Vamos tocar, então, em nome de Jesus.

0: São 15 horas com mais 57 minutinhos. 15h57. Estamos caminhando para o finzinho do programa. Em nome do Senhor Jesus. Daniele, para suas despedidas.
1: Eu agradeço a Deus por essa rica oportunidade. E Deus abençoe a todos que participaram. E você que chegou até aqui, Deus abençoe a sua vida, Deus abençoe a vida de toda a sua família. E querendo Deus, na semana que vem, nós vamos estar aqui novamente, marcando o encontro com Deus, aguardando cada um de vocês em nome de Jesus. Amém?
0: Eu quero primeiramente agradecer a Deus por tudo que Ele faz na nossa vida e na vida dos ouvintes também, viu, ouvintes? E muito obrigado, meu Pai. Muito obrigado por essa oportunidade a mais que o Senhor tem nos dado. E quero agradecer também aos ouvintes, viu? Pedir perdão aos ouvintes, por aqueles que ligou e pediu, e o louvor, infelizmente, era da inteligência artificial. Prepara para a semana que vem. Fica bravo comigo, não. Eu amo vocês, viu? Só que é aquilo que eu passei para vocês, viu? Eu não posso e não vou fazer isso aí, viu? Em nome do Senhor Jesus. Deus abençoe todos vocês. Um beijo no coração de cada ouvinte, de cada ouvinte. Deus recompensa. Tenha uma boa tarde. Procura aquele que não é evangélico. Procura uma igreja evangélica mais próxima de você. Vai ouvir a santa e gloriosa palavra do Senhor. Agora vê a porta que você vai entrar. Vê o pé de laranja que você vai colher. Cuidado se você entrar no pomar e querer os pés de laranja carregadinho. E azido, hein? É azedo. Aquele que está batido de pau e tem pouca laranja, esse é docinho, viu? Aprende a colher a laranja, viu? Toma cuidado. Assim é a obra do Senhor. Tá cheinho de gente. É porque concorda com o pecado, viu? Cuidado com isso aí. Cuidado com isso aí. Louvado seja Deus. Deus te abençoe em nome do Senhor Jesus. Quero agradecer o Pancoto pelo trabalho, né, técnico. Em nome do Senhor Jesus, cada vez nós vamos priorizando cada vez mais. Em nome do Senhor Jesus. É um programa que a gente tem prazer em pagar esse programa para anunciar e propagar o nome do Senhor. E querendo Deus, prometo voltar sábado próximo. Até lá, fiquem todos na gloriosa e doce paz do Senhor

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1: 15 horas.
2: 59 minutos.
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0: família, pelos amigos, pela saúde de cada um de vocês aqui nessa noite.
1: Obrigado, Deus.
0: Obrigado.
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1: Essa é uma canção de um colega de profecias. É uma canção do nosso inesquecível Raul Seixas. 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
1: 5 horas e 1 minuto.
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11: Olá, muito boa tarde. Está começando pela CRN, a sua central de rádio e notícias de Itatiba, a Rádio do Povo, o nosso programa Revista na CRN. Comigo, Juarez Moçambani, na apresentação, vamos juntos até às 19 horas, com muita música e informação. Para começar nosso programa, vamos de música. Vamos ouvir as músicas que estão nas paradas das rádios de todo o Brasil. Vamos ouvir Menos é Mais, Nem Pagando, e Gustavo Lima, Bala Alojada. Música.

E seguindo o nosso programa, agora no nosso quadro Você Sabia de hoje. Isotônico natural. A água de coco há muito tempo vem sendo usada no Brasil para saciar a sede, como substituta da água e também para repor eletrólitos, nos casos de desidratação. Tais propriedades decorrem de sua composição química, o que resulta numa solução isotônica natural, com sabor muito agradável. A água de coco corresponde a aproximadamente 25% do fruto, e sua composição básica apresenta 93% de água e 4% de açúcares, além de proteínas, vitaminas e sais minerais. Proteção solar. Durante o verão é preciso se cuidar na hora de se expor ao sol, para evitar alergias, queimaduras, insolação, envelhecimento precoce e câncer de pele. Não se recomenda a exposição ao sol entre as 10 e 16 horas. Verifique qual o fator de proteção mais adequado para o seu tipo de pele. Na dúvida, utilize os produtos de fator solar mais elevado. E esse foi o nosso Você Sabia de hoje. Vamos de música, já eu volto com o nosso quadro Arquivo Musical.

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11: E vamos seguindo com o nosso programa, o nosso quadro Arquivo Musical de hoje. Vamos relembrar o sucesso da cantora Elis Regina. Elis Regina cantando Como Nossos Pais.

vamos seguindo o nosso programa e o nosso quadro Dose Dupla de hoje. Vamos ouvir dois grandes sucessos da dupla Maiara e Maraísa. Vamos ouvir elas cantando Felizes para Sempre e na sequência Maiara e Maraísa canta Sorte que se beija bem.

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1: É, tem coisas que a gente promete, mas não cumpre, né, gente?

0: E vamos seguindo o nosso programa e agora no nosso quadro Faça Fácil de hoje.
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0: Vamos aprender a fazer broinhas de aveia. Vamos aos ingredientes. Um copo de 200 ml de açúcar. Um copo de 200 ml de açúcar. Um ovo. 2 copos de farinha de trigo. 2 copos de farinha de trigo. Um copo de aveia de flocos grossos. 1 copo de aveia de flocos grossos. 4 colheres de sopa de margarina. 4 colheres de sopa de margarina. 1/2 copo de suco de laranja. 1/2 copo de suco de laranja. 2 colheres de sopa de fermento em pó. 2 colheres de sopa de fermento em pó. E uma pitada de sal. Vamos ao modo de preparo. Numa tigela, primeiramente misture todos os ingredientes secos. Depois acrescente a margarina e forme uma farofa. Em seguida, acrescente o ovo ligeiramente batido, mexendo com as mãos. E por último, o suco de laranja. Misture tudo bem com as mãos até ficar uma massa homogênea, grudando nas mãos, mas ela não fica muito mole. Deixe descansar por 5 minutos, unte uma forma grande e enfarinhe com o auxílio de 2 colheres. Arrume em colheradas esta massa, formando pequenas bolinhas. Leve ao forno pré-aquecido por aproximadamente 25 minutos. Desenforme depois de frio. Essa receita rende de 17 a 20 broinhas. E esse foi o nosso Faça Fácil de hoje. Vamos de música, já eu volto com o nosso quadro Dicas e Truques.

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6: Vamos seguindo o nosso programa e agora no nosso quadro Dicas e Truques de hoje.
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6: E vamos seguindo o nosso programa e agora no nosso quadro Dicas e Truques de hoje.
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6: Acerte no batom. Preste atenção na tonalidade do batom, para que combine com o tom de pele e a cor dos olhos e a dos cabelos. Para isso, faça teste. Metade dos lábios com um tom mais vibrante e a outra com um tom mais fechado. Se você tiver lábios finos, o gloss pode criar um efeito de volume. Se tiver lábios grossos, prefira o vermelho mais puxado para o cereja e evite o brilho. Remova o excesso do batom pressionando um pedaço de papel entre os lábios, para não deixar a marca de batom por aí. Lábios vermelhos pedem olhos mais discretos. Por isso, gente, pegue leve no blush. Já para a sombra, prefira cores neutras. E esse foi o nosso Dicas e Truques de hoje. Vamos de música, já eu volto com o nosso quadro As Mais Pedidas.

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1: 17 horas 57 minutos.
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7: E vamos seguindo o nosso programa, agora vamos dar início ao nosso quadro As Mais Pedidas da Semana. Para começar, vamos ouvir as mais pedidas do programa Samba na CRN, que é apresentado pelo Valdir Santos, de segunda a sexta, das 14 às 15 horas. Vamos ouvir Exalta Samba 10 a 1, Seu Jorge Burguesinha, Menos é Mais Lapada Dela, e Cara Metade Morango do Nordeste.

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10: E vamos seguindo o nosso programa agora, no nosso segundo bloco do nosso quadro, As Mais Pedidas da Semana. Vamos ouvir as mais pedidas do programa Sertanejo CRN, que é apresentado todas as terças-feiras, das 16 às 18 horas. Vamos ouvir Ana Castela, Minha Herança, Jorge Mateus, Voa Beija-Flor, Bruno Marrone, Dormi na Praça e Zezé de Camargo e Luciano, O Defensor. Música.

0: trabalho danado, viu?
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0: Vamos seguindo com o nosso programa, agora vamos para o terceiro e último bloco do nosso quadro As Mais Pedidas da Semana. Vamos ouvir as mais pedidas do programa Momento Sertanejo, que é apresentado pelo Gilban e Ivo Bianchini, todas as sextas, das 16 às 18 horas, e aos domingos, das 17 às 19 horas. Vamos ouvir a dupla Palmeira e Ibiá, Cavalo Preto, Nenete Dorinha, Recordações, Chico Amado e Xodó, A Mudança, e Tonico e Tinoco, Baile na Roça.

0: o nosso quadro As Mais Pedidas da Semana vai ficando por aqui. E o nosso programa Revista na CRN vai ficando por aqui, agradecendo sempre o carinho da sua audiência e da sua companhia. Lembrando que no próximo sábado temos um encontro marcado às 17 horas com mais um programa Revista na CRN. Desejo a você um excelente final de semana, uma semana santa abençoada e até sábado. Valeu, tchau!
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1: 18:56.
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0: Em nome do Pai, e do Filho, e do Espírito Santo. Lembrai-vos, Senhor, da vossa aliança, e nunca esqueçais a vida desses vossos filhos e filhas. A graça, a paz, o amor de Deus, nosso Pai, a comunhão do Espírito Santo, a proteção da Virgem Maria, estejam sempre convosco.
1: Bendito seja Deus que nos reuniu no amor de Cristo.
0: Boa noite a todos.
1: Boa noite.
0: Missa do 19º domingo do tempo comum. No Evangelho, Jesus diz aos discípulos: coragem, sou eu. E essa força que vem de Cristo para nós, para que nós sejamos perseverantes, corajosos, para vivermos o nosso dia a dia, junto à nossa família, ao nosso trabalho, nos colocamos diante dessa grandeza que o amor de Deus traz para cada um de nós. Vamos rezar nesse final de semana na intenção de todos os pais. Nós possamos apresentar a Deus no altar, na intercessão de São José, da Sagrada Família de Nazaré, os envelopes que nós trouxemos com as nossas intenções, as intenções que estão dentro do nosso coração, na nossa mente, nos nossos sentimentos, colocar junto ao altar de Deus o nosso Pai. Esteja Ele junto de Deus, tenha partido já para a casa do Senhor, esteja Ele junto de nós, que nós possamos agradecer o dom da vida do nosso Pai, lembrando sobretudo daqueles pais abandonados pelos filhos, muitos deles em leitos de hospitais, em casa, muitos nos asilos, clínicas, e nós possamos, junto a Deus, lembrar daqueles que perambulam pelas ruas, que sofrem a solidão da idade, muitas vezes passando as dificuldades da doença. Colocamos os pais que no dia a dia trabalham na manutenção da vossa família, e diante de Deus nós nos colocamos em oração, pedindo a força do Senhor para cada um de nós, a nossa casa, a nossa família, o nosso trabalho. Peçamos perdão ao Senhor pela nossa falta de amor junto aos nossos pais. Que o Senhor nos conceda a conversão do nosso coração junto a Deus pelos pecados que cometemos durante esta semana. Senhor, que vieste salvar os corações arrependidos, tende piedade de nós.
1: Senhor, tende piedade de nós.
0: Cristo, que vieste chamar os pecadores, tende piedade de nós.
1: Cristo, tende piedade de nós.
0: Senhor, que intercedeis por nós junto do Pai, tende piedade de nós.
1: Senhor, tende piedade de nós.
0: Deus Todo-Poderoso, tenha compaixão de cada um de nós, perdoe os nossos pecados e na sua bondade infinita nos conduz à vida eterna.
1: Amém.
0: Glória a Deus nas alturas.
1: E paz na terra aos homens por Ele amados. Senhor Deus, Rei dos céus, Deus Pai Todo-Poderoso, nós vos louvamos, nós vos bendizemos, nós vos adoramos, nós vos glorificamos. Nós vos damos graças por vossa imensa glória, Senhor Jesus Cristo, Filho unigênito, Senhor Deus, Cordeiro de Deus, Filho de Deus Pai, vós que tirais o pecado do mundo, tende piedade de nós. Vós que tirais o pecado do mundo, acolhei a nossa súplica. Vós que estais à direita do Pai, tende piedade de nós. Só vós sois o Santo, só vós o Senhor, só vós o Altíssimo, Jesus Cristo, com o Espírito Santo, na glória de Deus Pai. Amém.
0: Oremos. Deus eterno e todo-poderoso, a quem, inspirados pelo Espírito Santo, ousamos chamar de Pai. Fazei crescer em nossos corações o espírito de adoção filial, para merecermos entrar um dia na posse da herança prometida. Por nosso Senhor Jesus Cristo, vosso Filho, que é Deus, e convosco vive e reina, na unidade do Espírito Santo, por todos os séculos dos séculos.
2: Liturgia da Palavra. Jesus nos convida a confiar nele mesmo nas tempestades da vida. Como Pedro, também somos chamados a manter o olhar firme em Cristo, que sempre estende a mão e nos diz: não tenhais medo.
3: Leitura do primeiro livro dos Reis. Naqueles dias, ao chegar a Horebe, o monte de Deus, o profeta Elias entrou numa gruta, onde passou a noite. E eis que a palavra do Senhor lhe foi dirigida nestes termos: sai e permanece sobre o monte diante do Senhor, porque o Senhor vai passar. Antes do Senhor, porém, veio um vento impetuoso e forte, que desfazia as montanhas e quebrava os rochedos, mas o Senhor não estava no vento. Depois do vento, houve um terremoto, mas o Senhor não estava no terremoto. Passado o terremoto, veio um fogo, mas o Senhor não estava no fogo. E depois do fogo, ouviu-se um murmúrio de uma leve brisa. Ouvindo isso, Elias cobriu o rosto com o manto, saiu e pôs-se à entrada da gruta. Palavra do Senhor.
4: Graças a Deus.

Leitura da carta de São Paulo aos Romanos. Irmãos, não estou mentindo, mas em Cristo digo a verdade, apoiado no testemunho do Espírito Santo e da minha consciência. Tenho no coração uma grande tristeza e uma dor contínua, a ponto de desejar ser eu mesmo segregado por Cristo, em favor de meus irmãos, os de minha raça. Eles são israelitas. A eles pertencem a filiação adotiva, a glória, as alianças, as leis, o culto, as promessas e também os patriarcas. Deles é que descende, quanto à sua humanidade, Cristo, o qual está acima de todos, Deus bendito para sempre. Amém. Palavra do Senhor.

0: O Senhor esteja convosco.
1: Ele está no meio de nós.
0: Proclamação do Evangelho de Jesus Cristo, segundo Mateus.
1: Glória a vós, Senhor.
0: Depois da multiplicação dos pães, Jesus mandou que os discípulos entrassem na barca e seguissem à sua frente para o outro lado do mar, enquanto ele despediria as multidões. Depois de despedi-las, Jesus subiu ao monte para orar a sós. A noite chegou e Jesus continuava ali sozinho. A barca, porém, já longe da terra, era agitada pelas ondas, pois o vento era contrário. Pelas 3 horas da manhã, Jesus veio até os discípulos andando sobre o mar. Quando os discípulos o avistaram andando sobre o mar, ficaram apavorados e disseram: é um fantasma. E gritaram de medo. Jesus, porém, logo lhes disse: coragem, sou eu, não tenhais medo. Então Pedro lhe disse: Senhor, se és tu, manda-me ir ao teu encontro caminhando sobre a água. E Jesus respondeu: vem. Pedro desceu da barca e começou a andar sobre a água em direção a Jesus. Mas quando sentiu o vento, ficou com medo e, começando a afundar, gritou: Senhor, salva-me. Jesus logo estendeu a mão, segurou Pedro e lhe disse: homem fraco na fé, por que duvidaste? Assim que subiram no barco, o vento se acalmou. Os que estavam no barco prostraram-se diante dele, dizendo: verdadeiramente, tu és o Filho de Deus. Palavra da salvação.

0: Irmãos e irmãs, na liturgia da semana passada, Jesus fez a multiplicação dos pães, deu de comer a 5.000 homens, sem contar as mulheres, sem contar as crianças, e ali ele abençoou 5 pães e 2 peixes. Então Jesus ensinava para nós que nós podemos, ao redor da nossa vida, procurar dar valor naquilo que nós temos. E no pequeno valor que a gente dá nas coisas que nós temos, aquilo então na gratidão a Deus, na gratuidade do coração, no estender as mãos, nós vemos que o Senhor então faz multiplicar. Hoje o Evangelho é a continuação daquela vivência que Jesus teve com aquela multidão, com aqueles homens, com aquelas mulheres. Como Deus está tão próximo de nós, e a gente na correria do dia a dia, com os afazeres, com os compromissos, a gente deixa passar desapercebida essa presença de Deus. Então a liturgia de hoje fala muito para nós dessa proximidade de Deus com a humanidade. Mas a humanidade não percebe essa proximidade de Deus. Nós somos essa humanidade. Nós somos esse dia a dia. E às vezes, a primeira leitura, quando Elias, ele quer sentir a presença de Deus, parece que Deus vai aparecer de uma forma muito de tremor, de barulho. Mas Deus vai aparecer para Elias de uma maneira muito simples, deixa passar desapercebido. Então muitas vezes na nossa vida, por mais que aquilo que a gente queira estar com o Senhor, olha o que a primeira leitura coloca: é como a brisa que chega até o nosso rosto. Deus se manifesta para nós de uma maneira tão simples. O profeta Elias, ele fica frustrado. Qual era a missão de Elias? Tentar fazer com que o povo de Israel se volte para Deus. Sabe aonde a gente encontra isso? Dentro da casa da gente. Quando o pai, a mãe, faz de tudo para o filho e para a filha, para ele se voltar para Deus. E o filho vira as costas para o pai, vira as costas para a mãe, vira as costas para Deus. Quantas vezes nós, já na fase da nossa idade, a gente também vira as costas para Deus? Essa é a frustração de Elias, querendo que todo aquele povo de Israel se voltasse para Deus. Segundo toque: desliga o celular. Na missa, a gente deixa o celular no silencioso. Se volta para Deus. Elias vai até o Monte Horeb e ali ele recebe a lição de Deus. Deus se manifesta a Elias pela brisa do vento que sopra no seu rosto. Para nós, quantas vezes o Senhor tem soprado a brisa no nosso rosto e a gente não percebe a presença de Deus? A gente não se desliga do mundo, da correria, para estar com Deus. Nós queremos que Deus se adapte àquela correria que nós temos no dia a dia. Na brisa suave, no canto de um pássaro, num bom dia de uma criança, no sorriso de um idoso. Quando é dia das mães, o que a gente lembra? O cheiro da comida que a mãe da gente faz. No dia dos pais, o que a gente lembra? A gente recorda o gesto, o jeito, o gosto do nosso pai. São sinais de Deus. Veja o quanto que Elias, ele se volta para a grandeza de Deus. Porque Deus se mostra para Elias de uma maneira muito simples, de uma maneira muito terna, de uma maneira muito meiga. E Elias esperava de Deus algo tão estrondoso, e Deus estava nas coisas mais simples que ele podia então encontrar. Sabe o que a primeira leitura quer dizer para nós? Cuidado com a ostentação. Cuidado com a ostentação. E às vezes a gente quer uma coisa tão ostentosa, e Deus se manifesta de uma maneira muito simples. E a gente deixa passar desapercebido essa presença de Deus. Depois o Evangelho. O início do Evangelho. Jesus se despede da multidão, que é aquela multidão que ele fez a multiplicação dos pães. Depois dele ter atendido aquela multidão, olha o que Jesus faz. Ele se retira para fazer o quê? Para rezar junto do Pai. Era o cair da tarde, era o início da noite. Ele despediu a multidão e falou para os discípulos: podem subir vocês, vão indo na frente, depois eu vou, não se preocupe comigo, eu vou rezar. Por isso que rezar é no silêncio que Deus nos escuta. E a gente tem que parar um pouco a correria do dia a dia da nossa vida para estar com Deus, para se reconhecer diante de Deus, para escutar Deus. Os discípulos entram na barca e vão se afastando da margem da terra. Jesus vai orar. Que horas que Jesus volta? Às 3 horas da madrugada, a hora média. Às 3 horas da madrugada. E Jesus vai tranquilo, vai andando sobre a mar, sobre as águas. Os discípulos ficam assustados. Nossa, mas será que é um fantasma? E Jesus, ele fala para os discípulos: coragem, não tenho medo, sou eu. É Jesus falando para nós: coragem, filho meu, coragem, filha minha, sou eu, não tenha medo. Veja que o Senhor reserva um tempo para o Pai. Cristo, hein? Cristo reserva um tempo para Deus. Nós precisamos reservar o tempo para nós. É um amor para com a gente mesmo. E aí surgem os 3 pecados que nós carregamos. Primeiro contra Deus, depois contra o próximo e contra a gente mesmo. Porque o Senhor também, se Ele que é Cristo, reservava um tempo para Deus, quem somos nós para não reservar um tempo para Deus? Para nos conhecermos, para cuidarmos de nós, para estarmos com a gente. Quando Jesus caminha pelas águas, os discípulos ficam com medo. E ele fala: coragem, sou eu, não tenham medo. E Pedro diz: então eu vou até o seu encontro. E Jesus fala: vem, pode vir. Pedro começa a andar, mas o mar começa a se agitar. E Pedro então afunda e pede socorro para o Cristo. Por que que às vezes a gente é tão confiante? E qualquer mudança que venha, a gente se perde no meio das situações da vida. Mas quem fala para nós? Coragem, força, seja perseverante, não desanima não. Por isso que Santo Agostinho vai ensinar: se hoje de manhã estava difícil, à tarde, à noite eu espero que seja melhor. Se esse início de ano foi difícil, eu tenho esperança que o segundo semestre seja melhor. Se esse ano está difícil, o ano que vem vai ser melhor. Sempre ter aquela coragem, aquela perseverança de poder então enfrentar, porque as tempestades sempre vão ter. Só que às vezes a gente é igualzinho Elias, igualzinho Pedro. A gente quer uma apoteose dos acontecimentos. E Jesus se manifesta o quê? Na brisa suave do vento. Numa coisa tão simples. Problema todo mundo tem. Cada um sabe o peso da sua cruz, cada um sabe o peso do seu problema. Nunca vai deixar de existir. As tempestades vão sempre existir. Tem gente que passa a vida inteira sempre carregando os problemas que existem ao seu redor. Nós não somos diferente. Mas como que a gente percebe essa chegada de Deus? Às vezes, nós sabemos que existe dois tipos de conversão. A primeira conversão é a conversão do amor. A segunda conversão é a conversão da dor. Às vezes é pela doença que a gente se converte. É pela ausência que a gente se converte. É pela perca que a gente se converte. É pela dor que a gente se converte. Porque quando a gente está com dor, a gente valoriza tantas coisas. Quando a gente não pode comer certa comida, beber certa bebida, a gente valoriza aquilo que a gente tem. Olha, eu podia e não fiz. Eu tinha oportunidade e não abracei a oportunidade. Por quê? Eu só queria levar vantagem em cima daquilo que o Senhor então me trazia. Às vezes é na dificuldade que nos ajuda a enxergar quem nós somos. Às vezes é na dificuldade que vem então algo na nossa vida para nos purificar, para que a gente sinta essa presença de Deus. Sabe o que é isso? Trocando tudo em miúdo, quebrar o nosso orgulho. Porque nós somos orgulhosos. Quebrar o nosso orgulho. Quebrar a nossa vaidade. Nós não somos mais porque Deus é mais. Porque se Deus fosse um pouquinho menos, a gente queria ser mais do que Deus. Então o Evangelho fala muito isso. Coragem. Não desanima, não. Não tenha medo. Segue em frente. É uma confiança na capacidade daquilo que a gente pode fazer realizar, que a gente pode fazer acontecer. Por isso que Jesus fala para Pedro: vem, anda, você é capaz. Mas na dúvida, Pedro afunda. E como que termina o Evangelho de hoje? Verdadeiramente, este é o Filho de Deus. É a profissão de fé. É quando eles declaram que verdadeiramente o Cristo é Filho de Deus. E é nesse Cristo que nós acreditamos, é nesse Cristo que nós confiamos nesse final de semana os nossos pais, é nesse Cristo que nós confiamos a nossa família, os nossos valores, tudo aquilo que nós temos, tudo aquilo que nós somos, quantas conquistas nós temos na nossa vida. Olha a idade que você tem hoje e veja tudo aquilo que você conquistou pelo seu trabalho. Pela sua capacidade de sabedoria. Todo trabalhador é digno do seu salário. Receber herança é uma coisa, mas trabalhar e conquistar o valor é outra. Porque quando você trabalha, você conquista, você dá valor porque você venceu. Mas quando você recebe, você não dá valor nenhum. Você nunca trabalhou, você nunca precisou. O pai morreu, a mãe morreu, ficou toda a herança lá para você fazer uso de tudo aquilo lá. Mas quando você conquista, ela tem outro sabor. Por isso que Jesus fala: coragem, sou eu, não tenham medo. Assim seja, amém. Creio em Deus Pai Todo-Poderoso.
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0: Pai bondoso, a Ti elevamos os nossos pedidos.
2: Para que a Igreja, mesmo diante das tempestades do mundo, nos ajude a confiar sempre em Jesus, que nos ama e nos salva. Rezemos.
3: Senhor, vinde em nosso auxílio.
2: Para que os poderes políticos promovam leis e projetos que defendam a sacralidade da família, prevenindo e combatendo a violência, abusos e pobreza, rezemos.
3: Senhor, vinde em nós.
2: Para que os pais deem bons exemplos aos seus filhos, sobretudo pela vivência da fé e pelo empenho em construir um lar com dignidade e acolhida, rezemos. Para que os jovens casais, à luz da fé, se conscientizem sobre a importância do sacramento do matrimônio, a fim de celebrá-lo para crescer cada vez mais no seu amor e fidelidade por toda a vida. Rezemos.
3: Senhor,
0: vinde. Celebrando o nosso dízimo, a nossa gratidão a Deus, através do nosso trabalho, quantos bens nós conquistamos, quantas bênçãos de Deus nós recebemos. Agradecidos ao Pai, rezemos juntos. Recebei, Senhor, minha oferta.
3: Não é uma esmola, porque não sois vendido. Não é uma contribuição, porque não precisais. Não é o resto que me sobra, que vos ofereço. Essa importância representa, Senhor, meu reconhecimento, meu amor, pois se tenho, é porque me destes.
0: E voltados a Nossa Senhora, que aos pés da cruz entrega a humanidade ao seu Filho Jesus, que nós possamos colocar todos os nossos pais e as intenções que nós trouxemos. Ave Maria.
3: Cheia de graça, o Senhor é convosco. Bendita sois vós entre as mulheres. Bendito é o fruto do vosso ventre, Jesus. Santa Maria, Mãe de Deus, rogai por nós, pecadores, agora e na hora de nossa morte.
0: Acolhei, Senhor nosso Deus, os nossos pedidos, a nossa oferta, o nosso dízimo, por Cristo nosso Senhor.
2: Amém. Liturgia Eucarística, Ofertório. Com o pão e o vinho, ofertamos ao Senhor todos os pais, para que nesse seu dia sejam fortalecidos por Cristo e caminhem sempre com fé e esperança. Ofertamos o nosso dízimo como gratidão e reconhecimento pela família que temos e os bens que conquistamos.

0: Orai, irmãos e irmãs, para que este nosso sacrifício seja aceito por Deus Pai Todo-Poderoso.
1: Receba, Senhor, por tuas mãos este sacrifício, para a glória do seu nome, para o nosso bem e de toda a sua igreja.
0: Senhor, acolhei com misericórdia os dons que concedestes à vossa igreja, e ela agora vos apresenta. Transformai-os por vosso poder em sacramento da nossa salvação, por Cristo nosso Senhor.
1: Amém.
0: O Senhor esteja convosco.
1: Ele está no meio de nós.
0: Corações ao alto.
1: Nosso coração está em Deus.
0: Demos graças ao Senhor nosso Deus. Na verdade é digno e justo, é nosso dever e salvação dar-vos graças sempre em todo lugar, Senhor Pai Santo, Deus Eterno e Todo-Poderoso, por Cristo Senhor nosso. Por seu mistério pascal, ele realizou a obra admirável de nos chamar do pecado e da escravidão da morte à glória de sermos agora raça escolhida, sacerdócio régio, nação santa. E povo que vos pertence, para anunciarmos por toda parte os vossos grandes feitos, ó Pai, que nos chamastes das trevas à vossa luz maravilhosa. Por isso, com os anjos e arcanjos, os tronos e as dominações, e todos os coros celestes, entoamos o hino da vossa glória, dizendo a uma só voz.
1: Santo, Santo, Santo, Senhor Deus do Universo, o céu e a terra proclamam a vossa glória. Hosana nas alturas. Bendito que vem em nome do Senhor. Hosana nas alturas.
0: Na verdade, ó Pai, vós sois santo e fonte de toda santidade. Santificai, pois, esses dons, derramando sobre elas o vosso Espírito, a fim de que se tornem para nós o corpo e o sangue de nosso Senhor Jesus Cristo. Estando para ser entregue, abraçando livremente a paixão, Jesus tomou o pão, pronunciou a bênção de ação de graças, partiu.

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0: Helena Pinto Oliveira. O 30º dia de falecimento de Vilma Della Libera Atencia. E falecidos essa semana, Alzira Maria de Souza Bassi, Benedito Luiz de Toledo. Lembremos das intenções trazidas a esta Eucaristia. Lembremos dos nossos parentes que já faleceram, dos nossos amigos, dos nossos pais, aqueles que já partiram para a casa do Senhor, pelos pais que no ano passado estavam conosco celebrando essa data e agora já se encontram junto de Deus. E de todos os que partiram desta vida, acolhei-os junto a vós na luz da vossa face. Enfim, nós vos pedimos, tende piedade de todos nós e dai-nos participar da vida eterna, com a Virgem Maria, Mãe de Deus, São José, seu esposo, os apóstolos e todos os santos, que neste mundo viveram na vossa amizade, a fim de vos louvarmos e glorificarmos por Jesus Cristo, vosso Filho. Por Cristo, com Cristo e em Cristo. A vós, Deus Pai, Todo-Poderoso, na unidade do Espírito Santo, toda honra, toda glória, por todos os séculos dos séculos.
1: Amém.
0: Pai nosso. Livrai-nos de todos os males, ó Pai, dai-nos hoje a vossa paz. Ajudados pela vossa misericórdia, sejamos sempre livres do pecado, protegidos de todos os perigos, enquanto aguardamos a feliz esperança e a vinda do nosso Salvador Jesus Cristo. Senhor Jesus Cristo, dissestes aos vossos apóstolos, eu vos deixo a paz, eu vos dou a minha paz. Não olheis os nossos pecados, mas a fé que anima a vossa igreja. Dai-lhe, segundo o vosso desejo, a paz e a unidade. Vós que sois Deus com o Pai, o Espírito Santo. A paz do Senhor esteja sempre convosco. Cordeiro de Deus. Por vossa bondade, seja um sustento e remédio para a nossa vida. Glorifico o Senhor Jerusalém, ele te dá como alimento a fina flor do trigo. Eis o Cordeiro de Deus, aquele que tira o pecado do mundo. Corpo e o sangue do Cristo nos guarde para a vida eterna.
2: Comunhão. Após a distribuição

0: Alma de Cristo,
1: santificai.
0: Corpo de Cristo,
1: salvai.
0: Sangue de Cristo,
1: liberai.
0: Água do lado de Cristo,
1: lavai.
0: Paixão de Cristo,
1: confortai.
0: Ó bom Jesus,
1: ouvi.
0: Dentro de vossas chagas,
1: escondei.
0: Não permitais
1: de vós.
0: Do espírito maligno,
1: defendei.
0: Na hora da minha morte, oremos. Senhor, a comunhão do vosso sacramento que acabamos de receber nos salve e nos confirme na luz da vossa verdade, por Cristo nosso Senhor. Podem se assentar. Segunda-feira e terça-feira nós temos a oficina de oração. Às 19h30 na segunda-feira, aqueles que iniciaram esse percurso, esse itinerário no centro de pastoral, e terça-feira às 14 horas no período da tarde no salão paroquial. A oficina de oração consiste em 15 encontros e ali poder, então, através da leitura orante da Sagrada Escritura, ter esse diálogo com Deus na oração, na meditação, podendo trazer, então, em oração, as mágoas, as frustrações, as tristezas, as angústias, as decepções, para que o Senhor, à luz da fé, possa, então, auxiliar nesses momentos difíceis da vida. A comunidade recebeu o convite para a Semana da Família. No Brasil todo, durante essa semana, iniciando nesse final de semana com o Dia dos Pais, a Semana da Família. E nós pertencemos a uma família, seja ela um pouco mais numerosa, seja um pouco menor, mas é a família que nós temos, nossos pais, nossos irmãos, os nossos avós, tios, tias, nós fazemos parte de uma família. Assim como Jesus também veio de uma família, Maria, sua mãe, José, o pai adotivo, veio de uma família. E o quanto que a vida familiar para nós cristãos, ela tem uma importância imensa, e é nessa importância que a igreja, então, no Brasil, fazendo abertura no Dia dos Pais, promove, então, uma semana com temas para poder meditar, poder, então, rezar pela família cristã. Então, a comunidade recebeu aí o convite, a Semana Nacional da Família, e o tema é tirado da primeira carta de São Paulo aos Coríntios, no capítulo 13. O amor jamais acabará. O amor de um pai é importante, o amor de uma mãe é importante, o amor dos filhos para com os pais também tem a sua importância. Então, na segunda-feira, nós iniciamos às 19h30 aqui na igreja a realidade e os desafios da família. Na terça-feira, junto ao Terço dos Homens, a espiritualidade da família, um caminho de amor e santidade. Na quarta-feira, junto ao movimento das mães que oram pelos filhos, Maria, rainha das famílias, sede o nosso refúgio. E na quinta-feira, como na quinta-feira santa, quinta-feira de Corpus Christi, nós dedicamos todas as quintas-feiras do ano à Sagrada Eucaristia, em família, nós vamos rezar a hora santa diante de Jesus sacramentado, recebendo então as bênçãos do Santíssimo Sacramento para a nossa casa, a nossa família. Então leve o programa para casa, veja a melhor maneira que você possa se organizar. Se puder participar dos 4 dias, ótimo. 3 dias, 2 dias, 1 dia, veja como você pode se organizar para que possamos, como família paroquial, viver então essa graça da Semana Nacional da Família. Sempre no horário das 19h30, um horário já estabelecido para que a gente possa viver então essa semana. E podemos começar também a trazer os mantimentos para a cesta dos pobres. A comunidade, a equipe, prepara todo mês 80 cestas. Então são 80 pacotes de arroz, 80 pacotes de feijão, o sal, o açúcar, o óleo, aquilo que é mais necessidade básica, o pó de café, o macarrão, para que possamos então aos poucos ir organizando as cestas que sempre são entregues no quarto sábado de cada mês. E hoje a comunidade preparou então uma mensagem para o Dia dos Pais. Uma mensagem simples, mas que traz ali um pensamento nessa vocação de ser pai. Semana passada celebrávamos o Dia do Padre, a vocação sacerdotal. Hoje a vocação para ser pai, o Dia dos Pais. O mês de agosto, todo ele é dedicado então às vocações. É uma decisão onde na messe do Senhor o serviço é bastante e falta então operários para poder trabalhar na messe. Então eu convido todos os pais que estão aqui na igreja a ficar em pé, aí mesmo nos bancos. E eu convido toda a comunidade a rezarmos juntos essa prece dedicada aos pais. Todos nós vamos rezar colocando em mente o nosso Pai, esteja Ele conosco, esteja Ele junto a Deus. Nessa data comemorativa do Dia dos Pais, é ao Senhor que nós elevamos a nossa gratidão, a nossa oração, por todos aqueles que têm a missão, então, de gerar, de cuidar, de amar, de educar. Convido então a rezarmos juntos na intenção dos nossos pais. Senhor Deus, Pai de infinita bondade,
2: nós vos agradecemos pelo dom da vida e por todos os pais que com amor e dedicação se esforçam para conduzir suas famílias no caminho do bem. Abençoai os pais aqui presentes e todos aqueles que, pelo exemplo de São José, procuram viver com fé, a humildade e a responsabilidade. Fortalecei os pais que enfrentam dificuldades, consolai os que sofrem, amparai os que estão doentes e renovai a esperança daqueles que se sentem desanimados. Lembrai-vos também dos pais que já partiram desta vida. Concedei-lhes a alegria eterna junto de vós e confortai seus familiares com a certeza da ressurreição. Fazei de nossas famílias verdadeiros lares de amor.

0: Virgem Maria, Mãe da Igreja, e de São José, modelo de paz e protetor das famílias, nos ajude a viver na paz, na fé e no amor, com gratidão e solene agradecimento, feliz Dia dos Pais.
1: E a equipe de música preparou uma música, uma melodia para vocês, para ligar o coração, relembrar os pais que um dia conviveram conosco, que estão conosco. E os nossos acólitos, coroinhas, vão passar junto aos bancos, entregando uma pequena lembrança, para que vocês possam guardar no coração, na carteira, no carro, pedindo então a proteção de Deus.

0: uma salva de palmas aos nossos pais. Que São José, padroeiro da Sagrada Família, junto à Nossa Senhora, traga a vocês, pais, muita saúde, muita sabedoria para conduzir a vossa família e o serviço necessário para poder prover a vossa casa em tudo aquilo que é necessário. A família é um dom de Deus, é uma graça divina, e nós somos felizes porque nós pertencemos a uma família. Ela pode não ser perfeita, tem as suas mazelas, as suas falhas, mas é a família que nós viemos, e o dia de hoje nos faz recordar o nosso pai. Faz lembrar o nosso pai, seu jeito de ser, a maneira, o que ele gostava, quais eram as suas qualidades, as suas aptidões. E recordar faz bem. Quando a gente é novo, a gente sonha. Quando passa o tempo, a gente vai recordando as coisas boas da vida. E recordar o nosso pai é uma graça, é um dom de Deus. Um feliz Dia dos Pais, que Deus possa abençoar muito vocês, e nós vamos receber a bênção de Deus. As lembrancinhas já foram abençoadas, que possa marcar então a data desse ano. O Senhor esteja convosco.
1: Ele está no meio de nós.
0: Por intercessão da Sagrada Família de Nazaré, desça sobre cada um de vós, a vossa família, a vossa casa, a bênção do Deus Todo-Poderoso, o Pai, o Filho e o Espírito Santo. A alegria do Senhor seja a vossa força, e de em paz e o Senhor vos acompanhe.
1: Graças a Deus.
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1: 20 horas e 10 minutos.
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Você ouviu pela internet Gilberto Gil, música dele. Isso, Titãs, música de Tony Bellotto. 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Quem sabe isso quer dizer amor, Milton Nascimento, de Lô Borges e Márcio Borges.

0: Você ouviu de Carlos Cola e Gilson Diogo Nogueira com Verdade Chinesa.
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0: Agora a gente toca Adriana Calcanhoto, Inverno, dela e Antônio Cícero. Na sequência, Dona da Minha Cabeça, Geraldo Azevedo, dele.

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